0: Exportações e atração de investimentos, o encontro ocorreu no contexto da visita oficial do presidente sul-coreano Lee Jae-myung ao Brasil esta semana.
1: No encontro foram discutidas oportunidades para aumentar a relação bilateral de comércio, principalmente em setores do agronegócio, mineração, defesa e tecnologia.
0: O presidente da Apex, Laudemir Miller, destacou que, embora a movimentação comercial entre os dois países tenha chegado a 11 bilhões de dólares em 2025, a participação do Brasil nas importações da Coreia do Sul ainda é pequena.
2: O Brasil participa com 1% do comércio da importação da Coreia. Nós temos interesse e estamos crescendo o nosso mercado de frutas, café, especialmente a área de aeronáutica, defesa, mineração, minerais críticos, que é tão importante para nossos países, farmacêutico, biocombustíveis, que eu já comentei, química, a parte de tecnologia, e são esses empresários que estão aqui nesse encontro tão importante.
1: E o acordo de livre comércio entre o Mercosul e Singapura entra em vigor no próximo dia 1º de agosto.
0: O decreto que promulga o tratado foi publicado nesta terça-feira no Diário Oficial da União.
1: Para apoiar a implementação do acordo, o Ministério do Desenvolvimento, Indústria, Comércio e Serviços disponibilizou manuais com orientações para exportadores, importadores e operadores de comércio exterior.
0: Os documentos estão no portal Siscomex na internet.
1: O Ministério da Saúde lançou uma campanha de utilidade pública de prevenção aos danos das apostas online.
0: A iniciativa alerta a população sobre os riscos associados ao uso abusivo das bets e divulga serviços de saúde mental oferecidos pelo SUS para acolhimento e tratamento de apostadores afetados.
1: A campanha é veiculada na televisão, no rádio e nas redes sociais. Vamos ouvir?
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0: Para falar sobre as bets e o impacto na saúde de quem joga, conversamos com Marcelo Quimatti, diretor do Departamento de Saúde Mental, Álcool e Outras Drogas do Ministério da Saúde. Vamos ouvir.
1: A gente conversa agora com Marcelo Quimatti, diretor de Saúde Mental, Álcool e Outras Drogas do Ministério da Saúde, para falar sobre saúde e apostas eletrônicas, as famosas bets. Muito obrigada, Marcelo, pela sua presença aqui na Voz do Brasil.
5: É um grande prazer e muito obrigado pelo convite.
1: Marcelo, para começar, o fato de uma pessoa realizar apostas já é considerado um vício ou existem etapas? Quando é que passa a ser realmente um problema?
5: Não, o fato de jogar, ele não é propriamente um problema e muito menos um problema de saúde mental. A questão é que não existe um limite em que a gente pode dizer esta forma de jogar ela é absolutamente segura. E a pessoa ela migra muito rápido de um jogo que ele acontece por lazer exclusivamente para um jogo que ele acontece de uma forma compulsiva e que traz vários problemas associados tanto à saúde mental quanto à saúde financeira.
6: Agora, uma pessoa viciada em bets, Marcelo, ela consegue reconhecer o próprio vício? E como você disse aí, existe uma forma segura de se apostar em bet?
5: Não existe uma forma segura. Existe todo um processo que dá a relação da pessoa com uma plataforma ou com um jogo, que ela se modifica muito rápido. Normalmente, quando uma pessoa ela começa a jogar, ela começa a fazer isso por lazer, ainda que existam pessoas que elas começam a jogar como uma forma de aumentar os ganhos mensais. Esta forma, essa segunda forma, ela é particularmente muito perigosa e é muito difícil que uma pessoa que ela entre numa plataforma de jogos com essa intenção, ela não desenvolva problemas. Quando uma pessoa começa a jogar, tanto mesmo que seja uma situação de lazer, ela, num primeiro momento em que ela joga, ela começa a ganhar. Ela ganha porque existe um mecanismo dentro de uma plataforma que ela estipula a partir de um algoritmo que ela tem que ter pequenos ganhos para que ela se mantenha dentro daquela plataforma jogando. Porque do ponto de vista neurobiológico, um pequeno ganho que a pessoa tem dentro de uma plataforma tem um efeito cerebral muito parecido

0: com um grande ganho. Então a pessoa ela tem uma sensação de que ela está no controle, que ela está ganhando com aquilo, e quando ela coloca dentro de uma planilha ou vê depois de uma hora, duas horas de jogo, quanto que ela ganhou e perdeu, ela realmente perdeu. Então, e daí neste momento ela continua jogando de uma forma compulsiva. Por um lado, porque aqueles ganhos elas trouxeram prazer para ela, mas por outro lado, porque ela começa a correr atrás de um prejuízo do que ela teve. Aí, quando esse processo está desencadeado, é muito perigoso, e a pessoa ela tende a ter impactos muito importantes dentro tanto da saúde mental quanto da saúde financeira.
1: O senhor falou saúde financeira, né? E a saúde mental, quais são os impactos mais comuns que a gente vê dentro da... para a pessoa, para a vida familiar, no trabalho, como é que acontece?
0: Então, do ponto de vista da saúde mental especificamente, do ponto de vista epidemiológico, existe uma associação que não é uma associação só que é feita em estudos no Brasil, mas na literatura internacional, que eles apontam que existe uma incidência muito maior de transtornos de humor, como transtornos depressivos, transtornos de ansiedade, entre pessoas que jogam e principalmente aquelas que desenvolvem algum tipo de jogo patológico. Nós temos também várias outras dependências a álcool e outras drogas que eles também estão associados ao jogo compulsivo. E existe, por exemplo, uma taxa de suicídio que ela é 5 vezes maior do que a população em geral entre pessoas que desenvolvem problemas com jogos e apostas.
2: Agora, qual deve ser o primeiro passo para a pessoa que reconhece esse vício em bets? E existe essa ajuda no Sistema Único de Saúde?
0: Sim, Como você havia perguntado, existe uma dificuldade de identificação de quando isso se torna um problema. Dentro, em saúde mental, a gente tem 2 parâmetros que eles são bastante importantes para definir algum tipo de dependência, que é o primeiro, quando uma pessoa ela deixa de fazer outras coisas ou quando aquilo tem um impacto no cotidiano dela. Aquilo tem um impacto no cotidiano da pessoa, normalmente é difícil de mensurar, principalmente quando alguma coisa ela não é criminalizada. Então ela tende a naturalizar aquela prática que ela desenvolve. Dentro de saúde mental, é muito importante que a pessoa ela ouça as pessoas que estão ao redor, que elas normalmente têm uma sensibilidade muito maior e muito mais apurada para identificar diferenças e mudanças no padrão do cotidiano. Então, se, por exemplo, a pessoa é casada e o cônjuge fala assim, olha, você está jogando demais, você está com um problema. Escute essa pessoa, porque muito provavelmente você está com um problema assim. E aí, o Sistema Único de Saúde, ele está passando por um processo de qualificação em relação a cuidado de pessoas com problemas com jogos e apostas, e é uma qualificação necessária, porque esse é um fenômeno novo e que, do ponto de vista epidemiológico, cresceu muito rápido ao longo dos últimos anos. E existe um desenvolvimento de uma plataforma de acesso a cuidado com um acesso digital através do Meu SUS Digital para pessoas que têm problemas com jogos e apostas, e que funciona. Foi muito importante a gente desenvolver esse tipo de estratégia na medida em que as pessoas têm problemas com jogos e apostas, muito frequentemente elas estão dentro do cotidiano delas, num ambiente digital, e que tem muito mais sentido para elas acessar o cuidado através de uma plataforma digital.
1: E nessa plataforma digital que existe, é possível ver se você tem problema, se você não tem. Se alguém falou, olha, eu acho que você está com problema. Aí você pode, nessa plataforma, dentro do Meu SUS Digital, para poder ver, identificar, né?
0: Sim, existe uma testagem que ela tem uma sensibilidade, uma especificidade acima de 90%. A partir dessa testagem, a pessoa ela é encaminhada para uma outra plataforma, com qual ela vai receber atendimento, e aí ela vai ter um processo de acolhimento, de avaliação, e a partir daí é desenvolvendo um plano terapêutico para ela.
2: Agora, existe uma plataforma de autoexclusão para as pessoas que não querem mais jogar. Como é que funciona essa plataforma e para quem ela é direcionada?
0: Não, ela é fundamental. É fundamental porque, como se trata de um problema e que, uma vez instalado, a pessoa ela continua utilizando plataformas de uma forma compulsiva, a plataforma de autoexclusão é uma estratégia na qual ela para de receber propaganda, ela para de não tem acesso às plataformas de jogos através de um acesso que dá pelo GovBR, e que ela se cadastra dentro dessa plataforma de autoexclusão. dentro dessa plataforma de autoexclusão, existe já orientações em relação a como ela procura cuidado na área de saúde mental. E nós temos identificado que mais de 30% das pessoas que se autoexcluem identificam que já apresentam algum tipo de problema de saúde mental relacionado aos jogos e apostas.
1: Quando você se autoexclui, o que acontece?
0: Você não consegue acessar plataformas de jogos e você não recebe propagandas relacionadas a jogos e apostas a essas plataformas.
1: E só eu posso fazer? Um parente, alguém que vê que eu tenho problemas, pode fazer isso pela pessoa?
0: Sim, o acesso é através do CPF e através do SolGov.
1: Ah, então se eu ver que um familiar precisa disso, eu posso ir lá colocar o CPF dele e auto-excluí-lo dessas plataformas?
0: Sim, mas de qualquer forma, a intervenção da família é muito importante que ela se dê de uma forma pactuada junto com o usuário. Porque é muito importante que a família seja próxima no sentido de apoiar qualquer tipo de intervenção na área de saúde. E a plataforma de autoexclusão é bastante importante, mas quando ela está associada a um problema relacionado à saúde mental, é muito importante que a isso se some uma procura de cuidado.
2: Então, e uma vez feita essa autoexclusão, não tem como sair.
0: Existem algumas modalidades em que a pessoa é excluída por um mês, dois meses, seis meses ou por um tempo indeterminado. Então isso vai variar de acordo com a modalidade que a pessoa escolhe ela ser autoexcluída.
1: Então, só para destacar que esse vício é um problema, sim, de saúde mental. Para as pessoas estarem de olho, a família sabe, olha, não é uma brincadeira, é um vício, é um problema de saúde pública.
0: Não, e é um problema de saúde pública bastante importante. Ao longo desses últimos anos, a gente teve um aumento de procura na área da rede de atenção psicossocial de quase 150%, um aumento ao longo desses últimos anos, e com alguns meses, né, do desenvolvimento de ações de acesso digital ao cuidado, a gente teve uma procura gigantesca ao longo dos últimos meses. Então, de fato, é um problema de saúde pública, é um problema que ele teve um crescimento bastante importante durante os últimos anos. Ele se acentua muito durante o período da pandemia e se trata de fato de um fenômeno novo que ele tem que ter uma atenção no campo da saúde mental.
2: Tá certo, então. Nós conversamos com o Marcelo Kimati, que é diretor de saúde mental, álcool e outras drogas do Ministério da Saúde. Marcelo, muito obrigado pela presença aqui na Voz do Brasil.
0: Muito obrigado, o convite, foi um prazer estar aqui.
1: Você que é usuário do gov.br, sabia que já pode aumentar os níveis da sua conta para ter mais segurança e acesso a serviços?
3: A conta gov.br possui os níveis bronze, prata e ouro. Cada um deles determina os tipos de serviços disponíveis e o grau de proteção.
1: E com alguns passos, você pode avançar para o nível ouro, o mais completo e seguro. Saiba como fazer na reportagem de Carlos Oliveira.
4: Aumentar o nível da conta GovBR amplia a segurança e a quantidade de serviços que podem ser acessados na plataforma. O nível mais completo é o ouro, o segundo é o prata e o bronze é o mais básico. Se sua conta GovBR for bronze ou prata, você pode subir para o nível ouro. Isso leva alguns minutos e deixa sua conta bem mais protegida contra fraudes e golpes. O diretor do Departamento de Identidade Digital da Secretaria de Governo Digital do Ministério da Gestão, Hudson Mesquita, detalha um dos caminhos para aumentar o nível de sua conta GovBR.
5: Uma das opções para fazer isso é pelo aplicativo GovBR. Para baixar, é só ir na sua loja de aplicativos, por exemplo, a Play Store ou App Store, fazer o download e instalar o aplicativo. Na verdade, com o app GovBR, a navegação na plataforma GovBR como um todo fica muito mais fácil.
4: Aí, logo na parte de cima do aplicativo GovBR, tem o botão Ver Nível. Quando você clicar nesse botão, vai aparecer o nível de sua conta e a opção Aumentar Nível da Conta. Se o seu nível não for ouro, você clica e vai seguindo o passo a passo. Uma das tarefas é o reconhecimento facial. Ao final do processo, você passa a ter a conta ouro. Um jeito ainda mais fácil é usar a Carteira de Identidade Nacional, a SIM. Se você já tirou a sua, quando abrir o aplicativo GovBR para aumentar o nível, selecione a opção de fazer isso por meio da SIM. Você usa o aplicativo GovBR para ler o código QR que fica na sua carteira de identidade nacional. Depois, é só seguir o passo a passo até concluir tudo. Com o nível ouro, é possível habilitar a autenticação da sua conta GovBR em duas etapas. Isso deixa a sua conta ainda mais protegida. E para assinar os seus documentos no GovBR, só é possível se você tiver o nível prata ou ouro. Para saber mais sobre os níveis da conta GovBR, acesse o site gov.br/conta. Reportagem Carlos Oliveira.
3: O início do inverno, marcado por tempo seco na maior parte do país, contribuiu para o desenvolvimento da safra no Brasil.
1: Por outro lado, o excesso de chuvas que atinge o Rio Grande do Sul pode trazer prejuízos para as plantações. A análise é da Conab.
6: O clima favoreceu o desenvolvimento das lavouras e o avanço da colheita na maior parte do país em julho. Mas o excesso de chuvas no sul e a falta de umidade em algumas áreas do Nordeste e do Centro-Oeste mostram que os efeitos sobre as plantações variam conforme a região e a cultura. É o que mostra o boletim divulgado pela Companhia Nacional de Abastecimento. A diretora de Política Agrícola e Informações da Conab, Nayara Andrioli Bittencourt, destaca os principais pontos do levantamento.
7: Entre 1º e 21 de julho, os maiores volumes de chuva ficaram concentrados em parte das regiões norte e sul e também no leste e no nordeste. Na maior parte do país predominou o tempo seco. Isso foi favorável, porque ajudou a maturação e a colheita do algodão e também do milho na segunda safra.
6: A diretora da Conab, Nayara Bittencourt, também explica que no sul a umidade ajudou as lavouras de inverno, mas as chuvas mais intensas trouxeram pontos de atenção no Rio Grande do Sul. Já no Nordeste, a falta de água no solo afetou áreas de feijão e de milho, cultivado na terceira safra.
7: No Rio Grande do Sul, as chuvas intensas do final do período podem ter causado danos localizados por enxurrada, alagamento e também lixiviação de nutrientes. A lixiviação é quando o excesso de água leva embora o nutriente do solo e reduz a fertilidade.
6: Já o algodão e o milho foram beneficiados pela falta de chuvas nas regiões Centro-Oeste e Sudeste, diferente do que ocorreu no Mato Grosso do Sul. O tempo firme prejudicou o desenvolvimento das lavouras de trigo. Para acompanhar essas mudanças, a Conab também analisa índices de vegetação obtidos por imagens de satélite. Eles ajudam a identificar o vigor das plantas e comparar o desenvolvimento das lavouras ao longo do tempo. Reportagem Pablo Mundim.
3: Pela primeira vez, pesquisadores da Amazônia sequenciaram o genoma do açaí, um dos frutos mais representativos da economia da região norte.
1: Essa técnica fornece um mapa genético do fruto, permitindo identificar os genes responsáveis por características como produtividade e resistência a doenças.
3: Isso contribui para o desenvolvimento de espécies mais adaptáveis, produtivas e resistentes.
1: Além de abrir novas oportunidades para a indústria e a pesquisa científica.
8: Todos os dias, em uma fábrica na Flórida, toneladas de polpa do açaí amazônico são transformadas em alimentos energéticos prontos para o consumo. A produção é resultado de um trabalho que começou há mais de 10 anos, quando Débora Saraiva e o marido resolveram levar o sabor original do Brasil para o mercado norte-americano. Segundo a empresária, o açaí é reconhecido lá fora como um superalimento.
9: Existe uma infinidade de possibilidades no uso do açaí, não só no mercado alimentício, mas também na parte cosmética. Então, cada vez mais eu percebo que as pessoas têm conhecimento do fruto. Sabem que é um fruto poderoso, um fruto rico em nutrientes.
8: O fruto da Amazônia ultrapassou as fronteiras geográficas e também da ciência. Pesquisadores sequenciaram pela primeira vez o genoma do açaí. O trabalho é resultado de uma parceria entre a Embrapa e pesquisadores da Universidade Federal do Pará. O professor Rafael Baraúna, do Instituto de Ciências Biológicas da UFPA, explica quais as contribuições que esse estudo vai trazer.
10: A gente passa a conhecer todo o funcionamento fisiológico daquela planta e aí entra, por exemplo, o melhoramento genético. Cada variante daquela do açaí podem ter características específicas, como, por exemplo, melhor produtividade, maior polpa do fruto, maior resistência à seca, maior resistência à praga, maior altura e, enfim, diversas outras possibilidades.
8: A coautora do estudo e pesquisadora da Embrapa Amazônia Oriental, Elisa Moura, avalia que o conhecimento do genoma é um importante ponto de partida para identificar os genes relacionados a características desejáveis da planta.
11: Tem várias aplicações agora que a gente vai poder utilizar com o genoma e poder avançar em pesquisas variadas. Eu vou poder, ainda na fase de muda, identificar plantas que produzem frutos menores, que produzem mais rápido.
8: O estudo reuniu uma equipe de 14 cientistas brasileiros e contou com financiamento da Fundação Amazônia de Amparo e Estudos e Pesquisas e do Conselho Nacional de Desenvolvimento Científico e Tecnológico. Reportagem Gabriela Noronha.
3: Instalação de sistemas de bombeamento, compra de ração, de motor para embarcação, gelo, combustível.
1: São muitos os gastos e investimentos necessários para viver da pesca no país.
3: Uma ferramenta de cálculo pode ajudar esses profissionais a encontrar crédito para negócio.
12: Por meio do preenchimento de algumas informações básicas, pescadores e aquicultores podem fazer simulações para encontrar linhas de crédito compatíveis com seu perfil. É para isso que foi criada a ferramenta de cálculo do crédito do Programa Nacional de Fortalecimento da Agricultura Familiar, PRONAF Azul. Significa mais renda para quem tira o sustento das águas e mais alimento de qualidade para os brasileiros, como destacou Clécio Nerbi, coordenador-geral de Infraestrutura e Fomento do Ministério da Pesca e Aquicultura.
13: Uma iniciativa que conecta pescadores artesanais e aquicultores familiares ao crédito rural.
12: Além de atender aos produtores, a ferramenta também pode ser utilizada por técnicos de assistência técnica, extensão rural e pesqueira, cooperativas, colônias de pescadores, associações e outras organizações que prestam orientação sobre o acesso ao crédito rural. São 3 linhas disponíveis, voltadas para diferentes objetivos e faixas de renda, como exemplificou Clécio Nerbi, do Ministério da Pesca e Aquicultura.
13: Ele funciona como uma ponte inteligente, direcionando o pescador ou aquicultor para a linha de crédito que melhor se encaixa na sua necessidade.
12: Vale lembrar que a simulação tem caráter informativo e não substitui a análise realizada pelas instituições financeiras, nem representa aprovação ou garantia de contratação do crédito. O endereço para acessar a ferramenta é simuladorpronaf.mda.gov.br. Reportagem Natália Cosli.
1: E essas foram as notícias do Governo Federal.
3: Uma realização da Secretaria de Comunicação Social da Presidência da República.
1: Com produção da empresa Brasil de Comunicação.
3: Fique agora com as notícias do Poder Judiciário e do Congresso Nacional. Boa noite.
1: Boa noite para você e até amanhã.
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15: Você vai ouvir agora notícias do Poder Judiciário.
16: STF autoriza a plataforma Buser a operar fretamento de ônibus por aplicativo no Paraná. STJ nega seguimento a recurso que pretendia levar discussão sobre caso do ex-jogador Robinho ao Supremo. Empresa de call center é condenada por não impedir atos obscenos no ambiente de trabalho. Boa noite, eu sou Marcela Luiza. O Supremo Tribunal Federal liberou os serviços da Buser no Paraná. A decisão liminar do ministro Nunes Marques derruba a proibição imposta pela Justiça Federal no sul do país, até que o Supremo julgue o recurso do caso. Carolina Chaves.
17: No STF, a Buser alegou que é apenas uma plataforma digital que conecta passageiros a empresas autorizadas e que a proibição fere o entendimento do Supremo sobre o uso de tecnologia no mercado. Para o relator, proibir a atuação da plataforma prejudicaria usuários e empresas parceiras. A liminar concede a liberação imediata das atividades no Paraná, mas a decisão, que já está valendo, deve passar por referendo do plenário do STF.
16: Vice-presidente do STJ, ministro Luiz Felipe Salomão, nega seguimento a recurso extraordinário do ex-jogador Robinho. O objetivo era levar ao Supremo Tribunal Federal a discussão sobre a decisão que reconheceu a validade no Brasil da sentença italiana que condenou o atleta por estupro coletivo. Fátima Uchoa.
18: Segundo o ministro Salomão, os argumentos da defesa tratam da interpretação de leis federais e não da violação direta à Constituição, o que impede a análise do recurso pelo STF. Dessa decisão ainda cabe agravo interno que, se apresentado, será analisado pela Corte Especial do STJ. Se o colegiado mantiver o entendimento do vice-presidente, o recurso extraordinário não será remetido ao STF. Robinho está preso desde março de 2024, quando a Corte Especial, por maioria, homologou a sentença da Justiça italiana que o condenou a 9 anos de prisão por estupro coletivo cometido naquele país em 2013 e aceitou a transferência da execução da pena ao Brasil com o cumprimento imediato.
16: Empresa de call center é condenada por não impedir atos obscenos no ambiente de trabalho. A vítima já havia formalizado 14 denúncias. Marla Lacerda.
19: A atendente de call center deve receber indenização de R$5.000 por assédio sexual. O TST manteve a decisão que havia condenado.

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1: Olá, boa noite.
2: Boa noite para você que nos acompanha em todo o país.
1: Terça-feira, 28 de julho de 2026.
2: Vamos aos destaques na Voz do Brasil.
1: Saúde e bets.
2: Campanha orienta sobre riscos das apostas online e atendimento em saúde mental no SUS.
1: Em entrevista, Marcelo Chimatti, do Ministério da Saúde, comenta sobre o impacto das bets e o apoio para quem quer parar de jogar.
3: Uma incidência muito maior de transtornos de humor, como transtornos depressivos, transtornos de ansiedade, entre pessoas que jogam e principalmente aquelas que desenvolvem algum tipo de jogo patológico, e se trata de fato de um fenômeno novo que ele tem que ter uma atenção no campo da saúde mental.
2: Tecnologia na palma da mão. Mais de 177 milhões de pessoas usam o GovBR.
1: Hoje vamos falar sobre os níveis da conta e como ter mais segurança e acesso a todos os serviços. Carlos Oliveira.
4: Aumentar o nível da conta GovBR amplia a segurança e a quantidade de serviços que podem ser acessados na plataforma.
2: Do campo ao laboratório. Cientistas da Amazônia sequenciaram pela primeira vez o genoma do açaí.
1: A descoberta abre caminho para melhorar a produtividade, garantir mais resistência, além da geração de novos produtos. Gabriela Noronha.
5: O trabalho é resultado de uma parceria entre a Embrapa e pesquisadores da Universidade Federal do Pará.
2: Hoje, na apresentação da Voz do Brasil, eu, Luciana Vasconcelos e Luciano Seixas.
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2: O Brasil apresentou o pedido formal de consulta aos Estados Unidos no sistema de solução de controvérsias na Organização Mundial do Comércio, a OMC.
1: A iniciativa do Ministério das Relações Exteriores contesta o aumento das tarifas imposto pelo governo norte-americano sobre as exportações brasileiras.
2: O Brasil questiona a tarifa adicional de 25% aplicada a produtos brasileiros e a taxação de 12,5% a um grupo de 60 países.
1: O pedido considera que as medidas norte-americanas são injustificadas e incompatíveis com obrigações dos Estados Unidos.
2: E está amparado no Acordo Geral sobre Tarifas e Comércio do Entendimento Relativo às Normas e Procedimentos sobre Solução de Controvérsias da OMC.
1: A solicitação é a primeira etapa para tentar um acordo direto entre os países junto ao órgão internacional.
2: E Brasil e Coreia participaram hoje em São Paulo de um fórum empresarial.
1: Promovido pela Apex, a Agência Brasileira de Promoção das Exportações e Atração de Investimentos, o encontro ocorreu no contexto da visita oficial do presidente sul-coreano Lee Jae-myung ao Brasil esta semana.
2: No encontro foram discutidas oportunidades para aumentar a relação bilateral de comércio, principalmente em setores do agronegócio, mineração, defesa e tecnologia.
1: O presidente da Apex, Laudemir Miller, destacou que, embora a movimentação comercial entre os dois países tenha chegado a 11 bilhões de dólares em 2025, a participação do Brasil nas importações da Coreia do Sul ainda é pequena.
6: O Brasil participa com 1% do comércio da importação da Coreia. Nós temos interesse e estamos crescendo o nosso mercado de frutas, café, especialmente a área de aeronáutica, defesa, mineração, minerais críticos, que é tão importante para nossos países, farmacêutico, biocombustíveis, que eu já comentei, química, a parte de tecnologia, e são esses empresários que estão aqui nesse encontro tão importante.
2: E o acordo de livre comércio entre o Mercosul e Singapura entra em vigor no próximo dia 1º de agosto.
1: O decreto que promulga o tratado foi publicado nesta terça-feira no Diário Oficial da União.
2: Para apoiar a implementação do acordo, o Ministério do Desenvolvimento, Indústria, Comércio e Serviços disponibilizou manuais com orientações para exportadores, importadores e operadores de comércio exterior.
1: Os documentos estão no portal Siscomex na internet.
2: O Ministério da Saúde lançou uma campanha de utilidade pública de prevenção aos danos das apostas online.
1: A iniciativa alerta a população sobre os riscos associados ao uso abusivo das bets e divulga serviços de saúde mental oferecidos pelo SUS para acolhimento e tratamento de apostadores afetados.
2: A campanha é veiculada na televisão, no rádio e nas redes sociais. 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
1: Para falar sobre as bets e o impacto na saúde de quem joga, conversamos com Marcelo Quimatti, diretor do Departamento de Saúde Mental, Álcool e Outras Drogas do Ministério da Saúde. Vamos ouvir.
2: A gente conversa agora com Marcelo Quimatti, diretor de Saúde Mental, Álcool e Outras Drogas do Ministério da Saúde, para falar sobre saúde e apostas eletrônicas, as famosas bets. Muito obrigada, Marcelo, pela sua presença aqui na Voz do Brasil.
3: É um grande prazer e muito obrigado pelo convite.
2: Marcelo, para começar, o fato de uma pessoa realizar apostas já é considerado um vício ou existem etapas? Quando é que passa a ser realmente um problema?
3: Não, o fato de jogar, ele não é propriamente um problema e muito menos um problema de saúde mental. A questão é que não existe um limite em que a gente pode dizer esta forma de jogar ela é absolutamente segura. E a pessoa ela migra muito rápido de um jogo que ele acontece por lazer exclusivamente para um jogo que ele acontece de uma forma compulsiva e que traz vários problemas associados tanto à saúde mental quanto à saúde financeira.
9: Agora, uma pessoa viciada em bets, Marcelo, ela consegue reconhecer o próprio vício? E como você disse aí, existe uma forma segura de se apostar em bet?
3: Não existe uma forma segura. Existe todo um processo que dá a relação da pessoa com uma plataforma ou com um jogo, que ela se modifica muito rápido. Normalmente, quando uma pessoa ela começa a jogar, ela começa a fazer isso por lazer, ainda que existam pessoas que elas começam a jogar como uma forma de aumentar os ganhos mensais. Esta forma, essa segunda forma, ela é particularmente muito perigosa e é muito difícil que uma pessoa que ela entre numa plataforma de jogos com essa intenção, ela não desenvolva problemas. Quando uma pessoa começa a jogar, tanto mesmo que seja uma situação de lazer, ela num primeiro momento em que ela joga, ela começa a ganhar. Ela ganha porque existe um mecanismo dentro de uma plataforma que ela estipula a partir de um algoritmo que ela tem que ter pequenos ganhos para que ela se mantenha dentro daquela plataforma jogando. Porque do ponto de vista neurobiológico, um pequeno ganho que a pessoa tem dentro de uma plataforma tem um efeito cerebral muito parecido com um grande ganho. Então a pessoa ela tem uma sensação de que ela está no controle, que ela está ganhando com aquilo, e quando ela coloca dentro de uma planilha ou vê depois de uma hora, duas horas de jogo, quanto que ela ganhou e perdeu, ela realmente perdeu. Então, e daí neste momento ela continua jogando de uma forma compulsiva, por um lado, porque aqueles ganhos elas trouxeram prazer para ela, mas por outro lado, porque ela começa a correr atrás de um prejuízo que ela teve. Aí quando esse processo está desencadeado, é muito perigoso e a pessoa ela tende a ter impactos muito importantes dentro tanto da saúde mental quanto da saúde financeira.
2: O senhor falou saúde financeira, né? E a saúde mental, quais são os impactos mais comuns que a gente vê dentro da para a pessoa, para a vida familiar, no trabalho, como é que acontece?
3: Então, do ponto de vista da saúde mental especificamente, do ponto de vista epidemiológico, existe uma associação que não é uma associação só que é feita em estudos no Brasil, mas na literatura internacional, que eles apontam que existe uma incidência muito maior de transtornos de humor, como transtornos depressivos, transtornos de ansiedade, entre pessoas que jogam e principalmente aquelas que desenvolvem algum tipo de jogo patológico. Nós temos também várias outras dependências a álcool e outras drogas que eles também estão associados ao jogo compulsivo. E existe, por exemplo, uma taxa de suicídio que ela é 5 vezes maior do que a população em geral entre pessoas que desenvolvem problemas com jogos e apostas.
9: Agora, qual deve ser o primeiro passo para a pessoa que reconhece esse vício em bets? E existe essa ajuda no Sistema Único de Saúde?
3: Sim, como você havia perguntado, existe uma dificuldade de identificação de quando isso se torna um problema. Dentro, em saúde mental, a gente tem dois parâmetros que eles são bastante importantes para definir algum tipo de dependência, que é o primeiro, quando uma pessoa ela deixa de fazer outras coisas ou quando aquilo tem um impacto no cotidiano dela. Aquilo tem um impacto no cotidiano da pessoa, normalmente é difícil de mensurar, principalmente quando alguma coisa ela não é criminalizada. Então, ela tende a naturalizar aquela prática que ela desenvolve. Dentro de saúde mental, é muito importante que a pessoa ela ouça as pessoas que estão ao redor, que elas normalmente têm uma sensibilidade muito maior e muito mais apurada para identificar diferenças e mudanças no padrão do cotidiano. Então, se, por exemplo, a pessoa é casada e o cônjuge fala assim, olha, você está jogando demais, você está com um problema. Escute essa pessoa, porque muito provavelmente você está com um problema assim. E aí, o Sistema Único de Saúde, ele está passando por um processo de qualificação em relação a cuidado de pessoas com problemas com jogos e apostas, e é uma qualificação necessária, porque esse é um fenômeno novo e que, do ponto de vista epidemiológico, cresceu muito rápido ao longo dos últimos anos. E existe um desenvolvimento de uma plataforma de acesso a cuidado com um acesso digital, através do Meu SUS Digital, para pessoas que têm problemas com jogos e apostas, e que funciona. Foi muito importante a gente desenvolver esse tipo de estratégia, na medida em que as pessoas têm problemas com jogos e apostas, muito frequentemente elas estão dentro do cotidiano delas, num ambiente digital, e que tem muito mais sentido para elas acessar o cuidado através de uma plataforma digital.
2: E nessa plataforma digital que existe, é possível ver se você tem problema, se você não tem. Se alguém falou, olha, eu acho que você está com problema. Aí você pode, nessa plataforma, dentro do Meu SUS Digital, para poder ver, identificar, né?
3: Sim, existe uma testagem que ela tem uma sensibilidade, uma especificidade acima de 90%. A partir dessa testagem, a pessoa ela é encaminhada para uma outra plataforma, com qual ela vai receber atendimento, e aí ela vai ter um processo de acolhimento, de avaliação, e a partir daí é desenvolvendo um plano terapêutico para ela.
9: Agora, existe uma plataforma de autoexclusão para as pessoas que não querem mais jogar. Como é que funciona essa plataforma e para quem ela é direcionada?
3: Não, ela é fundamental. É fundamental porque, como se trata de um problema e que, uma vez instalado, a pessoa ela continua utilizando plataformas de uma forma compulsiva, a plataforma de autoexclusão é uma estratégia na qual ela para de receber propaganda, ela para de não tem acesso às plataformas de jogos através de um acesso que dá pelo GovBR e que ela se cadastra dentro dessa plataforma de autoexclusão. Dentro dessa plataforma de autoexclusão existe já orientações em relação a como ela procura cuidado na área de saúde mental. E nós temos identificado que mais de 30% das pessoas que se autoexcluem identificam que já apresentam algum tipo de problema de saúde mental relacionado aos jogos e apostas.
2: Quando você se autoexclui, o que acontece?
3: Você não consegue acessar plataformas de jogos, e você não recebe propagandas relacionadas a jogos e apostas a essas plataformas.
2: E só eu posso fazer? Um parente, alguém que vê que eu tenho problemas, pode fazer isso pela pessoa?
3: Sim, o acesso é através do CPF e através do SouGov.
2: Ah, então se eu ver que um familiar precisa disso, eu posso ir lá colocar o CPF dele e auto-excluí-lo dessas plataformas?
3: Sim, mas de qualquer forma, a intervenção da família é muito importante que ela se dê de uma forma pactuada junto com o usuário, porque é muito importante que a família seja próxima no sentido de apoiar qualquer tipo de intervenção na área de saúde. E a plataforma de autoexclusão é bastante importante, mas quando ela está associada a um problema relacionado à saúde mental, é muito importante que a isso se some uma procura de cuidado.
9: Então, e uma vez feita essa autoexclusão, não tem como sair.
3: Existem algumas modalidades em que a pessoa é excluída por um mês, dois meses, seis meses ou por um tempo indeterminado. Então isso vai variar de acordo com a modalidade que a pessoa escolhe ela ser autoexcluída.
2: Então, só para destacar que esse vício é um problema, sim, de saúde mental, para as pessoas estarem de olho, a família sabe, olha, não é uma brincadeira. É um vício, é um problema de saúde pública.
3: Não, e é um problema de saúde pública bastante importante. Ao longo desses últimos anos, a gente teve um aumento de procura na área da rede de atenção psicossocial de quase 150%, um aumento ao longo desses últimos anos. E com alguns meses, né, do desenvolvimento de ações de acesso digital ao cuidado, a gente teve uma procura gigantesca ao longo dos últimos meses. Então, de fato, é um problema de saúde pública, é um problema que ele teve um crescimento bastante importante durante os últimos anos. Ele se acentua muito durante o período da pandemia e se trata, de fato, de um fenômeno novo que ele tem que ter uma atenção no campo da saúde mental.
9: Tá certo, então. Nós conversamos com o Marcelo Chimatti, que é diretor de saúde mental, álcool e outras drogas do Ministério da Saúde. Marcelo, muito obrigado pela presença aqui na Voz do Brasil.
3: Muito obrigado o convite, foi um prazer estar aqui.
2: Você que é usuário do gov.br, sabia que já pode aumentar os níveis da sua conta para ter mais segurança e acesso a serviços?
1: A conta gov.br possui os níveis bronze, prata e ouro. Cada um deles determina os tipos de serviços disponíveis e o grau de proteção.
2: E com alguns passos, você pode avançar para o nível ouro, o mais completo e seguro. Saiba como fazer na reportagem de Carlos Oliveira.
4: Aumentar o nível da conta GovBR amplia a segurança e a quantidade de serviços que podem ser acessados na plataforma. O nível mais completo é o ouro, o segundo é o prata e o bronze é o mais básico. Se sua conta GovBR for bronze ou prata, você pode subir para o nível ouro. Isso leva alguns minutos e deixa sua conta bem mais protegida contra fraudes e golpes. O diretor do Departamento de Identidade Digital da Secretaria de Governo Digital do Ministério da Gestão, Hudson Mesquita, detalha um dos caminhos para aumentar o nível de sua conta GovBR.
10: Uma das opções para fazer isso é pelo aplicativo GovBR. Para baixar, é só ir na sua loja de aplicativos, por exemplo, a Play Store ou App Store, fazer o download e instalar o aplicativo. Na verdade, com o app GovBR, a navegação na plataforma GovBR como um todo fica muito mais fácil.
4: Aí, logo na parte de cima do aplicativo GovBR, tem o botão Ver Nível. Quando você clicar nesse botão, vai aparecer o nível de sua conta e a opção Aumentar Nível da Conta. Se o seu nível não for ouro, você clica e vai seguindo o passo a passo. Uma das tarefas é o reconhecimento facial. Ao final do processo, você passa a ter a conta ouro. Um jeito ainda mais fácil é usar a Carteira de Identidade Nacional, a SIM. Se você já tirou a sua, quando abrir o aplicativo GovBR para aumentar o nível, selecione a opção de fazer isso por meio da SIM. Você usa o aplicativo GovBR para ler o código QR que fica na sua carteira de identidade nacional. Depois, é só seguir o passo a passo até concluir tudo. Com o nível ouro, é possível habilitar a autenticação da sua conta GovBR em duas etapas. Isso deixa a sua conta ainda mais protegida. E para assinar os seus documentos no GovBR, só é possível se você tiver o nível prata ou ouro. Para saber mais sobre os níveis da conta GovBR, acesse o site gov.br/conta. Reportagem Carlos Oliveira.
1: O início do inverno, marcado por tempo seco na maior parte do país, contribuiu para o desenvolvimento da safra no Brasil.
2: Por outro lado, o excesso de chuvas que atinge o Rio Grande do Sul pode trazer prejuízos para as plantações. A análise é da Conab.
11: O clima favoreceu o desenvolvimento das lavouras e o avanço da colheita na maior parte do país em julho. Mas o excesso de chuvas no sul e a falta de umidade em algumas áreas do Nordeste e do Centro-Oeste mostram que os efeitos sobre as plantações variam conforme a região e a cultura. É o que mostra o boletim divulgado pela Companhia Nacional de Abastecimento. A diretora de Política Agrícola e Informações da Conab, Nayara Andrioli Bittencourt, destaca os principais pontos do levantamento.
12: Entre 1º e 21 de julho, os maiores volumes de chuva ficaram concentrados em parte das regiões norte e sul e também no leste e no nordeste. Na maior parte do país predominou o tempo seco. Isso foi favorável porque ajudou a maturação e a colheita do algodão e também do milho na segunda safra.
11: A diretora da Conab, Nayara Bittencourt, também explica que no sul a umidade ajudou as lavouras de inverno. Mas as chuvas mais intensas trouxeram pontos de atenção no Rio Grande do Sul. Já no Nordeste, a falta de água no solo afetou áreas de feijão e de milho, cultivado na terceira safra.
12: No Rio Grande do Sul, as chuvas intensas do final do período podem ter causado danos localizados por enxurrada, alagamento e também lixiviação de nutrientes. A lixiviação é quando o excesso de água leva embora o nutriente do solo e reduz a fertilidade.
11: Já o algodão e o milho foram beneficiados pela falta de chuvas nas regiões Centro-Oeste e Sudeste, diferente do que ocorreu no Mato Grosso do Sul. O tempo firme prejudicou o desenvolvimento das lavouras de trigo. Para acompanhar essas mudanças, a Conab também analisa índices de vegetação obtidos por imagens de satélite. Eles ajudam a identificar o vigor das plantas e comparar o desenvolvimento das lavouras ao longo do tempo. Reportagem Pablo Mundim.
1: Pela primeira vez, pesquisadores da Amazônia sequenciaram o genoma do açaí, um dos frutos mais representativos da economia da região norte.
2: Essa técnica fornece um mapa genético do fruto, permitindo identificar os genes responsáveis por características como produtividade e resistência a doenças.
1: Isso contribui para o desenvolvimento de espécies mais adaptáveis, produtivas e resistentes.
2: Além de abrir novas oportunidades para a indústria e a pesquisa científica.
13: Todos os dias, em uma fábrica na Flórida, toneladas de polpa do açaí amazônico são transformadas em alimentos energéticos prontos para o consumo. A produção é resultado de um trabalho que começou há mais de 10 anos, quando Débora Saraiva e o marido resolveram levar o sabor original do Brasil para o mercado norte-americano. Segundo a empresária, o açaí é reconhecido lá fora como um superalimento.
14: Existe uma infinidade de possibilidades no uso do açaí, não só no mercado alimentício, mas também na parte cosmética. Então, cada vez mais eu percebo que as pessoas têm conhecimento do fruto. Sabem que é um fruto poderoso, um fruto rico em nutrientes.
13: O fruto da Amazônia ultrapassou as fronteiras geográficas e também da ciência. Pesquisadores sequenciaram pela primeira vez o genoma do açaí. O trabalho é resultado de uma parceria entre a Embrapa e pesquisadores da Universidade Federal do Pará. O professor Rafael Baraúna, do Instituto de Ciências Biológicas da UFPA, explica quais as contribuições que esse estudo vai trazer.
15: A gente passa a conhecer todo o funcionamento fisiológico daquela planta e aí entra, por exemplo, o melhoramento genético. Cada variante daquela do açaí podem ter características específicas, como, por exemplo, melhor produtividade, maior polpa do fruto, maior resistência à seca, maior resistência à praga, maior altura e, enfim, diversas outras possibilidades.
13: A coautora do estudo e pesquisadora da Embrapa Amazônia Oriental, Elisa Moura, avalia que o conhecimento do genoma é um importante ponto de partida para identificar os genes relacionados a características desejáveis da planta.
16: Tem várias aplicações agora que a gente vai poder utilizar com o genoma e poder avançar em pesquisas variadas. Eu vou poder, ainda na fase de muda, identificar plantas que produzem frutos menores, que produzem mais rápido.
13: O estudo reuniu uma equipe de 14 cientistas brasileiros e contou com financiamento da Fundação Amazônia de Amparo e Estudos e Pesquisas e do Conselho Nacional de Desenvolvimento Científico e Tecnológico. Reportagem Gabriela Noronha.
1: Instalação de sistemas de bombeamento, compra de ração, de motor para embarcação, gelo, combustível.
2: São muitos os gastos e investimentos necessários para viver da pesca no país.
1: Uma ferramenta de cálculo pode ajudar esses profissionais a encontrar crédito para negócio.
17: Por meio do preenchimento de algumas informações básicas, pescadores e aquicultores podem fazer simulações para encontrar linhas de crédito compatíveis com seu perfil. É para isso que foi criada a ferramenta de cálculo do crédito do Programa Nacional de Fortalecimento da Agricultura Familiar, PRONAF Azul. Significa mais renda para quem tira o sustento das águas e mais alimento de qualidade para os brasileiros, como destacou Clécio Nerbi, coordenador-geral de infraestrutura e fomento do Ministério da Pesca e Aquicultura.
18: Uma iniciativa que conecta pescadores artesanais e aquicultores familiares ao crédito rural.
17: Além de atender aos produtores, a ferramenta também pode ser utilizada por técnicos de assistência técnica, extensão rural e pesqueira, cooperativas, colônias de pescadores, associações e outras organizações que prestam orientação sobre o acesso ao crédito rural. São 3 linhas disponíveis, voltadas para diferentes objetivos e faixas de renda, como exemplificou Clécio Nerbi, do Ministério da Pesca e Aquicultura.
18: Ele funciona como uma ponte inteligente, direcionando o pescador ou aquicultor para a linha de crédito que melhor se encaixa na sua necessidade.
17: Vale lembrar que a simulação tem caráter informativo e não substitui a análise realizada pelas instituições financeiras, nem representa aprovação ou garantia de contratação do crédito. O endereço para acessar a ferramenta é simuladorpronaf.mda.gov.br. Reportagem Natália Koslik.
2: essas foram as notícias do Governo Federal.
1: Uma realização da Secretaria de Comunicação Social da Presidência da República.
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1: Fique agora com as notícias do Poder Judiciário e do Congresso Nacional. Boa noite.
2: Boa noite para você e até amanhã.
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20: STF autoriza a plataforma Buser a operar fretamento de ônibus por aplicativo no Paraná. STJ nega seguimento a recurso que pretendia levar discussão sobre caso do ex-jogador Robinho ao Supremo. Empresa de call center é condenada por não impedir atos obscenos no ambiente de trabalho. Boa noite, eu sou Marcela Luiza. O Supremo Tribunal Federal liberou os serviços da Buser no Paraná. A decisão liminar do ministro Nunes Marques derruba a proibição imposta pela Justiça Federal no sul do país, até que o Supremo julgue o recurso do caso. Carolina Chaves.
21: No STF, a Buser alegou que é apenas uma plataforma digital que conecta passageiros a empresas autorizadas e que a proibição fere o entendimento do Supremo sobre o uso de tecnologia no mercado. Para o relator, proibir a atuação da plataforma prejudicaria usuários e empresas parceiras. A liminar concede a liberação imediata das atividades no Paraná, mas a decisão, que já está valendo, deve passar por referendo do plenário do STF.
20: Vice-presidente do STJ, ministro Luiz Felipe Salomão, nega seguimento a recurso extraordinário do ex-jogador Robinho. O objetivo era levar ao Supremo Tribunal Federal a discussão sobre a decisão que reconheceu a validade no Brasil da sentença italiana que condenou o atleta por estupro coletivo. Fátima Uchoa.
22: Segundo o ministro Salomão, os argumentos da defesa tratam da interpretação de leis federais e não da violação direta à Constituição, o que impede a análise do recurso pelo STF. Dessa decisão ainda cabe agravo interno que, se apresentado, será analisado pela Corte Especial do STJ. Se o colegiado mantiver o entendimento do vice-presidente, o recurso extraordinário não será remetido ao STF. Robinho está preso desde março de 2024, quando a Corte Especial, por maioria, homologou a sentença da justiça italiana que o condenou a 9 anos de prisão por estupro coletivo cometido naquele país em 2013 e aceitou a transferência da execução da pena ao Brasil com o cumprimento imediato.
20: Empresa de call center é condenada por não impedir atos obscenos no ambiente de trabalho. A vítima já havia formalizado 14 denúncias. Marla Lacerda.
23: A atendente de call center deve receber indenização de R$5.000 por assédio sexual. O TST manteve a decisão que havia condenado a empresa por entender que ficou comprovada a omissão diante das situações vividas pela trabalhadora. O relator do caso na terceira turma, o ministro Maurício Godinho Delgado, observou que apenas um episódio já é suficiente para caracterizar o assédio, quando ele gera constrangimento ou abalo psicológico à vítima.
20: De 3 a 9 de agosto, o TSE promove a Semana Nacional do Sistema Eletrônico de Votação. Juliana Cariri.
24: A semana vai ter eixos temáticos para aproximar a justiça eleitoral de cidadãs e cidadãos. O primeiro tema é o sistema eletrônico por dentro, com a abertura da urna eletrônica em uma escola de Brasília. 2 dias vão ser dedicados ao combate à desinformação, com o eixo Viralizou, fatos e boatos sobre a urna. Há ainda os eixos Avanço no Sistema Eletrônico de Votação, Caminho do Voto e Como Votar. Cada tema vai ter uma ação específica, como uma exposição no Senado Federal e visitas de estudantes ao Museu do Voto, na sede do TSE.
20: Justiça Federal recebe denúncia do MPF contra 4 acusados de garimpo ilegal em Parque Nacional no Amazonas. Vanessa Pereira.
5: Segundo a denúncia, a extração clandestina de cassiterita destruiu ao menos 39 hectares de floresta e atingiu 4.800 quilômetros de cursos d'água no Parque Nacional Mapinguari, em Lábrea, no Amazonas. A cassiterita é a principal fonte de estanho, metal usado na fabricação de latas de comida, telas de celular, peças de carro e ligas metálicas. Os réus vão responder pelos crimes de usurpação de bem da União, extração ilegal de recursos minerais e dano direto à unidade de conservação.
20: 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Uma boa noite e até amanhã.
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7: Eu sou Paula Groba.
8: E eu sou Ricardo Nakaoka.
7: E estes são os destaques de hoje do Jornal do Senado, que começa agora.
8: Fim da taxa das blusinhas divide parlamentares e depende de votação do Congresso.
7: Participação das mulheres na política mobiliza iniciativas no Senado.
8: Governo veta a inclusão de zootecnistas na lei do piso salarial.
7: Boa noite.
8: Boa noite.
7: A decisão do governo de acabar com a chamada taxa das blusinhas ainda precisa do aval do Congresso. A medida provisória que elimina o imposto de importação sobre compras internacionais de até 50 dólares deve ser votada até o dia 22 de setembro para continuar em vigor.
8: O texto que aí.
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8: Boa noite para você, estamos iniciando mais um Love Time nesta noite aí de terça-feira, 28 de julho de 2026. A partir de agora eu vou com você até meia-noite, falando de amor, de sentimento, fazendo declarações de amor para você. Enfim, de uma maneira especial nessa noite, quero ficar do teu lado. Quero levar para você aquelas canções românticas, aquelas canções que fizeram lá na sua época, né? Você voltar no tempo, recordar aonde você curtiu, namorou, onde você fez com que realmente aqueles momentos fossem felizes na tua vida, tá bom? Vou fazer voltar, você voltar no tempo hoje com as canções que eu escolhi aqui. Vou liberar para você agora o 54999270979. Se você está aí, de repente, quer fazer uma homenagem, quer pedir alguma música, quer oferecer para alguém, de repente, aquela música que marcou tua vida, aquela música que você lembra, ah, meu tempo de infância, aquele momento, né, que você não tinha cabelo branco ainda, né? O cabelinho era todo ajeitadinho, né? Cabelo, né? Roupinha, né? Aquela roupinha toda delicada, né? Faz tempo, né? Um beijo pra você, tudo de bom. Eu sou Cid Silveira e vou com você até a meia-noite aqui nesse clima romântico da nossa Verdes Campos FM, a rádio que eu sempre quis, ou seja, a tua rádio romântica na noite aí, tá bom? Um abraço, obrigado aí pela sintonia, eu vou te esperar aí. A partir de agora, hoje eu quero você interagindo comigo, tá bom? Você interagindo aqui comigo, vai quem hoje realmente participar aqui vai ganhar um fundi, tá bom? Vai ganhar um fundi hoje aí, tá bom? É só você participar aqui, você tá concorrendo a um fundi aí no programa, tá ok? Um beijo pra você, vamos iniciar nossa seleção de hoje. Já vamos começar esse clima romântico. Essa música é linda e vai especial para você. Meu eterno amor.

Tá aí para você o sucesso Música Linda, Peter Ken, aqui na programação 97.9. Boa noite para você, tudo de bom. Obrigado aí pela sintonia. A galera participando aí, né, pelo 54-999-270-979. A Ju, oi Ju, ela é da cidade de São Leopoldo, ela se eu estava com saudades das músicas. Tá bom, Ju, um beijo para você. A Edi também aí na cidade de Viamão, diz ela, Cid, às 10 horas eu tenho um encontro marcado com Love Time. Eita, um abraço aí, tudo de bom. Quem também está comigo aqui é a Denise. Oi, Denise, aí da cidade de Canela também, diz ela, Cid, estou curtindo você. Um abração, manda uma música romântica para nós aí, tá bom? A Ana da Várzea Grande também está ligada com a gente. Um abraço, Ana, aí da Várzea Grande, cidade de Gramado, um abração para você. A Marta, a Martinha Bertolassi também está, ela e a Karina ligadinhas com a gente. A Marta Domingues aí na cidade de Canela também está ligada. A Lise aí em Parobé, está ligada com a gente. Mandaram uma declaração de amor para você, né, Lise, dizendo que não te esquece, que não consegue te esquecer, que você foi a paixão da vida dele e tem alguém apaixonado por você. Diz que você foi a paixão da sua vida e que por mais que ele tente, ele nunca vai conseguir esquecer. Você foi e será o único amor da sua vida. Eita! Os homens aí apaixonados em plena terça-feira aí, hein? Que tal, hein? Falando em amor, em seguida tem um poema de amor, né? Em seguida tem aquele poema, depois eu vou trocar duas músicas, depois eu volto aí com um poema de amor bem apaixonado pra você. Ou seja, eu vou deixar meu coração falar, eu vou deixar ele desabrochar, vou deixar ele realmente falar pra você. Em seguida, no poema de amor, vai ser um poema dedicado a você que tá apaixonado, a você que de repente tá encantado com alguém, pra você que tá lembrando daquela pessoa. O próximo poema vai ser pra você. Segue sucesso, eu sou Cid Silveira, até meia-noite, falo de amor com você, boa noite, tudo de bom, tô te esperando aqui, 54-999-270-979.

0: Tá aí o sucesso para você, Eros Ramazzotti, Tina Turner, Costa pela Vida. Um abraço para você, boa noite, tudo de bom. Obrigado aí pela sintonia. Para você que tá viajando, para você que tá levando a gente na carona, para você que tá por aí, tá na noite, para você que já está no teu cantinho, já aí na tua cama, para você que está na sala tomando aquele vinho, né? A Ed mandou uma foto aí, diz ela, Cid, eu estou aqui tomando um vinho e curtindo você. Um abraço, Ed aí de Viamão, curtindo a gente, um beijão para você, querido, obrigado aí pela sintonia. Diz ela, tá bom demais o programa, espera a poesia, tá bom. Gente, o Flávio, diz ele, Cid, eu quero gravar a poesia, como é que eu faço? Cara, tu tem que gravar aí, o que que eu vou falar, porque a poesia aqui... ela é improvisada, eu não sei o que que eu vou falar. Se tu me perguntar agora, eu vou deixar o coração falar, né? Então eu acho que melhor, se você quer mandar para alguém, dizer assim, manda uma poesia bem apaixonada, porque eu quero, através das tuas palavras, mandar essa poesia para alguém. Tá bom, Flávio, deixa que eu vou caprichar. Quer dizer, vou falar com o coração aqui, dizer para ele caprichar para você, tá bom, Flávio? Um abraço para você, obrigado, querido. Ele elogia muito o programa, ele é de Porto Alegre, ele eu te escuto todas as noites, adoro o teu programa. Um abraço, Flávio, obrigado, um beijo aí no teu coração e que dê certo nessa... Eu vou caprichar na poesia aqui para ver se de repente ela dá esse encanto com você aí, tá bom? A Ju também está curtindo a gente, um abraço. Quem mais aqui... O Jefferson de Nova Hartz toca uma bem apaixonada, Cid, para minha linda paixão. A Suzana, minha esposa, diga a ela que eu a amo demais, que ela é a paixão da minha vida e que sem ela é difícil viver. Eita, um abraço, os homens apaixonados hoje, né? O Luiz Carlos Ribeiro também, diz ele, Cid, manda um poema apaixonado aí para minha esposa, diga a ela que ela é a paixão da minha vida. Eita, esses homens estão apaixonados em plena quarta, em plena terça-feira, tá bom? Um abraço. Quem também está pensando aqui é o Rogério Cid, manda uma música aí para alguém que eu amo muito, da cidade de Campo Bom. Diga a ela que ela é a paixão e que nesse final de semana nós vamos matar a saudade. Eita, coisa boa, né? Quem mais aqui também? O Denis. Oi, Denis. Um abraço, Denis. Obrigado pela sintonia. O Denis aí de Araricá também ligado com a gente. Ó, vamos fazer o seguinte. Ó, eu vou, pequeno bloco comercial, e eu vou vir com uma poesia. E vai ser bem apaixonada. Aquela poesia assim que eu vou, de repente, eu vou deixar o meu coração falar tudo o que ele quiser, tá bom? Porque aqui é tudo improvisado. É tudo na hora. Sai na hora. E prepara aí, se você de repente gosta de alguém, se você ama alguém, você quer uma poesia bem apaixonada, diz, ó, escuta aquela poesia lá, eu vou mandar pra você.
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4: Todos nós podemos ajudar. Não importa quanto temos, sempre há algo que possamos oferecer. Já repararam que em momentos marcantes de nossas vidas, aquilo que fez diferença não eram os bens materiais, e sim pequenas ações daqueles que menos esperávamos. Solidariedade vai muito além de reparar a falta de algo. Solidariedade é não estar completo e não se sentir bem com o mundo que se vive, percebendo que aqueles que nos rodeiam podem estar precisando de alguma coisa muito mais significativa do que algo material. Você já reparou realmente naqueles que ama? Pôde enxergar de verdade o que está acontecendo com aqueles que estão ao nosso redor? E quais são as suas reais necessidades, que vai muito além de bens materiais? Um olhar, um carinho, uma atenção, podemos considerar como sendo solidariedade, só que da alma.
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0: Boa noite para você, tudo de bom. Obrigado aí pela sintonia. 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Vamos aí atender a galera que está participando, muita gente ligando aqui. A Ju também pediu, alguém pediu para repetir a mensagem para Lise, porque ela não estava ouvindo. Alô, Lise, alguém manda dizer que te ama muito, que nunca te esqueceu e que jamais vai te esquecer, e que você sempre será o grande amor da sua vida. Eita, os homens hoje estão apaixonados aí, né? Para Lise, aí da cidade de Parobé. Quem também, a Denise também de Canela, também pediu a poesia. O Beto de Porto Alegre para a Tatiana, com amor e com carinho, grande casal, muito apaixonado aí. A Márcia também do Rio de Janeiro também está curtindo a gente. A Fabiana, ela está na Bahia, aí, olha só, na Bahia, e está curtindo a gente pelo aplicativo. Um abraço, Fábio, para você, tudo de bom. Se você está aí, de repente está no aplicativo, a Ana Mikaelsen também, oi Aninha, um abraço para você, tudo de bom. Se você de repente está aí, está no aplicativo, já está no teu cantinho, na tua cama, já está aí curtindo, né, esse momento, porque o programa da noite é aquele programa para você curtir a dois, aquele programa para você de repente, né, ficar sonhando, imaginando. Talvez você não esteja com a pessoa que você goste do teu lado, mas o importante é que você sinta-se como se estivesse junto com ela, como se ela estivesse falando com você, falando de amor. E é o que nós fizemos aqui. Todas as noites eu mando essas poesias para você como se eu estivesse do teu lado, olhando nos teus olhos e falando de amor para você. Como essa que vai aí agora na sequência, é uma poesia principalmente para você que está apaixonado, para você que gosta, para você que ama. Esta poesia vai especialmente para você.

Hoje eu quero falar de amor com você. Quero expressar o meu sentimento. Pois, meu bem, desde o instante em que você cruzou meu caminho, algo mudou dentro de mim. Foi como se a vida tivesse encontrado uma nova esperança, uma nova maneira de ser. Os meus dias foram diferentes. Hoje o meu amanhecer é diferente, pois eu tenho motivo, eu tenho você no meu pensamento. Você chegou de mansinho, sem promessas, sem avisos, e mesmo assim arrumou um espaço tão precioso que eu não sei explicar, somente meu coração fala. Hoje, quando penso em você, meu mundo fica mais bonito, tem uma nova cor. O teu sorriso, ah, esse sorriso tão lindo, ilumina meus dias. A tua voz me acalma, os teus beijos me deixam loucos. O teu cheiro me encanta. Eu fico louco só quando penso que falta pouco para te encontrar. Sabe, meu bem, eu nunca imaginei que alguém pudesse despertar em mim um sentimento tão puro, tão verdadeiro, tão intenso, como você despertou. Você me faz sonhar acordado. Você me faz acreditar no impossível e desejar que o tempo passe para que eu possa tê-la em meus braços de novo, novamente. Ah, se eu pudesse agora estar perto de você, dar-te aquele beijo gostoso, sentir você aqui em meus braços, como eu estou agora, eu sinto você perto de mim, eu sinto você em meus braços, eu estou sentindo o teu cheiro, eu sinto como se nós dois estivéssemos juntos. Se eu pudesse escrever seu nome nas estrelas, para que o mundo inteiro soubesse o quanto você é especial na minha vida. Não, eu não quero te prometer um amor puro, verdadeiro e perfeito. Eu quero te prometer um amor que seja só teu. Aquele amor que as pessoas acham que não existe. Vai existir, porque vai ser sincero e vai ser teu amor. Eu quero ser o teu verdadeiro amor. Quero ser aquele abraço. Quero ser o teu porto seguro. Quero ser o teu colo, quero ser o teu tudo. Na verdade, mais do que tudo, eu quero você totalmente para mim.

0: Tá aí o sucesso pra você, música linda. Essa música aí foi especial aí para o Rosério, oferecendo pra Marlise, Lionel Rich e Diana Ross. Um abraço. A Lise também diz ela, Cid, essa poesia foi demais. Um abraço, Lise, que está curtindo a gente aí no bairro Laranjeiras, aí na cidade de Parobé. Um beijo pra você. Pessoal do Vale do Paranhana que estão ligados com a gente, um abraço. A Noeli Machado de Canela, um abraço, Noeli. Obrigado aí pelas palavras lindas que você colocou pra gente. O William, oi William, aí de Igrejinha. O William não tem essa música aí que você pediu, tá? Mas ele manda música pra mãe, a dona Vera. Um abraço, William, pra você, tudo de bom. Obrigado aí pela sintonia. E pra você que tá aí, de repente, tá curtindo a gente, aí na tua cama, no teu cantinho, aplicativo curtindo, um beijo pra você, tudo de bom. Agora, se você tá viajando, tá levando a gente na carona, aquele beijão especial, tá bom? Vamos aí a um pequeno bloco comercial e a gente já volta aí com mais sucessos pra você. Hoje eu tenho daqui a pouquinho mais o quadro A História da Minha Vida, né? Não esqueça que aquele quadro hoje é bem complicado. Hoje são histórias reais, histórias que acontecem no dia a dia que as pessoas mandam pra cá. A história de ontem foi bem, né? Bem macabra, né? A história de ontem. Mas hoje a história de hoje também é bem difícil para a pessoa que está vivendo, porque todos nós temos a nossa história. Eu tenho a minha história, quem não teve a sua história? Eu tive a minha, você teve a sua, né? E às vezes a gente acaba passando por dificuldades que a gente que está vivendo a emoção do momento, é difícil de sair, é difícil ter uma noção como eu vou sair dessa, né? E as pessoas acabam conversando, mandando as suas histórias, porque o locutor da noite, independente da rádio, eu sempre trabalhei à noite na rádio, sempre gostei de fazer programa romântico, mas tu te torna aquele amigo, aquele confidente, aquele que está distante de você, porém está toda noite falando de amor contigo, te mandando poesias, falando músicas românticas, falando do jeito que você gosta, e a gente acaba tendo aquele envolvimento, e aquele envolvimento que leva à confiança, e as pessoas acabam mandando suas histórias pra gente, sabe que talvez nós nunca vamos nos conhecer, porém todas as noites nós temos aquela conexão feita através das canções, e as pessoas acabam confiando e mandando suas histórias, como essa que veio aí logo daqui a pouquinho mais aí no quadro A História da Minha Vida. Agora vamos a um pequeno bloco comercial e já volto com mais sucesso.
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0: Boa noite para você, tudo de bom. Obrigado aí por nós estarmos juntos em mais uma noite, nessa noite de terça-feira, 28 de julho de 2026. Eu sou Cid Silveira, estou com você até a meia-noite, falando de amor, de sentimento, atendendo a galera aí que está participando, mandando os recadinhos. Vem cada recado aqui, né? Hoje o pessoal está empolgado, olha só. A Karine diz ela, Cid, eu gravei a poesia, ficou linda. E eu mandei para alguém que eu amo muito de Campo Bom. E ele ficou apaixonado. Olha aí, já deu certo, Karine. Vou torcer que vocês dois, né, venham a dar um casal feliz aí, tá bom? Quem mais aqui? O Ricardo diz ele, Cid, que poesia linda. Eu mandei aí essa poesia para alguém. E no final de semana vamos nos encontrar. Olha aí, ó, tá dando efeito aí, tá bom? A Morena Cacheada, olha só, a Morena Cacheada de Parobé, ela manda, ela pede uma música aqui do Rock 7, ela manda especial para alguém do passado. E ela diz o seguinte, queria muito voltar no tempo para sonhar novamente e ficar em teus braços o tempo todo como nós ficávamos antes. Eu nunca te esqueci e jamais vou esquecer teus beijos e tudo o que fizemos.

0: Para você que está ligado aqui na programação 97.9, Utino Houston. Para você, aquele abraço, obrigado pela sintonia. Oi, Jennifer, aí da cidade de Igrejim, um beijo, querida, para você, tá ligada com a gente. Ela quer uma música do KLB, né, Jennifer? Daqui a pouquinho eu vou rodar para você o KLB aqui na programação 97.9. Em seguida, vem aí a história da minha vida. Gente, você vai perceber que é uma história real, que acontece muito. Porque as histórias que vêm aqui, nós criamos esse quadro às 11 horas para que as pessoas pudessem mandar as suas histórias. Histórias reais, histórias que acontecem normalmente e muito, muito, muito seguidamente aí com as pessoas. E as pessoas acabam muitas vezes sem saber o que fazer, acabam porque estão vivendo a história, na emoção da história, acabam muitas vezes não encontrando saída, e as pessoas acabam mandando para cá, a gente dá um pitaco, você daí do outro lado também, e de repente a gente ajuda a pessoa aí, né, a tomar uma decisão. Em seguida, vamos ao quadro A História da Minha Vida.
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3: Boa noite para você, tudo de boa? É Verdes Campos, eu e você ligados aqui pelo sucesso nos 97.9. Eu sou Cid Silveira e vou com você até a meia-noite falando de amor, falando de sentimento aí, oferecimento Medic Dental, clareamentos, facetas, colocações de implantes, que até aquele sorriso lindo. 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Vamos agora atendendo aí a Jennifer, ela que é a música do KLB, A Cada 10 Palavras, ela que não tem namorado ainda, né? Vou tentar arranjar um namorado para você aqui, tá bom, Jennifer? Um abraço. Você que de repente está aí, né? Está aí, quer conversar com alguém, quer conhecer alguém, quem sabe, né? Através de uma simples coincidência possa acontecer aí o grande amor da tua vida. Só não vá muito pelas redes sociais. Essa história de rede social, gente, ninguém coloca aí a melhor, aquela foto que você realmente não está legal. Sempre vão escolher as melhores fotos para colocar. Então, não vai muito para a rede social. Não, tu tem que tentar conhecer uma pessoa que seja parecida com você, que identifique-se com você, que goste das coisas que você gosta, que sejam parecidos. Enfim, que tenha conexão com você. Você não vai simplesmente mudar a pessoa. Ou a pessoa vai mudar para você. Você tem que tentar encontrar uma pessoa que seja parecida, que tenha identificação com você, tá bom? Tenta aí, quem sabe possa aí acontecer de você encontrar o grande amor da sua vida. Falando em amor, gente, vamos agora ao quadro A História da Minha Vida. Essa história foi escrita, uma amiga, ela mandou para mim. Ela disse que é do Vale do Paranhana. Ela não colocou a cidade aqui, né? Ela só disse que é do Vale do Paranhana. É uma história bem complicada a situação dela, né? Uma história realmente... Acontece muito, o pior é que acontece muito essas histórias, muito mesmo. Eu sei de pessoas, de amigos meus que já fizeram isso, né? Que já fizeram isso. Estão tentando e daí, de repente, a mulher, porque é mais vulnerável, de repente é mais carente, o homem aproveita-se da situação e acaba, né, fazendo essas histórias acontecer. Vamos então ao quadro A História da Minha Vida. Olá, boa noite, Cid. Escuto você todas as noites. Gosto muito do teu programa, as poesias, as canções e principalmente esse quadro A História da Minha Vida. Cid, sou uma mulher muito carente, muito sonhadora e muito romântica. Há cerca de 4 anos atrás, eu fui a uma festa aqui na região e conheci uma pessoa. Ele muito legal, a gente começou a conversar, começamos a namorar. tudo fluiu, tudo estava legal. De repente, a gente foi morar junto. Em 2 anos de conhecimento, fomos morar juntos. E estava tudo legal. Até que, há cerca de 8 meses atrás, ele simplesmente disse que não queria mais. Que queria ir embora, queria curtir a sua vida, que tinha conhecido uma outra pessoa no seu trabalho e que ele queria viver essa aventura com essa pessoa. Porque ele era jovem e ele queria aproveitar a vida. Cid, eu estava gostando muito dele. Na verdade, eu ainda amo ele. Mas, com o tempo, Cid, eu fui descobrir toda a história. Ele estava voltando para a ex-mulher dele, porque eles têm um filho. Eu simplesmente não tive muito o que fazer. Eu disse, tudo bem, se você quer ir, quer curtir a sua vida, vá embora. Mas ele disse para mim que estava conhecendo uma pessoa. Ele não me disse que ele foi casado com essa pessoa e que tinha um filho com essa pessoa. Para mim, foi muito novidades, porque há cerca de 2 meses atrás, ele veio me procurar. Ele veio falar comigo. Disse que estava arrependido, que gostava de mim, contou toda a verdade, que ela não era simplesmente uma pessoa que ele tinha conhecido, que ela era a ex-mulher dele, que eles tinham um filho junto, que eles tentaram voltar pelo filho, mas que ele não conseguia ficar com ela, que ele gostava mesmo era de mim. Cid, na hora eu fiquei com muita raiva. Eu confesso a você, eu o agredi. Eu dei 2 tapas na cara dele e saí, simplesmente fui embora. Mas ele não para de me ligar. Ele ainda está com ela, ele ainda está morando na casa com ela. Mas todo dia ele me liga ou manda mensagem. Eu já pensei em voltar com ele novamente. Mas ao mesmo tempo penso que talvez seja um momento perdido. Porque eu sou jovem, Cid, eu tenho apenas 30 anos. Eu sou uma pessoa, posso me dizer, bonita. Mas eu gosto muito dele ainda. Ele marcou muito minha vida. Sabe, eu sempre fui uma mulher muito romântica, carinhosa. E ele fazia tudo aquilo que eu queria. Ele era romântico, carinhoso. Me dava flores, me levava nos lugares. Enfim, eu me sentia uma rainha. Isso está me fazendo falta. Eu não sei se eu volto para ele. Tenho medo que, de repente, eu possa dar uma nova chance e ele continue com a esposa e com o filho dele e que eu perca o meu tempo. Tem vários amigos, homens, que me mandam mensagem, mas eu não estou simplesmente preparado para ficar com ninguém agora. Eu quero primeiro decidir a minha vida. E eu não sei o que eu faço. Estou muito indecisa. Não sei se eu volto com ele ou se de repente eu sigo a minha vida e vou procurar alguém que me mereça. Escuto você todas as noites, por isso que mandei essa carta para você. Tenho certeza que você vai falar, porque eu adoro os conselhos que você fala aí. Um abraço. A música que eu gostaria que você rodasse para mim, eu adoro essa música, é do Zé Ramalho, Entre a Serpente e a Estrela.

Voltamos aí a comentar a respeito dessa história. Muita gente está participando aqui. Um abraço, Luiz. Obrigado pela sintonia. Luiz diz o seguinte, ó. Cid, esse cara está fazendo essa mulher de boba, só está enrolando ela. Talvez deu algum problema em casa com a mulher dele e ele quer ela de novo. A Patrícia diz ela, Cid, isso aconteceu comigo. Eu fui enrolada e quando percebi, ele simplesmente disse que não queria mais de novo. Sabe, querida, um beijo para você. Muito obrigado por você realmente mandar essa mensagem para a gente. Claro que conselhos são bons, mas cada um tem o seu. Se eu estivesse no seu lugar, eu não voltaria. Por quê? Tem vários motivos. Primeiro, ele simplesmente, quando você, naquele momento que você mais estava querendo ele, o que, que ele fez? Ele fugiu. Ele foi embora. Ele não perguntou se você estava gostando, se você estava sofrendo ou não. Ele simplesmente disse, eu não quero mais, eu vou curtir, pegar uma pessoa diferente, porque eu quero curtir a minha vida, eu ainda sou jovem. E aonde ficou o teu sentimento nessa história? Como é que ficou você? Ele não quis saber de você. Ele simplesmente foi e deixou você. Agora, de repente, porque não deu certo com a ex dele lá, ele volta e ele quer fazer você realmente voltar para ele. Eu acho que se eu fosse você, eu não voltaria. Porque homem que é homem não faz o que ele fez. Ou simplesmente chegasse para você, olha, não está legal, eu estou simplesmente deixando as coisas, talvez, não está legal, eu não quero mais. Mas eu acho que o que ele fez não se faz. Então, se eu fosse você, não voltaria para ele. Porque ele vai fazer de novo. Quem fez uma vez, vai fazer de novo. E, de repente, quando você perceber, você viu que o tempo passou na tua vida, o tempo passa muito rápido, você vai deixar de encontrar uma pessoa legal, você vai deixar de encontrar uma pessoa que realmente goste de você, um homem que vai te fazer feliz, que vai te fazer uma mulher, que vai te dar filhos, que vai te dar uma família. Tente encontrar um homem que te dê uma família, que seja parceiro, que seja teu companheiro. Sexo não é tudo. O casamento não depende só do sexo. É bom, é um complemento legal, gostoso, mas o companheirismo, a parceria é fundamental. O que sustenta o casamento é a parceria, é o companheirismo. Sexo faz parte? Faz, é bom? É. Mas o gostoso é quando você sente que tem um colo para chegar, que tem alguém que te espera em casa, que tem alguém por você. E esse cara você não pode contar com ele, mesmo que ele volte para você dizendo mil palavras agora, como é que você vai confiar? Eu, se eu fosse você, tomava a tua decisão e dizia, ó, valeu, muito obrigado, foi bom, mas eu vou procurar o grande amor da minha vida. Um abraço, querida, muito obrigado por você aí mandar a sua mensagem para a gente.

E para você que está curtindo a nossa programação, um beijo, obrigado aí pela sintonia. Karine, um beijo, Karine, obrigado. O Joel, diz ele, Cid, belas palavras, eu também não voltaria de jeito algum. A Marta, diz ela, Cid, eu passei uma situação igual e eu não quis mais, depois eu percebi que ele só queria me usar. São histórias de amores que acontecem, são histórias que todos nós temos, eu tenho a minha, você tem a sua, né? E às vezes você fica numa situação bem delicada, você não sabe como sair, porque ela ainda gosta dele. Eu sei que ela ainda gosta dele, para ela mandar essa história aqui, ela ainda gosta. Ninguém deixa de gostar de uma hora para outra, só que às vezes você tem que gostar mais de você. Você tem que olhar mais para você e perceber, para aí, eu estou aqui, eu preciso viver. Eu não posso viver para aquela pessoa e me anular. E ela tem apenas 30 anos, querida, vai viver a tua vida, vai buscar pessoas diferentes, vai buscar um homem de verdade para você, um homem que realmente possa você dizer, esse é meu homem, é meu marido, que vai te dar uma família, que vai te dar um filho. Eu acho que você deve principalmente se valorizar. Isso vale para você também que está aí do outro lado. De repente está vivendo uma vida assim, te valoriza mais, olhe mais para você. Se de repente você está sozinha porque o teu relacionamento lá atrás não deu certo, esqueça o passado, vive intensamente, vai buscar novas energias, vai buscar novas pessoas, mas tente buscar pessoas que possam agregar algo com você. Não simplesmente, ah, porque é bonitinha, eu vou mudar, eu quero que ela seja do meu jeito. Ela não vai ser do seu jeito, porque ela é do jeito dela. Você tem que simplesmente tentar encontrar uma pessoa que tenha características parecidas com as suas. Se você é romântica, tenta encontrar um homem romântico. Se você é mais do agito, tenta encontrar um homem que gosta mais de baile. Enfim, mas vá em frente, não fique esperando. O tempo passa tão rápido. Essa noite de hoje jamais nós vamos viver. Então aproveite, não espere que o amanhã chegue. Vai atrás da tua felicidade. Por mais que eu goste de você, a tua felicidade só quem pode viver é você. Vive intensamente. Busque algo novo. Busque algo que realmente possa preencher. E busque principalmente algo para você ser feliz. Um beijo aí para a Jennifer, que ela pediu. Tá aí, Jennifer. KLB, ela disse que quer recordar o passado. A cada 10 palavras. Um beijo para você, Jennifer, aí de Igrejinha.

0: Tá aí o sucesso pra você, música linda. Na versão aí do KLB, ela não está aqui, porém com o Lobo fica bem melhor, né? Um beijo pra Dê. Oi, Dê. Zela Cid, tô indo pra casa nesta chuva, curtindo você. Um abraço, Denise. Estava trabalhando, tá indo pra casa. E pra você que tá aí, tá viajando, tá levando a gente na carona, um beijão pra você, né? Um beijo todo especial. Agora, se você já está aí, já está na tua cama, no teu cantinho, porém está aí com o aplicativo ligado, com o radinho ligado do lado, um beijo todo especial. Queria mesmo nessa noite é ficar falando de poesias, de sentimentos para você, enfim, de uma maneira especial, ficar do teu lado, só falando de amor. Volto em seguida com mais sucessos para você.
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Boa noite para você, tudo de bom, obrigado aí pela sintonia. A D tá indo, diz ela, Cid, tô indo embora agora sim, curtindo aí esta chuvinha, um abraço. E para você que tá aí, tá na noite, né, tá curtindo de repente aquele sonho, aquele momento, aquela saudade de alguém, aquela vontade de estar um pouquinho mais com aquela pessoa, aquela vontade de dar de novo aquele beijo gostoso. Eu vou dizer uma poesia agora, né, especialmente para você que está aí, está com saudade de alguém, de repente está com vontade de repetir aquelas cenas novamente, muita vontade dessa pessoa, vou dizer uma poesia especial para você.

hoje eu quero falar da minha saudade, da minha vontade de estar novamente com você. Nessa noite onde a chuva se põe lá fora, onde a noite se põe entre nós dois, aqui estou eu, lembrando nós dois. Como eu queria agora novamente estar com você, sentir novamente teus beijos, fazer aquele amor gostoso que só nós dois sabemos. Você é tão especial para mim. Eu gosto tanto de estar em teus braços. Mas esta saudade, esta vontade que tenho em ficar com você novamente, aperta meu peito. E aqui estou eu falando para você novamente o quanto você me faz falta. Como eu queria agora sair, ir correndo até você, te dar um longo beijo e dizer, meu bem, a saudade estava doendo e eu voltei agora para ficar. Eu te gosto tanto. Eu gosto tanto de ter você ao meu lado. Você faz parte dos meus sentidos, da minha vida. Você faz parte do meu mundo. Como eu gosto de você, de ficar ao teu lado. Mas não gosto dessa saudade que sinto. Esta saudade que me faz lembrar que um dia eu tive em meus braços a pessoa que eu mais amei, a pessoa que me fez sonhar, me fez realmente me sentir homem de verdade. Quero que saibas, mesmo longe, mesmo como esta chuva se põe entre nós dois, essa noite, aqui estou eu falando de amor para você.

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Essa música é linda, né? Música para o pessoal que depois dos anos 80, essa música Mônia realmente é muito bonita. E eu tô indo embora, gente. Falta agora 10 minutos para meia-noite. A chuva tá, tá uns relâmpagos aí, realmente muito forte. A chuva tá muito forte aí, né? Mas vamos fazer o seguinte: amanhã nós temos um encontro marcado mais uma vez com você, a partir das 22 horas, para ficarmos juntos falando de amor, falando de sentimento, falando realmente das coisas boas da vida. Só não esqueça: se você tá sozinha, se você de repente está só, está procurando alguém, às vezes chega numa fase da vida que a gente começa a pensar: será que eu vou ficar sozinho? Será que de repente eu não vou encontrar o grande amor da minha vida? Converse com Deus, entregue a tua vida nas mãos dele. Converse com Deus, eu confio muito em Deus. Eu não tenho religião, eu tenho Deus no coração. Quando eu falo em Deus, é Deus. Não é religião, não importa a tua religião, mas converse com Deus. Fale com Ele nessa madrugada, peça para Ele, Ele vai te ouvir. Com certeza o grande amor da tua vida está vindo. Mas para isso você tem que fazer também a sua parte. Você tem que deixar as coisas acontecer. Muitas vezes a gente acaba não deixando as coisas acontecer. Desculpa disso, eu vou passar mais um tempo, eu vou esperar mais um tempinho, mas tu esquece que esse tempo jamais vai voltar na tua vida. Tenta encontrar alguém, tenta buscar alguém para você. Porque é tão bom quando a gente está com alguém, quando a gente chega em casa, que tem alguém te esperando, quando você sai com alguém, que tem alguém do teu lado, quando você vai almoçar, tem alguém com você. Então aproveite, dê uma nova oportunidade, não esqueça, a felicidade ela é sua. Ninguém pode viver a felicidade por você. A mesma coisa do que a morte, ninguém morre por você. A felicidade é a mesma coisa. Ninguém vai ser feliz por você. Ela é tua felicidade, é só você que pode viver ela. Então, vá em frente, busque novas pessoas, novos amigos. De repente, entre novos amigos você vai encontrar. Porque o grande amor da vida da gente não vai encontrar num bailão. Tu não vai encontrar em baile, em festa. Quem vai lá quer curtir. Tu vai encontrar o grande amor da tua vida na coincidência. Através de uma pessoa que vai te apresentar, através de um amigo que vai, de repente, te apresentar, enfim. Mas dê uma nova oportunidade para você. E não esqueça, converse com Deus nessa madrugada, fale com Ele, você vai ver que Ele vai falar com você e Ele vai dar o grande amor da tua vida na sequência. Tô indo, queria mesmo agora ficar com você até às 6 da manhã, falando de amor. Como o tempo está mandando a gente embora, estou te levando comigo no meu pensamento e no meu coração. Amanhã eu volto para ficar mais uma vez com você. Um beijo, tchau, tchau, bons sonhos e boa chuva.

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Que estão aí com a gente. Aquele cara que defende seu grande amor.

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Simbora! Salve pra todos os loucos apaixonados que estão aí com a gente.

0: rapaziada. Vou levar vocês pro caminho certo. Vambora.
1: Ô, gurizada, vamos se alinhar nesse negócio de pó aí, hein? Eu vou contar agora

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Joga a mãozinha pra cima, hein, Santo Antônio. E canta junto comigo assim. 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

Concedei-nos, Senhor, a serenidade necessária para aceitar as coisas que não podemos modificar, coragem para modificar aquelas que podemos, e sabedoria para distinguir uma das outras.

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0: 7h34.
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0: Alô, você, muito bom dia. Olha a hora, 7 horas 41 minutos. Estamos chegando nesta manhã de quarta-feira, 29 de julho de 2026. Começando mais um Fatorama, trazendo muitas informações até as 8h30. Até as 8, informações locais, regionais, nacionais e internacionais. Logo mais das 8h30 até a partir das 8, às 8h30, temos entrevistado hoje ao Victor Hugo Espíndola Schmidt, gerente de contas da Cresol. Vai falar sobre crédito de empresas e campanha de consórcio. Fique ligado. Fatorama começando hoje na comunicação de Sabino Moceiro, Cícero Bala, desejando a todos uma ótima manhã. Vamos trazendo aqui, ó, previsão do tempo e temperatura sempre para você. Nesse exato momento, chove fraco em Gramado e Serra Gaúcha, temperatura em 13 graus. No Vale do Paraíana, temperatura em 15 graus. Vale dos Sinos, 16 graus. Litoral Norte, 16 graus. Porto Alegre, região metropolitana, 16 graus. 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Vamos lá trazendo as primeiras informações da manhã. As fortes chuvas que atingem o Rio Grande do Sul causaram a elevação do nível dos rios nas últimas horas. Os rios Caí, Sinos, Paraíana, Gravataí, Jacuí, Taquari e Uruguai estão acima da cota de inundação. Mais de 300 pessoas estão fora de suas casas no estado. Em São Leopoldo, o Rio dos Sinos invadiu ruas e pátios e casas nesta quarta-feira. O rio chegou a 4,73 metros na régua de medição no bairro Rio dos Sinos. Na Rua da Praia, região central de São Leopoldo, a água tomou conta da via. A cheia também atinge ruas Camélias do bairro Pinheiros. O nível da água subiu mais de 30 centímetros de terça para quarta-feira e o município está em estado de alerta. Já Rio Paraíana também alcançou a cota de inundação. Em Igrejinha e em Três Coroas, a Prefeitura de Igrejinha, onde o rio atingiu a cota de inundação, que é de 4,5 metros, orienta que moradores de áreas com histórico de alagamentos busquem locais seguros e evitem circular nas vias tomadas pela água. Em Três Coroas, o rio está 4,5 metros acima de cota alerta, que é de 3,60 metros. Cerca de 100 pessoas saíram de casa e estão em um abrigo montado no ginásio municipal. A expectativa da Defesa Civil do município é de que o rio comece a baixar ao longo desta manhã. Em Gravataí, o rio que dá o nome da cidade chegou a 4,80 metros na estação Passo das Canoas, superando a marca de inundação, que é de 4,75 metros. O nível sobe cerca de 1,7 centímetro por hora. O município registrou 37,8 mil metros de chuvas nesta quarta-feira. Segundo a Defesa Civil, a situação está sob controle e não há pessoas desabrigadas ou em abrigos. Já o rio Taquari, em Lajado, o rio atingiu a cota de 21,5 metros às 5 horas desta quarta-feira, 2 metros acima da cota de inundação. Famílias que tinham saído do abrigo estão voltando. Mais de 220 pessoas seguiam no local desde o último evento de chuva registrado na última semana. Muito bem, vamos em frente para você que está ouvindo Fatorama. Para você que está trabalhando, para você que aí está tomando seu café da manhã, seu chimarrão da manhã, curtindo a gente, obrigado e pelo carinho da sua audiência. Vamos trazer agora, falando em Igrejinha, eu vou falar agora aí o Romeu Bischoff, ele que é dos Amigos do Rio, faz um trabalho há 50 anos trabalhando, um trabalho voluntário, ele tem uma equipe espetacular, sempre limpando o rio, colocando levinos, enfim, ele faz um trabalho espetacular e vai trazer informações como é que está a situação de momento, então, na cidade de Igrejinha, no Vale do Paraíana. Bom dia. Bom dia, Romeu Bischoff.
1: Bom dia, Cícero Bala. Bom dia aos ouvintes da Verdes Campos. Pois é, pessoal, a situação é a seguinte. Às 3 horas da madrugada, tivemos um transtorno no centro da cidade devido às cheias aí do Arroio Coetes, que infelizmente transbordou às 3 horas da madrugada e prejudicando muito o comércio da cidade aí, né? Onde a água aí entrou em alguns estabelecimentos. E a chuva, né, simplesmente não parou, choveu a madrugada toda, e infelizmente o nosso rio alcançou a cota aí de 5 metros, saindo nas áreas ribeirinhas aí. E agora aqui no centro da cidade, ele também já está saindo aqui na pista de skate que fica no centro do município. Mas a Defesa Civil, né, esteve a noite toda de plantão, alguns vereadores, também o prefeito municipal de Igrejinha, seu Leandro, acompanhando aí, né, o transtorno que causa numa hora dessa, né, porque chega um momento que daqui a pouco tem que, né, cancelar as aulas, ou o pessoal não consegue chegar no trabalho, né, quando o rio aumenta, nessa proporção. Mas a prefeitura também ficou a noite toda aí, inclusive agora ainda o pessoal está com as máquinas, com os caminhões, bombeiro voluntário, pessoal todo aí, com pessoal, um voluntariado para se precisar, então ajudar as pessoas. Deu uma estabilizada agora um pouco no rio ali, mas ele aumentou muito rápido essa madrugada, principalmente das 4 da madrugada às 5h30 da manhã. Mas vale lembrar que o pessoal está atento a tudo isso, né? E a gente sabe muito bem as pessoas que precisam sair de suas casas numa hora dessa. Porque, afinal de contas, se pegar a chuva toda que caiu na Serra São Francisco de Paula, Gramado, que cabe a parte que vem para o Vale do Paranhana, né? Acaba enchendo o rio de Linha Café, também o de Moreira e o de Quilombo. Dá para dizer que são três rios que entram, né, no vale aqui, vem arrastando tudo pela frente. A correnteza é muito forte. Eu quero registrar aqui também um vandalismo que aconteceu nessa madrugada. O próprio prefeito passou isso para nós, nos mostrou. Sabe que foi colocado câmeras para que a população, a própria população pode cuidar o nível do rio. Então tem na ponte de Três Coroas, nas pontes de Igrejinha e também em Taquara. E o que que aconteceu essa noite? Alguém arrancou os fios das câmeras que monitoram a ponte do centro da cidade de Igrejinha. Essa noite o cara se deu tempo de ir ali arrancar os fios. Então fica aquela pergunta: será que foi um vândalo que fez isso? Ou foi alguém que muitas vezes você vê se manifestar que não está gostando, toda hora todo mundo fica filmando, botando coisa na internet? Ele não é obrigado a olhar, as pessoas têm o direito de mandar para todos. Afinal de contas, quem tem esse aplicativo e fica mandando, ele está ajudando, ele não está atrapalhando. Fica essa pergunta. Infelizmente, até isso aconteceu, até isso acontece nos dias de hoje. E a gente agradece a todos que estão aí de plantão, ajudando para que tudo dê certo aqui. De Igrejinha, seu amigo Romeu Bischoff. Aliás, uma coisa, né, que está fechando 50 anos, são desde 1976 que eu sempre cuidei do rio. Passei, meu barco está ali à disposição. Enquanto Deus me der saúde, estou aqui de prontidão, sempre como voluntário para ajudar a nossa população. Grande abraço a todos ouvintes dessa grande emissora Verdes Campos de Gramado. Para você, Cícero Bala, grande locutor, grande amigo, toda a galera aí, aquele abraço e que Deus nos proteja e nos ajuda e que não aconteça nada. Imagina perder tudo de novo. Ninguém quer passar por isso de novo. Valeu. Tenham todos um bom dia.
0: Valeu, valeu, Romeu Bischoff, obrigado aí pelas informações. Romeu Bischoff trazendo então as informações pra gente aqui nesta manhã, para você que está curtindo aqui a nossa programação. E aqui nós seguimos em frente, trazendo muito mais para você, onde você estiver, seja em casa, seja no trabalho. A gente fica muito feliz em poder sempre estar auxiliando aí a população aqui da cidade e de toda a região. Fatorama, então, sempre trazendo informações importantes para você aí. Aqui nós seguimos em frente para você que está ligado com a gente. Um bom dia, obrigado sempre pelo carinho da sua audiência, onde você estiver, para você que está em casa, para você que está no trabalho.

Já vamos ter então aqui nosso entrevistado, que já está por aqui. Daqui a pouquinho vamos conversar com o Vitor Hugo Espíndola Schmidt, gerente de contas da Cresol, trazendo muitos assuntos importantes. Portanto, fique ligado para você que está curtindo aqui a nossa programação. Obrigado e pelo carinho da sua audiência. E aqui nós seguimos em frente para você. Portanto, vamos lembrando que é muito importante para você que está ligado com a gente. É muito importante mesmo para você tomar cuidado aí nessas chuvaradas, nessas enchentes que está acontecendo aí, né? Se cuidem, afinal de contas, não podemos correr risco para você, especialmente aqui no Vale do Paraiana, Vale dos Sinos. Vamos se ajudar aí. Bora lá, vamos lá trazer mais informações para vocês que estão curtindo aqui a nossa programação. Bom dia! No primeiro semestre de 2026, o financiamento de veículos no Brasil cresceu 3,41 milhões para 3,71 milhões, em um aumento de 10,9%. O valor é maior volume para o primeiro semestre desde 2008, quando houve registro de 4,23 milhões em financiamento. Os dados são da Trilha, empresa de análise de dados. No acumulado de janeiro a julho de 2026, os veículos usados responderam por 2,38 milhões de unidades financiadas, enquanto os novos somaram 1,39 milhão. Em 2025, o volume foi de 2,18 milhões e 1,22 milhão. Governo Trump elege que Brasil interfere na economia dos Estados Unidos e prorroga sanções por um ano. O governo dos Estados Unidos anunciou na terça-feira ontem a prorrogação por mais um ano na ordem executiva assinada em 30 de julho de 2025, com base na Lei de Poderes Econômicos e Emergência Internacional. Na sigla em inglês, a renovação mantém em vigor as medidas previstas na ordem, mas não altera o atual regime tarifário aplicado às exportações brasileiras. Em entrevista a um jornal, o ex-diretor-geral da Organização Mundial do Comércio, Roberto Azevedo, afirmou que a renovação da ordem tem principalmente um efeito político. A Suprema Corte reverteu a autoridade do presidente de atuar na área tarifária, mas continuam, por exemplo, as sanções financeiras que foram aplicadas contra autoridades brasileiras, afirmou.

distribuição dos lucros do FGTS deve injetar quase 855 milhões na economia gaúcha. A distribuição de lucros do FGTS, Fundo de Garantia do Tempo de Serviço aos Trabalhadores Brasileiros, deve destinar 854,6 milhões aos gaúchos. Segundo o levantamento da assessoria econômica da CDL, Câmara de Dirigentes Logista, de Porto Alegre, a projeção considera a participação do Rio Grande do Sul na massa de rendimentos de trabalhadores com carteira assinada no país e a decisão do Conselho Curador do FGTS de distribuir 13,4 milhões, equivalente a 89% do lucro obtido da gestão referente a 2025. De acordo com o estudo, o Rio Grande do Sul respondeu por cerca de 6,55% da massa salarial nacional dos trabalhadores formais em 2025, colocando o Estado entre os principais beneficiários da distribuição dos recursos. A estimativa posiciona os gaúchos na quinta colocação entre as unidades da federação em volume de valores recebidos, atrás apenas de São Paulo, com 4,54 bilhões, Minas Gerais, com 1,30 bilhão, Rio de Janeiro, com 1,22 bilhão e Paraná, com 913,4 milhões. A distribuição de lucros do FGTS ocorre anualmente e tem como objetivo reforçar a remuneração das contas vinculadas dos trabalhadores. Neste ciclo, a rentabilidade total estimada alcança 6,9%, percentual superior à inflação oficial medida pelo IPCA, Índice Nacional de Preços ao Consumidor Amplo, em 2025 de 4,26%, ampliando o ganho real dos recursos depositados no fundo. Segundo o economista-chefe da CDL, Oscar Frank, a distribuição dos lucros do FGTS é de proporcional ao montante das remunerações. Essa variável, disponível nas bases de dados públicas e oficiais do IBGE, ajuda a capturar as características e particularidade do emprego com carteira assinada de cada estado, afirmou. Até 31 de agosto, os valores serão creditados diretamente das contas vinculadas do FGTS dos trabalhadores que possuem saldo de 31 de dezembro de 2025. Prévia da inflação oficial do Brasil recua em junho e julho. O IPCA 15, Índice Nacional de Preços ao Consumidor Amplo, considerado a prévia da inflação oficial do Brasil, ficou em 0,06% em julho, apresentando uma queda de 0,35 ponto percentual em relação à taxa de junho de 0,41%. No ano, o IPCA 15 acumula alta de 3,51%, em 12 meses, de 4,52%, abaixo dos 4,80% observados nos 12 meses imediatamente anteriores, de acordo com os dados divulgados na última terça-feira pelo IBGE, Instituto Brasileiro de Geografia e Estatística. E em julho de 2025, o IPCA 15 foi de 0,33%. Sete horas 57 minutos. O governo brasileiro voltou a sinalizar a ampliação das relações comerciais com a Coreia do Sul, tendo o agronegócio como um dos principais valores da parceria. Desta vez, além de carne bovina, potencial de expansão para frutas, café e biocombustível foram destaques no discurso do vice-presidente e ministro de Desenvolvimento, Indústria, Comércio e Serviços. As declarações foram feitas durante o Brasil-Coreia Business, promovido pelo APS Brasil, Agência Brasileira de Promoção de Exportações e Investimentos, em parceria com a Coreia. O encontro reuniu representantes do governo e do setor privado para discutir novas oportunidades de investimentos e de comércio bilateral. Muito bem! Vamos em frente para você, vamos a um rápido intervalo e daqui a pouquinho nós vamos ter entrevistados aqui no Fatorama. Lembrando que o entrevistado de hoje já está aqui nos estúdios, é o Victor Hugo Espíndola Schmidt, gerente de contas da Cresol. Vai trazer muitas novidades para vocês. Aqui você fica bem informado. Eu volto já.

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1: Pontualmente 8 horas.
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0: Muito bem, estamos de volta no Fatorama, já na segunda parte, agora 8 horas 4 minutos, 8 e 4, temperatura em 17 graus em Gramado e na Serra Gaúcha. 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Como anunciamos, já está aqui o nosso convidado de hoje, o Victor Hugo Espíndola Schmidt, gerente de contas da Cresol. Créditos para empresas e campanha de consórcio, entre outros assuntos. A Cresol que responde por Gramado, Canela, Igrejinha, Taquara, Nova Hartz do Vale do Paraíba e também Serra Gaúcha, onde ele vai falar também os nomes dos municípios. Primeiramente, Victor Hugo, bom dia, bem-vindos aqui nos estúdios da Verdes Campos. Tudo bem contigo?
1: Bom dia pessoal que está em casa, nos escutando.
0: Victor Hugo, sejam bem-vindos e a gente fica muito feliz com a sua presença aqui nos estúdios. Vamos falar um pouquinho primeiro sobre a sua pessoa. Victor Hugo, de onde você é? Natural de onde? Está em Gramado há quanto tempo? Fala um pouquinho de você para os ouvintes aí, conhecer um pouco mais.
1: Cícero, sou daqui mesmo, sou natural de Gramado, há 25 anos, gramadense, atuando no mercado financeiro agora há 6 anos, basicamente, e na Cresol, à frente da parte de gestão de carteira há 2 anos.
0: Há 2 anos, então é gramadense. Maravilha, então vamos falar aí sobre a Cresol, o trabalho que a cooperativa oferece. Vamos começar falando então, Victor Hugo, aqui pra gente, ó. Créditos para empresas, como funciona?
1: A Cresol hoje é uma das principais cooperativas do Brasil, né? Figura entre as 3 maiores e a gente sempre traz um viés que é buscando o benefício para o associado. Então, principalmente para o empresário, para o microempreendedor, aquela empresa pequena que está buscando crescer. Então hoje a gente vê diversos custos nas operações financeiras e eu queria trazer uma das linhas que eu acho uma das mais interessantes, que é trabalhar na Cresol, que é o microcrédito para empresas. O microcrédito é uma linha que ela é isenta de imposto. Então o IOF, né, que é um dos custos mais caros, que mais deixa caro uma operação, a gente tem essa linha que a

0: Então, uma oportunidade, né? E ainda vamos falar também, né, Victor Hugo, sobre aqui, ó, a campanha de consórcios, importante assunto também.
1: Muito bacana esse. Essa, na verdade, a gente fala que é campanha, mas é mais uma ação que a cooperativa está promovendo, né? Consórcio hoje é uma das principais ferramentas que a gente pode dizer que se utiliza para aumento de capital, aumento de patrimônio, buscar seus sonhos, né? Fazer suas conquistas. E a Cressol tomou a frente numa campanha muito legal, uma ação muito legal, que é o Consórcio Solidário da Cressol. Então, no Consórcio Solidário, a cada carta vendida, 1% do valor dessa carta a gente vai destinar a alguma entidade carente, alguma ação beneficente, algo nesse sentido da escolha da pessoa que está comprando a carta. Então, por exemplo, eu comprei uma carta de R$100 mil para um veículo, para compra de um veículo. 1% desse valor da carta, que no caso seria R$1.000, a Cressol vai lá e vai destinar essa doação conforme a tua escolha. Então, se tu escolheu fazer essa doação para a PAI aqui de Gramado, para alguma outra associação beneficente, o que for da tua escolha, a Cressol vai lá e faz a doação no teu nome, já que foi tu que fez a compra dessa carta.
0: Muito bem. E como funciona, por exemplo, financiamentos do pessoal aí do interior da cidade? Explica pra gente como funciona aí a logística.
1: Nós estamos aqui em Gramado, na rua Garibaldi, no número 468, na sala 1. Para tirar dúvidas, pode ir na agência, mas também podem entrar em contato com a gente. A parte de financiamento, linhas de crédito, a gente segue um padrão muito desburocratizado, então para ter uma facilidade de acesso ao crédito. Na parte do interior, que tu comentou, a Cressol hoje é o principal repassador de linhas de crédito via BNDES, então a gente é muito forte na parte do agro. Podemos dizer que nós somos especialistas nessa área, buscando auxiliar o produtor rural, o pequeno e médio, novamente, pequeno e médio produtor, trazer linhas de crédito acessíveis para ele que beneficie o seu negócio. Assim como pessoa física, né, o próprio trabalhador aqui de Gramado pode ter acesso a linhas de crédito, de financiamento de carro, financiamento de crédito pessoal, com custos acessíveis, um crédito mais desburocratizado, acessível às pessoas. E a gente sempre tenta manter na agência como um todo, nos atendimentos em geral, uma linguagem fácil, que a pessoa consiga entender, que ela tenha entendimento daquilo que ela está contratando, de como vai ser, como vai funcionar a operação, entre outros.
0: Por exemplo, Victor Hugo, o agricultor está afim aí de adquirir uma máquina agrícola, uma máquina nova, ou trocar uma máquina, e ele precisa falar com vocês. Se o agricultor ele entra em contato, vocês vão até ele ou eles vêm até vocês?
1: Com toda certeza a gente vai. A gente tem a ideia da Cressol é justamente isso, esse contato próximo, olho a olho, né? Então, principalmente com o agricultor, que a gente vê que ele está com o dia corrido, começa cedo. Então, a gente pega a nossa maletinha de informações, de documentos, vai até o agricultor, entende a situação dele, busca a melhor operação que se enquadra aquilo que ele procura, que seja para uma compra de maquinário, seja para investimento, seja para safra, o que for, a gente vai até ele para buscar a melhor solução financeira.
0: Muito bem. E, claro, você frisou não só agricultores, mas a pessoa física normal também, que ainda não é sócio, mas queira se associar, queira estar com vocês ali. Como funciona?
1: A parte de associação de cooperativa, a gente solicita um valorzinho pequeno, simbólico, de abertura de conta. Pessoa física é R$20, que é o valor que tu deposita no ato da abertura de conta. Mas na parte de documentação, é o básico. Documento com foto, comprovante de renda, residência, a parte que te comprova a tua capacidade de pagamento, os teus documentos pessoais. A Cressol trabalha muito na parte de acessibilidade de custos, como eu tinha comentado antes, né? Ter um custo acessível para a pessoa que tem conta na cooperativa. É a ideia do cooperativismo. Então, a gente tem tarifas de contas muito acessíveis, linhas de crédito de acordo com o que a pessoa procura. Então, é um cartão de crédito, um limite de conta, o próprio crédito pessoal que estiver procurando. A gente sempre tenta enquadrar aquilo que a pessoa necessita na sua realidade. Então, a gente busca entender, busca conversar com o associado. Como comentei, a parte de abertura de conta é um processo básico, não precisa trazer 1.001 documentos, a gente solicita o básico que é para abertura de conta, os documentos pessoais.
0: E para se associar, os agricultores ou pessoa física, eles têm que ser só de Gramado aqui ou pode ser de qualquer cidade que estão nos ouvindo, por exemplo, são mais de 100 municípios que nos ouvem, né? Eles vêm para Gramado, eles querem, como é que eles fazem? Ou é por região?
1: Eu vou comentar, é por região, né? Toda cooperativa hoje ela é dividida em singulares. Cada singular tem sua área de atuação. Aqui na Serra, onde nós atuamos, a gente vai aqui de Canela até Nova Hartz. Canela, Gramado, Igrejinha, Taquara e Nova Hartz. E o outro lado da Serra, onde a gente tem Caxias, Farroupilha, Otávio Rocha. Então, essas cidades fazem parte da região de abrangência da Cressol Centro-Sul, a qual faço parte. Claro que Se

0: for qualquer outra cidade do estado, de Santa Catarina ou enfim, pode procurar a Cressol, as condições vão ser basicamente as mesmas, tá? A gente tem um padrão de trabalho, claro que existem algumas diferenças na parte de administração, então, algum documento a mais que a pessoa pode solicitar, ou enfim, essa parte mais administrativa pode se diferenciar um pouco, mas estando aqui na nossa região, eu garanto que as condições são as mesmas, as documentações são as mesmas, a praticidade é tudo igual.
1: Por exemplo, se a pessoa é sócia em outra cooperativa, em outro segmento, mas gostaria de estar com vocês também, ela consegue ficar aí junto com vocês com outra ou seria melhor ela sair da outra e ficar só com vocês? É uma dúvida que o pessoal tem.
0: Fica da escolha do associado, né? Ele pode manter o relacionamento na outra cooperativa, em outra cidade, assim como pode ter na nossa. Claro que se estiver dentro da nossa área de atuação, da cooperativa que eu trabalho hoje, por exemplo, que vai nessas cidades que eu comentei, daí seria feita a transferência da conta para Gramado. Gramado, Canela, enfim, a cidade que essa pessoa vai estar. Mas se não, pode ter conta em outra cooperativa, assim como pode ter com a gente.
1: Muito bem, e a parte financeira da Cressol? Por exemplo, um agricultor começando agora, ou pessoa física, gostaria aí de fazer... chega que conversa com vocês, ó, eu preciso de um tal valor para mim começar, para mim adquirir algo. Como funciona? Vocês também antecipam?
0: Fazemos antecipação de safra, né, que hoje é um dos assuntos mais comentados, vamos dizer, para os agricultores, ainda mais na situação que a gente vive hoje, buscar um recurso para fomentar a sua produção. A antecipação de safra acontece até o mês de maio, então agora a gente já está na época de safra, liberações de custeios. Essa parte a gente tem um especialista dentro da cooperativa que ele vai e ele faz toda a parte de documentação, busca entender, como eu comentei, o que o associado necessita para enquadrar dentro de uma linha que seja benéfica para ele. Então, como eu trouxe antes, os custos de operação que a Cressol trabalha são muito abaixo, porque a gente trabalha o principal repassador de linhas de BNDES a nível Brasil. E a gente tem operações que atendem a todas as necessidades, seja do agricultor, seja da pessoa física, do trabalhador ou do empresário.
1: Por exemplo, Victor Hugo, infelizmente aí as enchentes estão aí novamente, né, atingindo muitas regiões, tanto da cidade quanto no campo. Para os associados aí que perderam plantações, até casas e gostariam de adquirir de novo, aí eles vão, eu vou lá na Cressol, que lá eu vou conseguir, aí eles vão dar uma ajuda para nós. Pode chegar e conversar com vocês, com certeza terá.
0: Com toda certeza. Eu acho que esse é o principal papel de uma cooperativa num município ou na sociedade que tem agência, que tem uma participação de cooperativa. A cooperativa vem para ajudar a pessoa, a sociedade em si, né? Seja com um crédito mais barato, como eu comentei antes, para ajudar a reconquistar os sonhos que seja, reconquistar, né? Seja buscar novos objetivos, mas pode nos procurar, a gente está ali para ajudar, para achar uma alternativa para essa pessoa.
1: Muito bem, estou conversando com o Victor Hugo Espíndola Schmidt, gerente de contas da Cressol Créditos para Empresas e Campanha de Consórcios, 8 horas 15 minutos.

0: Muito bem, vamos em frente, dando sequência aqui no Fatorama, voltando a conversar aqui com o Victor Hugo, que vai falar mais também, ó, sobre créditos, créditos em empresas, enfim, fala pra gente aí, Victor Hugo.
1: Então, falando da parte de empresas também, que a gente atua com muita força na Cressol, a Cressol trabalha, além do microcrédito, que é uma linha destinada a empresas que eu tinha comentado antes, a gente atua com demais linhas que visam assessorar o empresário, né, local. A gente tem hoje o Gramado, posso dizer que é um dos principais polos empresariais da nossa região, né? Então é uma cidade que tem mais de 9 mil CNPJs abertos e a Cressol traz diversas linhas de capital de giro, de financiamento, de crédito para o empresário. Então a gente trabalha com antecipação de recebíveis, capital de giro com custos acessíveis, a gente trabalha com as linhas de financiamento de maquinário, de veículo, frota, então tudo aquilo que o associado está buscando para expandir a sua empresa, aumentar o seu negócio, a gente visa atender com boas condições.
0: E o que a Cressol oferece, por exemplo? O pessoal chega ali, quer começar uma empresa nova, e claro que eles vão precisar de maquinário, vão precisar até de funcionários, tudo entra nessa parte, mas eles precisam começar e começando do zero. Qual é o papel da Cressol nessa parte?
1: Nessa parte é entender, como comentei antes, a gente tem um olhar que busca muito assessorar o associado também, né? Não só empurrar o crédito, empurrar o consórcio que seja, a gente busca entender aquilo que ele está buscando. Para a empresa que está começando, como eu comentei, eu gosto muito de trabalhar a ideia do microcrédito, porque é um crédito barato, é um crédito que não traz custos e não onera o bolso da empresa do associado, ainda mais quando está começando, né? A gente vê hoje que uma das principais dificuldades, não só da nossa região, mas do brasileiro como um todo, é começar um negócio, porque é muito custo, é muito imposto, a gente trabalha sempre apertado. Então, onde a gente pode diminuir um pouco esse custo, desonerar um pouco a operação da empresa, é muito bom. Então, a Cressol, ela tenta entender que seja uma empresa voltada para o comércio, para o varejo, para a loja, indústria, a gente traz linhas que vão assessorar o dia a dia dessa empresa. Então, para uma indústria, por exemplo, que emite muito boleto, a gente tem linhas de antecipação de recebíveis, que é uma linha muito bacana, porque tu vai lá, tu vai vender o teu produto, faz parcelado via boleto. Então, se precisa de um giro rápido na tua conta, a Cressol vai lá, antecipa esses boletos para ti, coloca o valor na tua conta para pagar funcionário, para pagar teus boletos, para pagar os custos da tua operação e continuar tocando o teu negócio.
0: Muito bem. Então, eu gostaria que você falasse qual é... claro que você já entrou nesse assunto aqui falando, mas a diferença entre crédito e microcrédito. Qual é a diferença dos dois?
1: São os custos, basicamente. O microcrédito é uma linha muito específica para o micro e pequeno empresário. O micro e pequeno empresário é aquele que está começando, a pessoa que abriu uma MEI recentemente, ou aquela empresa que ainda está começando a crescer seu faturamento, né? Que tem um teto de R$360 mil por ano. Então, o microcrédito tem taxas mais baixas do que a gente vem operando no mercado, né? A gente está com uma Selic alta, ainda acima dos 14%, isso deixa as operações mais caras. Mas o IOF, né? Que é o imposto que eu tinha comentado, do qual o microcrédito é isento. Então, a gente começa com taxas ali a partir de 1,69 ao mês, isento do IOF. Tem o teto, né, de R$20 mil ali por CNPJ, mas é um crédito, é um recurso que visa assessorar a empresa de uma forma mais barata. O capital de giro, como se trata de uma linha, muitas vezes para empresas maiores, ele não tem essa parte da isenção do IOF. Mas a cooperativa, sim, busca atender com recursos, com custos mais baratos da operação. Taxas ali a partir da casa de 1,79 ao mês, né, de acordo com os indicadores da empresa e tudo mais. Disponibilidade de garantia via FAMP, que é um recurso de garantia do Sebrae muito interessante para trabalhar na parte das empresas. A gente trabalha no capital de giro geral, né, com um prazo de até 60 meses, tem opções de carência também.
0: Muito bem, uma dúvida, por exemplo, o agricultor, ele fez ali sócio da Cressol e ele quer ir lá, eu vou lá agora para acertar com a Cressol. Ele se oferecer produtos, eu vou lá fazer uma reunião com o pessoal da Cressol, lá com o Victor Hugo, eu não tenho todo o dinheiro agora, mas eu quero dar uma parte em produto. A Cressol aceita ou é somente dinheiro? Uma dúvida aqui para tirar para o pessoal. Por exemplo, tem uma dúvida aqui, ó, de um ouvinte nosso, ó. Ele é plantador de maçã, olha só. Aí ele está perguntando aqui, ó, se ele deve para a Cressol, né? E ele chega aí e não tem todo o dinheiro. Daí ele quer saber se a Cressol recebe o produto, recebe a maçã. Nesse caso, a cooperativa não recebe somente o dinheiro, mas aí é negociável.
1: somente o dinheiro, mas é negociável. Se a gente vê que o agricultor, a empresa, não está passando por dificuldade, não está em condições de arcar com aquela parcela naquele momento, a gente vai buscar entender novamente o associado e buscar alguma condição. Que talvez hoje ele não tenha dinheiro, mas daqui a pouco, daqui a 6 meses, ele vai conseguir vender esses produtos que ele tem disponíveis e vai conseguir arcar com as suas obrigações junto à Cresol. Então a gente não aceita o produto, mas tenta ajudar de alguma forma, né? Seja reparcelando, seja prorrogando um pouco esse pagamento pro agricultor.
0: Muito bem. E as pessoas que ainda não são sócias e querem lá se associar na Cresol, qual as documentações que eles levam, documento pessoal, como funciona?
1: Para conta pessoal, né? Conta pessoa física é o básico, como eu comentei antes, é o documento com foto, comprovante de renda, residência, documento do cônjuge, se casado. Para empresas também, aquela documentação básica é o contrato social, faturamento da empresa e os documentos pessoais dos sócios.
0: Mais uma pergunta aí, Vitor Hugo. Se eu estou no Serasa, eu consigo me associar igual na cooperativa? Importante.
1: Claro, com toda certeza. A Cresol, ela aceita todos os associados. A gente tem linhas de conta corrente mesmo para a pessoa com Serasa, para atender seja com produtos, com movimentação de conta, PIX, um cartão de débito para movimentação da conta.
0: Muito bem, estou conversando com o Victor Hugo Espíndola Schmidt, gerente de contas da Cresol Créditos para Empresas, Campanhas de Consórcios. 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
0: Muito bem, ainda temos 4 minutos. 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
0: 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Victor Hugo, mais uma vez obrigado por participar com a gente aqui no Fatorama. 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
0: Muito bem, eu conversei com Victor Hugo Espíndola Schmidt, gerente de contas da Cressol, que falou sobre créditos para empresas, campanha de consórcios e outros assuntos. O Fatorama de hoje vai ficando por aqui. Eu volto amanhã com muito mais informações das 7h30 às 8h30. Vem aí na sequência Jefferson Câmara com Radar, com muita música e alegria no rádio. Até amanhã, tchau, tchau.

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1: 8h30.
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7: Antigamente, onde a criação não era nos campos livres, mas em cercados de minifúndios, o gado era alojado nas invernadas, áreas de terra em que os animais eram abrigados durante o inverno. Esses lugares, além de fornecerem abrigo contra o frio, possuíam alguma vegetação alta cujas folhas pudessem lhes servir de alimento. Eles descaíam, é claro, mas não tanto quanto os outros que não tinham essa proteção. E já que o cercamento desses locais era praticamente impossível devido à vegetação e ao tamanho da região ocupada, a presença dos animais era marcada pelo som dos cincerros, pequenos sinos pendurados no pescoço do líder da tropa. Quando o mês de setembro começava a botar vegetação, o gado era retirado desses abrigos e colocado nos potreiros onde iriam viver até o inverno do ano seguinte. Peculiarmente, os matos usados durante o frio também ofereciam mais comida aos animais. Porém, ali não eram mantidos porque as reses não podiam aguentar a imensidão de insetos que aparecia junto com o calor. A realidade do século XXI reduziu as invernadas a uma curiosa memória cultural serrana, porque os locais onde o gado se escondia no inverno está ocupado por fábricas, prédios e mesmo cidades. Em todo caso, o som dos cincerros repicando em perdidas matarias e as cicatrizes deixadas por espinheiros crescidos em lendárias invernadas ainda ajudam alguns cronistas a ajustar as cores de sua própria história.
8: Vamos lá então, seguindo para você que está ligado na Verdinha, estamos começando mais um Radar por aqui. Bom dia para você.

garçom. Vamos lá, bom dia pra você que tá ligado na Verdinha. Tamo pintando na área pra mais um programa. Alô, meu sul do mundo. Tamo chegando aqui com a quarta-feira pra você. Hoje o radar trazendo informação e notícia, hein? A gente vai acompanhar tudo o que está acontecendo aí, né? Sobre as chuvas, tanto na nossa Serra Gaúcha, quanto no Vale do Paranhana, Vale dos Sinos, Grande Porto Alegre e Litoral. Vamos manter o máximo atualizado possível, porque a prioridade hoje é a informação. Bom dia para ti que está em casa, no trabalho, já levando a gente de carona. Hoje Dia Internacional do Tigre, criado para conscientizar sobre a importância da preservação dessa espécie e da proteção da biodiversidade. Dia que seja marcada por boas escolhas, respeito à vida e muito otimismo. Trazendo o som do Corpo e Alma para começar aqui no nosso radar desta manhã. Tela aberta, 8h35, temperatura girando entre 15 e 18 graus.

0: Aí o som do Grupo Carisma, agora ou nunca mais, tá valendo a promoção pro Dia dos Pais aqui no Grupo Carisma, hein? Com a Verdinha, só me mandar aqui palavra agora ou nunca mais pra concorrer, tá? Dia dos Pais, então, tem sorteio aí de tábua pra cortar carne, faca, copo e ainda R$250 em dinheiro pra você. Só participar da promoção, tá, gente? A galera que está nos atualizando com fotos aqui e vídeos sobre as chuvas, pode mandar pra gente. Aí da sua casa, tá, a chuva tá chegando perto, o rio tá chegando perto, tá subindo. Você pode mandar também as encostas aí, barreiras que caíram, desmoronamentos. Envie pra gente aqui pra gente repartir, poder compartilhar pra todos, pra dar maior atenção ao trânsito. Cuidar muita atenção às aquaplanagens, tá, gente? Hoje de manhã, próxima na Serra Grande, na estrada na 373, teve acidente hoje de manhã, né? O carro foi fazer uma ultrapassagem, aquaplanou e acabou aí, né? Era uma Duster. Acabou aí sofrendo um acidente. Então foi liberado agora há pouco tempo, né? Faz aí em torno de meia hora que foi liberada a via novamente. Então muita atenção, muito cuidado ao trânsito, tá, gente? Muito cuidado ao trânsito. Então você que tem informações que queira nos passar, compartilhar junto aqui, pode mandar pra gente, tá? A gente fica agradecido. Manda aqui no WhatsApp da rádio. A gente vai seguindo por aqui pra você que tá ligado com a gente. Chegando agora, um anjo veio me falar, Grupo Arrastão.
1: Grupo Arrastão, falando de amor. Vem que vem.

0: Vamos lá, 5 minutos nos separando das 9 da manhã. Bom dia pra ti que tá comigo aqui na Verdinha. A Marli Silva de Sapiranga tá por aqui ligada com a gente. Bom dia, Marli. Obrigado pela tua companhia. Quem mais tá por aqui? A Ediane Fátima mandou pra gente algumas fotos, é. A água já chegando lá no portão da casa dela. Meio portão, né? Já tá, passou a altura da lixeira. Quem mais mandou aqui? A Helena do Cortivo também tá participando por aqui. Mais o Marion de Gravataí participando com a gente também, o Isaías Caetano, ouvinte de Nova Petrópolis, a Leila também ligada com a gente. Obrigado pela companhia. A gente vai atendendo a galera na medida do possível que tá, gente. Vamos atualizando aqui, dando um panorama geral sobre a cidade de Igrejinha, tá? Por volta das 4 da manhã, o Rio Paranhana de Igrejinha atingiu seu pico. Transbordamento, a altura de 4,5 metros, chegou a 5 metros já, tá? Registrando até o momento. O transbordamento do rio já atingiu os seguintes bairros: Figueira, o bairro 15 de Novembro, o bairro Moinho, bairro Vila Nova, Morada Verde, bairro Garibaldi, bairro Invernada e Sangafunda. Houve também o transbordo do arroio Quetz. No centro da cidade também foi contido. Aí alguns bairros seguem com alagamentos, aí, né, principalmente advindos dos bueiros. No momento a situação é estável em todos os pontos citados. As equipes de limpeza estão nas ruas trabalhando e atuando para os pontos onde é possível já fazer o trabalho, principalmente no bairro centro. Não há registro ainda de desabrigados.
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9:02, bom dia para você que tá ligado comigo aqui na Verdes Campos. É a rádio que eu sempre quis. Temperatura tá variando entre 15 e 17 graus, depende da localidade, tá? Alguns locais aí com um pouco mais de chuva, acaba a sensação térmica também sendo diferente em algumas localidades. Mas tá variando, tá? Entre 15, 17, 18. A Serra Gaúcha, nesse momento, tá marcando os seus 15 graus. A região do Vale do Paranhana, entre 16 e 17. Vale dos Sinos tá marcando um pouquinho mais, 18 graus. O litoral tem a sensação térmica um pouquinho diferente também. 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

0: Seguindo por aqui, 9h10, bom dia pra você ligado na Verdinha, obrigado pela tua companhia, a gente segue por aqui com os alôs e recados, é a turma que manda alô pra gente, Margarete Terezinha Suede, dando aquele alô, todo esperto, obrigado pela companhia, as informações também, a Lourdes de Parobé também tá ligada com a gente, oi Lourdes.
1: Bom dia, um abração a todos os ouvintes, a vocês da rádio, se puder, coloca a música Dia de Chuva, oferecer para todos nós que estamos escutando. Um abraço.
0: Valeu, guria. Abraço para você. Obrigado pela tua companhia. Tá ligado com a gente. Quem mais tá comigo por aqui? Tem um alô aqui da Cleiva. Mandou aquele alô, aquele bom dia. Quem mais tá ligado comigo aqui participando? Deixa eu conferir. Galera que tá com a gente por aqui. Oi, Laíde, bom dia pra você, obrigado pelo alô também, tá ligada com a gente aqui na Verdinha, aquele abraço todo especial, obrigado pelo alô. Vamos trazendo mais música, enquanto isso, a gente segue por aqui. Tem som pra você chegando agora, Walter Moraes, Dia de Chuva.

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1: Aí o som da banda Modelo. Aquele pupurri de valsas que marcaram e deixaram saudade. Bom dia pra você, 9h20. Agora a temperatura continua aí marcando entre 15 e 17 graus. Bom dia pra você que tá ligadinho com a gente. Informações da cidade de Rolante, hein? Segue crítica a situação no bairro Krasman, em Rolante. Ruas alagadas e o pessoal tá muito preocupado porque continua subindo o volume de água. Tá atingindo aí boa parte do bairro Krasman, na cidade de Rolante. Daqui um pouquinho eu atualizo também aí as cidades de Igrejinha, Três Coroas, aí os prefeitos, tanto prefeito e vice de Igrejinha e Três Coroas, passaram a noite acordado, fazendo vigília, rondando, informando a população. A gente vai atualizar em seguida para vocês, tá? Vocês estão ligados com a gente aqui na Verdinha. Bom dia para ti que tá ligado comigo, tá em casa, tá no trabalho, tá curtindo a Verdinha. É bom demais ter a sua participação. A gente vai atualizando as informações em seguida para você, tá? A gente acompanha com o monitoramento aí das defesas civis de todas as cidades aí do Vale do Paranhana, Vale dos Sinos, pra gente monitorar essa chuva que é preocupante, já alagando várias ruas, alagando parte de algumas cidades já, muitos bairros sendo atingidos. A gente vai monitorando com vocês. 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
10: Escutar também é um ato de amor. Vejo uma necessidade em grande parte das pessoas de dar a sua opinião, de colocar a sua versão, de ser ouvido, como se isso legitimasse a sua importância. Mas não percebo da forma oposta. Pessoas dispostas a ouvir. Ouvir alguém e respeitar seus anseios muitas vezes diz muito mais do que está sendo realmente dito. E tenho certeza de que é uma forma de carinho, amor e respeito. Me diga, você está falando mais ou ouvindo mais?
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Vamos lá, para você que está seguindo por aqui na Verdinha, a gente segue com os nossos patrocinadores que colam a marca junto com a gente. 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Grupo Bailaço, com Chiquinho e Bordoreio Saudade. Abraço, amigo Chiquinho Show. Chiquinho tá indo a Porto Alegre, né? Tá nos comunicando e avisando. Por enquanto, a via aí, tanto da BR-116, quanto aí, né, a rodovia que liga Taquara a Novo Hamburgo. Tudo legal, tudo tranquilo, tá? Só pra comunicar os nossos ouvintes aí que trafegam na... Só que tá um pouquinho mais lento devido à chuva, né? Devido à pista, mas tá tranquilo, tá, gente?

0: 9h44, bom dia pra você, os atuais. Com Thalita e Elisa, as meninas que estão bombando na internet. Bombaram com Dominique, Nick, Nick. Dominique, que estamos juntos, né? E agora com os atuais, com o Mississippi. Bom dia pra você que tá mandando alô, recado, tá nos ajudando a atualizar as informações. A gente vai repassando os ouvintes assim que tiver as informações concretas, tá? Luiz Ribeiro, bom dia, obrigado pelo alô. A Elia Martins, da linha Café Três Coroas, bom dia. Rodrigo, turma de Parobé, obrigado pelo alô também. Turma de Taquara, valeu, aquele abraço. Carlos Trentin também tá com a gente, ligado na Verdinha. Margarete Terezinha Suede nos atualizando com as informações, né, Margarete? Abraço pra você. A Lourdes, turma de Parobé. Cicinha Sumariva, sempre ligado com a gente. Chico Gessler, bom dia. A Raquel mandou aquele alô todo esperto, tá grudada com a gente na Verdinha também. Obrigado pelo alô e pela companhia.
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0: Sim, bora por aqui na rádio que eu sempre quis. Bom dia pra você, ligadinho com a gente. Manda teu alô, teu recado e participa 54999-270-979.
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1: Vamos lá, você que tá ligado comigo por aqui, seguindo, bom dia. Deixa eu mandar alô pro meu amigo Sidmar Dias, em Igrejinha, tá ligado com a gente, atualizando sobre as informações. A Nélia em Canudos, Nova Hearts, forte abraço, Nélia, obrigado pela companhia. Tem o Rodrigo também. Pessoal que mandou pra mim aqui, que mandou um vídeo, né, que em Rolante pegaram até peixe nas ruas. A rua tá elevada, a água tá elevada nas ruas, né? Cataram até o peixe com a mão, assim, recolheram o peixe. Mas ali deve ter vindo de algum local aí, né? Ornamental, que é uma carpa, daquelas carpas vermelhas, laranja que é chamada, né? Então, provavelmente é de um local ornamental, que a chuva deve ter levado aí o local onde é que ela estava. E aí jogou lá pra rua. Tá andando peixe por lá. Assim, desse modo, né? Triste isso, triste mesmo. O Sidmar Dias mandou pra gente aqui. Isso foi lá em Rolante, tá, gente? Só pra afirmar aqui. A princípio, o Rolante tá com dificuldade de entrar e sair do município, né? A informação que eu tenho aqui devido aos alagamentos fortes que andam acontecendo por lá. Sidmar mandou aqui que a água tá baixando lentamente, mas tá baixando. Então, aí dá um acalento pras pessoas aí que sofrem com medo de água subir aí, né? E invadir suas casas novamente. Vamos lá, seguindo por aqui, pra você que tá ligado comigo na Verdinha, obrigado pela tua companhia. Participa, se manda teu alô e teu recado no 54-999-270-979, tá? Pra você participar comigo nesta manhã. A gente vai atualizando assim que chega as informações. A gente só tenta apurar se a informação é verdadeira ou não. A gente vive nesse mundo de fake news e o rádio ainda vem sendo um dos meios mais confiáveis pra informação. Então a gente tenta apurar sempre as realidades, tá?

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1: Os rios seguem em elevação em várias regiões do Rio Grande do Sul e já provocam alerta para risco de cheias. Em São Leopoldo e São Sebastião do Caí, os níveis ultrapassaram a cota de inundação. Em Novo Hamburgo, o Rio dos Sinos continua subindo, mas ainda está abaixo do limite de transbordamento. Em Taquara, os rios dos Sinos e Paranhana permanecem em atenção máxima. Já o Guaíba, em Porto Alegre, também registra elevação, mas segue abaixo da cota de inundação. As autoridades mantêm monitoramento constante da situação. As fortes chuvas e a queda de granizo provocaram estragos em Canela durante a madrugada desta quarta-feira. O Corpo de Bombeiros atendeu cerca de 15 ocorrências sem registro de feridos. O bairro Jardim das Fontes concentrou o maior número de chamados, enquanto no bairro São Lucas, algumas casas foram alagadas por causa do entupimento de bueiros. A Defesa Civil do Estado emitiu alertas para risco de deslizamentos em municípios do Vale dos Sinos e do Vale do Paranhana. Novo Hamburgo, Rolante, Nova Hartz e Parobé estão em risco moderado, enquanto Três Coroas apresenta risco alto. A orientação é que moradores de áreas vulneráveis fiquem atentos a sinais como rachaduras no solo, inclinação de árvores e postes ou barulhos incomuns, deixando o local imediatamente em caso de perigo. A Defesa Civil também mantém alerta de risco muito alto de inundação no Rio Caí, entre São Sebastião do Caí e Montenegro. Saiba mais em radioverdescamposfm.com, da redação Anderson Dilkin.
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0: Vamos seguindo para você que tá ligado aqui na Verdinha, 10 horas mais 12 minutos, 10 e 12. A gente segue por aqui, você participando com a gente no 54-999-270-979. 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
1: Sabe aquele papo de bar? Dois amigos falando sobre amores mal resolvidos. Aquela pessoa que está sofrendo, deprimida. Vem cá, meu amigo, meu caso é diferente. Eu até tô sofrendo, mas eu tô vivendo.

0: Matando saudade por aqui. JM, recordando lá, Bodeguita. Bom dia pra você que tá ligado na Verdinha, participando, mandando seu alô. Junto com a gente na manhã aí da quarta-feira. Vamos lá, recados aqui desse povo que tá participando comigo. Deixa eu conferir aquele alô, todo esperto por aqui. Oliveira Júnior, aquele abração. Obrigado pelo alô, tá ligado aí na Esteio. Mandando aquele alô, todos na sintonia. Aquele abração, valeu Oliveira. Quem mais tá por aqui? Jaime Viegas mandou aquele bom dia. Tá na escuta também, valeu, aquele abraço todo especial. Manda teu alô, teu recado e vem grudadinho com a Verdinha também. (54) 999-270-979, telefone para você participar comigo por aqui. Deixa eu ver se a minha amiga Carla já está em ponto de bala por aqui. Ô Carla, bom dia, tudo bem, tudo tranquilo? Muita chuva por aí em Porto Alegre também?
1: Bom dia, Jefferson. Muita chuva por aqui, principalmente de madrugada. Muita chuva, muito vento, vento muito forte também aqui em Porto Alegre, viu, Jefferson?
0: Ok, a gente segue monitorando junto aqui, viu, Carla? Ah, principalmente a área do Paranhana, a área aí, né, que é bastante atingida, Três Coroas, Igrejinha, Taquara, Parobé, Rolante, são cidades que são muito atingidas quando as chuvas sobem, tá? Quando tem muita chuva e os rios sobem, melhor dizendo. A gente tá monitorando, tá? Mas a gente precisa divulgar, sobem, né? Os rios acabam subindo, a água sobe aí, a gente tenta ajudar a monitorar o máximo possível para tentar ajudar a comunidade e as pessoas. 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
0: 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Porque,
1: nos dólares?
0: Principalmente a mulherada, porque as mulheres é que tem dinheiro. Os homens, tudo quebrado. Tudo quebrado. A mulherada que anda com dinheiro. Ah, mas é verdade. Poder aquisitivo.
1: É verdade, as mulheres andam.
0: É, o poder aquisitivo tá com elas. Elas que poupam, elas que fazem todo mundo. Pode ver quem mexe aí toda a economia do país aí é as mulheres. Pode ter certeza que eu tô falando. Os homens são tudo pão duro.
1: E assim, deixa eu te falar uma vez o que a minha sobrinha falou, tá? Uma vez eu perguntei assim pra ela: Débora, quem é que manda em casa? Ela falou: o papai. Eu olhei assim, o papai, ela... É, mas quem manda no papai é a mamãe. Então as mulheres mandam em tudo.
0: É bem
1: elas
0: assim.
1: Elas comandam. Elas que carregam o dinheiro, elas que vão no mercado, elas que fazem tudo. 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
0: Tá bom, então. Abraço, Carla. Tudo de bom pra você. E vamos rezar pra essas águas aí atingir o menor número de famílias possível.
1: Com certeza, vamos rezando por todos, né? Um abraço para vocês e, ó, todo mundo se cuida e se proteja, e um abraço para todos que estão nos ouvindo.
0: Valeu, valeu. 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

Bom dia para você. 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Na verdade, aí para o Dia dos Pais. Paula Fernandes chegando por aqui para cantar Amor ou Amar de Novo. Bom dia!

0: Vamos lá pra você que tá ligadinho na Verdinha, música nova do San Marino. Com essa chuva é o submarino, né? A página virou, você conferiu por aqui. 9 minutos nos separando das 11 da manhã. Muito obrigado pelo teu alô, teu recado e você grudadinho com a gente. Vamos lá, a gente segue por aqui com as participações. Meu amigo Agenor mandou bom dia, Câmara. Estou ligado na Verdinha, essa rádio que é demais. Turma aí de Rolante, preocupado com as águas. Nós também estamos preocupados junto com vocês, tá? Tentando atualizar ao máximo aqui. Deixa eu ver quem mais tá por aqui mandando alô. Pedro Jossir Bernardo. Forte abraço, obrigado pelo alô. Rodrigo mandou bom dia por aqui, tá ligado na Verdinha também. Abraço pra você, obrigado pela tua companhia. Laerte, tá na sintonia, tá em Igrejinha. Água baixando, botou ele aqui, valeu. Obrigado pelas imagens, pelas fotos, compartilhando junto com a gente, avisando a toda a comunidade. Em Nova Hartz, o Paulinho mandou bom dia. Obrigado pela companhia, tá? Valeu, sempre ligado na Verdinha também. Intervalo rapidinho, eu já volto com os melhores anunciantes por aqui.
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2: Tá aí o som da Luísa Barbosa e o Laçador se conferindo por aqui. 11:04. Abraço a galera de Esteio, tá ligada por aqui. Calmando depois da chuva aí, né? Dando aquela trégua. Valeu, forte abraço. Galera de Esteio, o Irley mandou aquele alô todo especial. Feverzani, abraço pra ti. Paulo César também mandou aquele bom dia por aqui, participando das promos. Quem mais tá por aqui? Tem o alô do Yuri, valeu. A Jéssica também tá ligada comigo. Abraço, obrigado pela companhia. Raquel pediu música. Abraço pra ti, Raquel. Daqui um pouquinho tem o teu som aqui na Verdinha, tá? Já já o Anderson tá atualizando sobre as informações aí que acontecem tanto do Vale Parinhana e outras regiões sobre a enchente. Já já o Anderson traz atualização aqui no nosso Play News. Só ficar atento. Vou trazendo mais música, Brilhação Louco Apaixonado, música que eu tô devendo aqui pra Raquel e pro Yuri.
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1: A Defesa Civil do Rio Grande do Sul confirmou que um tornado atingiu áreas rurais de Giruá, 7 de setembro, e Senador Salgado Filho no fim da tarde de terça-feira. O fenômeno foi provocado por uma supercélula, tempestade conhecida por gerar granizo, ventos fortes e, em alguns casos, tornados. Um alerta para temporais havia sido emitido cerca de uma hora antes, mas a rotação próxima ao solo não pôde ser identificada pelos radares. Os danos estão sendo avaliados. As chuvas seguem causando transtornos em cidades da região nesta quarta-feira. Famílias precisaram deixar as casas em rolante São Sebastião do Caí, Taquara e Três Coroas por causa da elevação dos rios. Também há registros de deslizamentos em Lindolfo Collor, ruas interditadas por alagamentos em Ivoti e transbordamento do rio Paranhana em Igrejinha. A Defesa Civil orienta que moradores de áreas de risco acompanhem os alertas e evitem locais alagados. Saiba mais em radioverdescamposfm.com, da redação Anderson Dilkin.
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9: 11h19, bom dia para você que está ligado comigo aqui na Verdinha. Muito obrigado pela tua companhia, você que está em casa, no trabalho, curtindo junto com a gente. Seguido por aqui com os nossos patrocinadores, entre 11 e meio-dia, tá colado essa semana junto com a gente a Fenon Idiomas. 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Banda Exemplo com o Champion, Alex Alves, a dama e o garçom, bora curtir por aqui. Bom dia!

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Oscar Miller mandou pra gente, deslizamento que aconteceu no Hotel Palace, todo mundo comentando, hein? Nelson Corrêa também mandou a mesma imagem. Quem mais aqui? O Paulo César, obrigado pela companhia. O Luciano, valeu. Clarice mandou bom dia, obrigado pela companhia. A Marli de Sapiranga e ela, Leandro do Cortivo, também por aqui. Alô, Raquel, valeu. Terezinha, abraço pra você. Rogério Monteiro, tá ligado na Verdinha. Oi, Ciro e Lúcia, sempre com a gente, ligados com a gente. A vó Celila em Bacupari, abraço pra você. O meu amigo Marco também tá ligado com a gente. O Cristiano, a Rosângela Silveira. O Paulo Ricardo também mandou aquele alô. Karina Schmidt de Canoas, aquele abraço. Obrigado pela sintonia.

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1: Na Verdinha, 11:30.
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2: Renata Souza pergunta: posso ser despejada sem ordem judicial? Não. Despejo só ocorre por decisão judicial. Tirar alguém à força ou cortar água e luz é ilegal, tá bom? Tem agora também a modalidade do despejo via administrativa, via cartório, mas também essa modalidade vai para o juiz confirmar a ordem de despejo. Então depende da ordem do juiz, da ordem judicial. Eu sou o advogado Joel Reis, você pergunta, a lei responde.
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11h35, bom dia pra você que tá comigo na Verdinha. Abraço, obrigado pela sintonia. A gente segue por aqui, você grudado com a gente. Vamos lá. Deixa eu trazer aqui para você os nossos patrocinadores que estão com a gente na Festa Colonial de Canela. 32ª edição. Final de semana aí tem mais atrações, hein? Tem Tia Barbaridade, tem Monarcas. Ah, tem muita atração para você conferir. E agradecer quem tá com a gente aqui nessa empreitada. 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Tá dando problema, Carioca. Abraço pra ti, obrigado pela companhia. Gente fina demais lá, turma da Mecânica Carioca. Marcação é o grupo que tá chegando pra cantar. Foi pro altar a música, 11h36, temperatura em 20 graus. Normalizou, hein?

Barbarella recordando, música nova na verdade, né? Regravação aí da música Sonhos, linda demais essa canção. José Pedro de Melo, obrigado pela companhia. Lourdes de Parobé também tá com a gente. Paulo Ricardo Borges, abraço, Paulinho. Obrigado pela companhia. O Nelson Corrêa também, ligado por aqui. A Luísa mandou bom dia, obrigado pela companhia, Luísa. Também tá ligada na Verdinha.

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9 minutos nos separando do meio-dia, a gente segue por aqui para você que tá grudado na verdinha. 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Rainha Musical, Comadre, Compadre, Socorro. Medley de sucessos por aqui.

0: Matando Saudade, Guaria Campeira, Grupo Rodeio por aqui. Um minuto nos separando no meio-dia. Tá chegando já Bimael Rodrigues com informação, notícia com o nosso Mistura Boa pra você. E logo mais, meio-dia e 20, tem um mistura do nosso programete aqui de todas as quartas-feiras, Vila Gasolina, trazendo bate-papo pra você.
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0: 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Saideira, cápsula do tempo, Ataíde Alexandre, Rosas e Versos.
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1: Verdes Campos, meio-dia e 11.
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0: Maravilha, Verdes Campos FM, a rádio que eu sempre quis, é uma rádio diferente, feita pra você que tá ligado com a gente em todo o estado do Rio Grande do Sul. Tá começando Mistura Boa pra você por aqui, do meio-dia até as 2 horas da tarde, com muita música boa, informação e também contando com a tua participação por aqui. Você é sempre muito bem-vindo, muito bem-vinda pra participar junto com a gente pelo nosso WhatsApp 54999270979. É o WhatsApp da Verdinha pra você mandar aquele alôzinho, interagir junto com a gente nesta quarta-feira, dia 29 de julho de 2026. Tem muita coisa boa pra você por aqui nesta quarta-feira. Hoje é dia de programa Vila Gasolina, daqui a pouquinho ao vivo pra você, trazendo muita informação pra você também bater aquele bate-papo bacana aqui na Verdes Campos. 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Vamos começar nossa Mistura Boa, já já tem Vila Gasolina ao vivo para você por aqui.
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0: Maravilhas, donas da voz por aqui, Lauana Prada com a Agrado e Eduarda, coração acelerado por aqui, música de novela, também teve banda Mercosul com César Moreno, Não Custa Tentar, e já já a gente começa o nosso Vila Gasolina pra você aqui na Verdes Campos.
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0: Maravilha, mistura boa pra você por aqui na Verdes Campos 97.9, num oferecimento de Corsã. 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Vamos começar o nosso Vila Gasolina para você por aqui, dentro do nosso Mistura Boa.
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2: Hoje, com alegria, recebemos Thiago aqui do Veteran Car Club das Hortências, que engloba Gramado e Canela, para falar um pouquinho dos antigos aqui de Gramado e Canela. Thiago nos agraciou com a sua visita e a gente gostaria que ele comentasse aqui como é que está o universo do antigo mobilismo aqui na região.
3: Tudo bem, a gente está... O Veteran é um clube que a gente fundou aqui já faz 16 anos, então a gente iniciou, está desde 2010, então a gente vem participando aí na região, incentivando o antigo mobilismo aqui da região das Hortências, Canela e Gramado. A gente tem sócios das duas cidades, até tem alguns sócios de fora também, mas em sua maioria aqui da cidade. Então a gente tenta promover ações para divulgar, assim, por exemplo, a gente faz encontros mensais, sempre no último domingo de cada mês. Agora tem, já mudou algumas vezes de local, mas atualmente está sendo na rua ao lado da Catedral de Pedra de Canela. E sempre de manhã, das 8 ao meio-dia, até deixar o convite aqui para as pessoas de fora, aí, que são os ouvidos da região, e mesmo quem é de fora e está passeando aqui na região, quiser participar do evento, é só olhar no calendário, o último domingo do mês, a gente está sempre lá. Claro que se estiver chovendo, o evento é cancelado. Mas quem é da região, quer vir com carro antigo, também não é cobrado nenhum valor, a participação é livre. Então, deixo o nosso convite para quem quiser conhecer os carros aí da região e participar do lado, sempre ao lado da Catedral de Pedra ali em Canela, só chegar.
2: Thiago, eu como leiloeiro público, eu recebo muitas indagações das pessoas quando a gente trata de antigo mobilismo relacionado à placa preta dos carros antigos. Pode falar um pouquinho para as pessoas conhecerem um pouquinho, saber qual é o fundamento da questão da placa preta, qual é o carro que merece receber a placa preta e como é que se dá esse processo?
3: Sim, o processo para colocar a placa preta em um veículo é que vai mudar a categoria dele para um veículo de passeio para um veículo de coleção. Ele vai ter um documento veículo de coleção daí. É através de um certificado de originalidade, que chama. A gente faz isso através de uma parceria que o nosso clube tem com a Federação Brasileira. Então, nós fazemos a vistoria aqui e a Federação Brasileira que emite esse certificado de originalidade. Os pré-requisitos para um carro para ter isso, ele tem que ter mais de 30 anos e tem que ter acima de 80% de originalidade. Então, ele vai passar a ser... Aí o sócio, obviamente, tem que ser sócio de um clube, que aí que a gente entra, ele tem que ser associado, pertencer a uma coleção, por isso que no documento fica um veículo de coleção. Ter acima dessas... 80% de originalidade e vai mudar ali isso aí. Tem alguns itens excludentes, por exemplo, o carro não pode ser baixo, não pode ter alterações, mas isso aí entra nessa categoria. E o que muda para uma pessoa na prática, assim? Porque muitas pessoas vêm nos perguntar assim, paga menos documento, licenciamento, isso aí não muda nada. O carro é tudo exatamente igual. O que vai mudar é, eventualmente, numa colisão, alguém bater no seu carro antigo na rua lá, que tem um carro antigo, é uma coisa que não existe mais um valor de tabela FIPE, por exemplo. Se o carro tiver uma placa de coleção e for um veículo de coleção, obviamente ele vai ter um valor maior, se vai conseguir pleitear com uma seguradora em caso de uma pequena colisão. Um exemplo só, o caso de furtar um veículo, ele vai ter um valor diferenciado de um carro que seja somente velho, que não esteja na preservação das suas características ali.
2: Ou seja, ele vai ter o valor justo por se tratar de um veículo de coleção, isso, um veículo que teve todo um cuidado, um zelo com ele ali, claro, na sua conservação, na manutenção da originalidade, né?
3: Exatamente, um veículo de coleção, que é o que a gente vê na rua, geralmente um carro que tem placa preta é um carro bem conservado, e tem outros carros da mesma idade dele e o mesmo carro que não tem mais um estado de conservação. Obviamente, esses carros têm valores diferentes, e para isso serve para ter uma segurança para o proprietário.
2: Até na questão da valorização do próprio bem, no sentido de quando quiser vender aquele bem ali,
3: claro,
2: ter a placa preta, sabe que é apreciado por quem entende, por quem conhece a questão do antigo mobilismo, sabe que é um carro que está preservado.
3: Exatamente, é um atestado que o carro está... O objetivo desse projeto de fazer a placa preta é para as pessoas que não conheceram, não vivenciaram na época, ter ideia de como aquele carro saiu novo na loja, como é que ele era. Então, por isso que não tem essa questão de ser modificado. E até existe uma outra categoria que é permitido por lei também, que é para veículos antigos modificados. Aí a placa não é exatamente preta, daí pode carro que alterar as rodas, por exemplo, ter outro interior, alterações que são permitidas. Aí a placa não vai ser preta, ela vai ser com fundo branco, claro, como é, e a letra prata. Aí ele é veículo de coleção modificado.
2: Entendi. E aí, assim, o objetivo da Vila Gasolina é justamente esse, orientar as pessoas e dissecar esse universo do automobilismo, com foco sempre em informação para as pessoas que querem entrar nesse universo e poder entrar com subsídios e não ter prejuízo e, vamos dizer assim, colher os frutos de uma atividade que já está consolidada e que a pessoa precisa buscar orientações corretas só para não ter dissabores, né?
3: Exatamente. Não é só nós fazemos aqui na região, mas tem diversos clubes que proporciona essas vistorias para oferecer o certificado de originalidade. Então, o antigo mobilismo está crescendo muito e eu acho que fica um diferencial importante, até esteticamente fica bonito num carro antigo ter a sua placa preta e mostra o atestado do capricho que o dono teve, ou, enfim, de um carro ser diferenciado dos outros e que ele está mantendo as características de como ele era quando era novo.
2: Perfeito. E o comércio, Thiago, falando rapidamente, o comércio do veículo antigo. Eu sei que tu é lojista também, que trabalha com carros antigos há bastante tempo. Está aquecido esse mercado? Dá para sugerir para as pessoas, se tiverem um valor para fazer um investimento, vale a pena comprar um carro antigo ou o carro antigo é uma furada?
3: Dá sim, a gente acho que varia bastante. Eu acho que o mercado é sempre crescente já há muitos anos, mais de 10 anos, cada vez vem crescendo mais. Os profissionais que trabalham com isso vão se especializando mais, tanto lojas como a nossa e várias outras lojas. Hoje tem um número muito maiores, mas hoje está muito mais fácil de fazer uma restauração porque o número de profissionais, de peça, tudo está muito maior do que era antigamente. E o valor também varia demais, assim. Então a pessoa não é porque quer que não existem só carros de valores altos, a pessoa pode ter um carro antigo com valor mais baixo, então tem para todos os bolsos, todos os gostos, como a gente estava comentando antes, que bom que todo mundo não gosta da mesma coisa, então cada pessoa tem a sua percepção diferente de carro e quer um carro diferente, tem gente que gosta de carros maiores, carros menores e carros importados, então isso varia muito.
2: Beleza, a gente teve a oportunidade de gravar um podcast com o Thiago, onde a gente aprofundou esses temas que a gente está pincelando aqui, né? E que sempre são objeto da curiosidade das pessoas. Então eu vou convidar as pessoas também para ouvirem lá, assistirem o nosso podcast que está indo ao ar lá no YouTube, no canal do Vila Gasolina. E um último recado, Thiago, convite para as famílias virem participar, então, no último domingo de cada mês. É um passeio familiar, não tem arrependimento para a pessoa vir curtir o antigo mobilismo e, enfim, a região aqui é muito bem servida nesse segmento, né?
3: Isso, a gente tem, como aqui Canela e Gramado, tem uma diversidade enorme de atrações turísticas, então a gente já fez o nosso encontro de manhã, a pessoa pode vir aqui conhecer o encontro que a gente faz sempre das 8 até o meio-dia, ao lado da catedral, a pessoa tem o restante do dia livre. E é um passeio muito legal para fazer com a família aí. Depois dá para conhecer, dar uma volta na região aí. Tem inúmeras opções de restaurantes. Se quiser vir um dia antes também de hotéis, a gente está muito bem servido aqui na nossa região.
0: Fiquei com a dúvida, qual que é a quantidade de carros, qual que são os modelos assim, que mais participam desse encontro que tem aqui?
3: É bem variado. A gente tem, como a gente não sabe, como a gente não tem inscrição, o encontro é livre, a pessoa pode chegar, então vem muitas pessoas de outras cidades. Sim. Dá sempre em torno de 60, 70 carros aqui. A gente consegue geralmente encher aquela rua ao lado da catedral ali. Sim. Mas os modelos específicos não tem, porque varia demais. Assim. Então, vem muitas. Tem vezes que não vem pessoas de fora, tem vezes que vem muitas pessoas de outra fora, de fora. Tem vezes, o pessoal às vezes organiza grupos de outras cidades para vir nos visitar aí também. Sim. E fazer um passeio, o pessoal gosta de vir para cá.
0: Sim, sim. Mas o grupo aqui da região de Gramado e Canela tem bastante gente que é adepta, que tem o seu carro.
3: Tem, gente, tem mais de 60 sócios e também bem variado. Assim, os modelos sim. São bem. Os sócios têm uma diversidade muito grande de veículos.
0: Muito bacana, muito bacana.
2: E tem outros participantes também que não são associados eventualmente, né?
3: Alguns, sim, não é obrigatório ser sócio do nosso clube, obviamente, para participar ali. Ali é livre, é só a pessoa chegar. A gente pede que, às vezes até tem carros com menos idade, mas geralmente, de hábito, um carro antigo é com mais de 30 anos. E a gente só pede que a pessoa vá com um carro limpo, geralmente, que é o mínimo para estar ali para uma exposição. E sempre deixar o aviso que se estiver chovendo, o evento é cancelado, daí só no outro mês. Não é transferido para uma outra semana. Com chuva, o pessoal não gosta de sair de casa, a gente sempre cancela o evento.
0: Maravilha, maravilha. Muito bacana, né?
2: Eu quero aproveitar para fazer também um convite, reforçar o convite para o pessoal comparecer no nosso evento que estamos organizando em São Francisco de Paula, nos dias 7, 8 e 9 de agosto, encontro de antigo mobilismo, exposição de carros antigos e leilão de antigo mobilismo na perspectiva do Circuito Gaúcho de Leilão de Antigo Mobilismo, que está sendo criado por iniciativa nossa. Então, é também um evento familiar, muito bacana, onde convido as pessoas a conhecerem também a acolhedora cidade de São Francisco de Paula, que é o espelho dessa beleza natural aqui de Gramado e Canela também. São Chico não deixa nada a desejar, e o povo lá também é muito acolhedor e vão ser recebidos de braços abertos.
0: Com certeza, 7 e 8 de agosto.
2: 7, 8 e 9 de agosto.
0: 7, 8 e 9 de agosto em São Francisco de Paula, esse super evento para você curtir.
2: No Centro Municipal de Eventos.
0: Centro Municipal de Eventos, você não pode perder. Muito bacana conhecer esses carros históricos que marcaram a vida das pessoas, para relembrar, matar saudade, né? Viajar no tempo, o pessoal que viveu essa época, o pessoal que não viveu, mostrar isso para os seus filhos, ter essa aproximação com esses veículos é muito bacana, é uma experiência incrível. Então, acho que é por isso aí, né, Silvio?
2: É isso aí, Thiago. Quer deixar os contatos das redes sociais aí do Clube das Hortênsias?
3: Isso, a gente tem no Instagram, Veteran Car Clube Hortênsias, clube com bemudo ali, e deixar o convite aí pro pessoal vir sempre quando tiver, só olhar no calendário e estão sempre, sempre bem-vindos.
0: Maravilha, esse foi o Vila Gasolina. Valeu, obrigado, Silvio, obrigado, Thiago. Até a próxima, quarta-feira que vem, tem mais Vila Gasolina para você aqui no Mistura Boa, dentro da Verdes Campos, 97.9. 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

0: Maravilha, faltando 15 minutos para 1 hora da tarde. Este é o Mistura Boa, a gente curtiu por aqui o programa Vila Gasolina ao vivo nesta quarta-feira, falando sobre automobilismo, tudo para você. 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Vamos seguir com mais música por aqui, música boa para você aqui no Mistura Boa. Já tenho informações para você ficar atualizado também.
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0: Maravilha, destaque nacional cantando pra gente por aqui, a Japinga e Bateria. E falando em bateria, a gente tá chegando com informações pra você por aqui, as últimas informações do nosso Rio Grande do Sul agora. Três anos após desaparecimento, o réu confessa assassinato de caminhoneiro durante júri no Rio Grande do Sul e aponta local onde escondeu o corpo. Felipe Silveira Noronha confessou ter matado Luciano Boeira Melo em 2023. Declaração ocorreu no primeiro dia de júri em Bom Jesus. Polícia faz buscas no local indicado pelo réu. O julgamento dos quatro acusados pela morte do caminhoneiro Luciano Boeira Melo, de 27 anos, foi marcado pela confissão de um dos réus na noite de segunda-feira em Bom Jesus, na Serra do Rio Grande do Sul. Felipe Silveira Noronha admitiu ter matado a vítima a tiros de rifle e revelou o local onde escondeu o corpo. E nesta terça-feira, a Polícia Civil fez buscas na área indicada pelo acusado quando um osso foi encontrado. Agora a perícia deve checar se era de Luciano. As diligências ocorrem de forma simultânea ao segundo dia do júri. E durante o interrogatório, o Felipe afirmou que matou Luciano durante uma emboscada após descobrir no dia anterior que a vítima mantinha um relacionamento extraconjugal com a esposa dele, Fabiana Silveira Noronha. O réu declarou ter agido sozinho na execução, utilizando uma arma própria. Segundo ele, os outros três acusados não têm envolvimento no assassinato. Felipe disse que o irmão, Flávio Silveira Noronha, ajudou apenas a levar a motocicleta da vítima para longe da cena do crime. Os depoimentos de Fabiana e Flávio coincidiram com a versão de Felipe, atribuindo a ele a responsabilidade pela morte. O quarto réu, José Balduino Saraiva, pai de Fabiana, exerceu o direito de permanecer em silêncio. Os quatro respondem em liberdade pelos crimes de homicídio duplamente qualificado, motivo torpe e recurso que dificultou a defesa da vítima, ocultação de cadáver e fraude processual. Barbaridade, né, gente? Tão soltos, hein, os quatro. Desespero total, família precisou ser resgatada de escombros após tornado destruir casas no Rio Grande do Sul. Fenômeno atingiu Giruá e outras duas cidades. Moradores foram pegos de surpresa, vítimas foram socorridas por vizinhos e levadas para hospitais. Um tornado destruiu três casas de uma mesma família na localidade Rincão dos Ribeiros, no interior de Giruá, no noroeste do Rio Grande do Sul, na terça-feira. O fenômeno, confirmado pela Defesa Civil, deixou quatro moradores feridos na cidade e matou animais. Três das vítimas eram da mesma família e precisaram ser retiradas de escombros. E os rios sobem no Rio Grande do Sul e municípios já registram impactos. Mais de 300 pessoas estão fora de casa. Níveis já estão acima da cota de inundação em trechos do Rio dos Sinos, Paranhana, Gravataí, Caí e Uruguai. As fortes chuvas que atingiram o Rio Grande do Sul causaram elevação dos níveis dos rios nas últimas horas. Os rios Caí, Rio dos Sinos, Paranhana e Gravataí, Jacuí, Taquari e Uruguai estão acima das cotas de inundação. São mais de 300 pessoas fora de casa no estado neste momento. Em São Leopoldo, que nos ouve, o Rio dos Sinos invadiu ruas e pátios de casas nesta quarta-feira. O rio chegou a 4,73 metros na régua de medição do bairro Rio dos Sinos. Na Rua da Praia, na região central de São Leopoldo, a água já tomou conta da via. A cheia também atinge a Rua das Camélias, no bairro Pinheiros. O nível da água subiu mais de 30 centímetros de terça para quarta e o município está em estado de alerta. E o Rio Paranhana também causou a cota de inundação em Igrejinha e em Três Coroas, a prefeitura de Igrejinha, onde o rio atingiu a cota de inundação, que é de 4,5 metros, orienta que moradores de áreas com histórico de alagamentos busquem locais seguros e evitem circular nas vias tomadas pela água. Em Três Coroas, o rio está em 4,5 metros, acima da cota de alerta, que é de 3,6. Cerca de 100 pessoas saíram de casa e estão em um abrigo montado no ginásio municipal de Três Coroas. A expectativa da Defesa Civil é de que o rio comece a baixar ao longo desta manhã. Esperamos que sim, né? Não queremos mais nosso estado mais uma vez sofrendo com as enchentes. Isso é Mistura Boa, com informações para você e música boa.
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1: 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Maravilha, Expresso volta por dó por aqui. Boa música, pedido de ouvinte pelo nosso WhatsApp 54999-270-979. E agora, quem traz informações pra gente é o Anderson Dilken. Boa tarde, Anderson.
2: Boa tarde, Abimael. Boa tarde, ouvintes. Após os alagamentos causados pelas fortes chuvas no Rio Grande do Sul, a Secretaria da Saúde do Estado reforça os cuidados para evitar doenças e acidentes durante a limpeza das áreas atingidas. A orientação é usar botas e luvas, evitar contato direto com a lama e descartar alimentos que tiveram contato com a água da enchente. Também alerta para doenças como leptospirose, hepatite A e tétano, além do risco de animais peçonhentos escondidos em entulhos. Quem apresentar sintomas após contato com áreas alagadas deve procurar imediatamente o atendimento médico. As chuvas da madrugada desta quarta-feira causaram um deslizamento de terra na Avenida Mauá, em São Leopoldo. O trecho, localizado no bairro Santa Teresa, próximo à estação Unicinos da Trinsurb, foi isolado pela Guarda Civil Municipal e a Defesa Civil foi chamada para acompanhar a situação. O trânsito segue em meia pista no local, que é uma das principais ligações com Sapucaia do Sul, e motoristas devem redobrar a atenção. A falta de energia elétrica na estação de captação de água da Comusa está comprometendo o abastecimento em 6 bairros de Novo Hamburgo nesta quarta-feira. Boa Vista, Canudos, Hamburgo Velho, Mauá, Ouro Branco e Rondônia podem registrar baixa pressão ou falta de água. A normalização depende do restabelecimento da energia elétrica e deve ocorrer de forma gradual ao longo do dia. Moradores são orientados a economizar água até que o sistema seja totalmente recuperado. Abraço, Abimael. Abraço, ouvintes. Até amanhã.
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1: Verdes Campos, 1:02.
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0: A gente adora te fazer companhia por aqui na 97.9, a rádio que eu sempre quis, 1h07. 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Vamos seguir com nossa Mistura Boa por aqui, com mais música, já trago mais informações para você ficar ligado.
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1: Banda Passarela sofrendo e vivendo por aqui, teve Lua Santana, Olho Marrom. E agora a gente traz mais informações para você aqui no Mistura Boa. Policial penal morre no hospital e acidente na BR-290 chega a 2 vítimas fatais. Cristi L. Segala dos Santos, de 32 anos, estava internado em Santa Maria desde quinta-feira. Colisão frontal envolveu 2 veículos entre Alegrete e Rosário do Sul. A policial penal Cristiele Segala dos Santos, de 32 anos, morreu após passar por 5 dias internada em um hospital de Santa Maria. Ela é a segunda vítima fatal de um grave acidente ocorrido na manhã da última quinta-feira na BR-290. Cão farejador da Polícia Rodoviária Federal localiza 581 quilos de maconha em tanque de carreta na BR-282. Entorpecente estava oculto em compartilhamentos nos tanques de combustível do veículo carregado com milho. Motorista paraguaio foi preso. Em Xanxerê, no oeste de Santa Catarina. Homem morre e 2 adolescentes ficam feridas após capotamento na RSC 101 em Osório. Vítima de 55 anos foi arremessada para fora do veículo no quilômetro 98. Jovem de 12 e 14 anos foram socorridas pelo SAMU. Este homem morreu de 55 anos e as adolescentes de 12 e 14 ficaram feridas neste capotamento de um veículo na manhã de terça-feira em Osório. A ocorrência foi registrada por volta das 10 para as 11 da manhã no quilômetro 98 da rodovia. Polícia Rodoviária Federal orienta motoristas a evitarem deslocamentos não essenciais na Serra Gaúcha devido às chuvas. Monitoramento na BR-470 é mantido pela corporação e pelo DENIT, com alerta para riscos de deslizamentos, bloqueios e trechos instáveis. A Polícia Rodoviária Federal emitiu um alerta na terça-feira, recomendando que os motoristas evitem

permitem viagens não essenciais pelas rodovias da Serra. A orientação decorre pelas fortes chuvas que atingiram o Rio Grande do Sul e da previsão da continuidade do mau tempo nas próximas horas. Em Bento Gonçalves, a PRF e o Departamento Nacional de Infraestrutura de Transportes mantêm o monitoramento contínuo na BR-470, com o risco de novos acidentes, deslizamentos e interrupções das vias é considerado alto, sobretudo em trechos com obras e desvios.

Família é presa suspeita de matar inquilino após disputa por aluguel em Novo Hamburgo. Polícia aponta que suspeitos inventaram falsa invasão para tentar encobrir o crime. Três pessoas foram presas pela Polícia Civil nesta terça-feira, suspeitas de envolvimento no assassinato de um homem de 31 anos ocorrido no dia 10 de junho em Novo Hamburgo. Os detidos são um casal formado por dois homens de 61 e 45 anos, a filha de um deles de 24, o namorado da mulher também teve a prisão temporária decretada, mas não foi localizado e é considerado foragido. Segundo a investigação, o crime teria sido motivado por uma disputa envolvendo o aluguel do imóvel onde a vítima morava e trabalhava cuidando de cavalos. O homem foi encontrado morto em um galpão de cocheira dentro da propriedade. Durante o cumprimento dos mandados, os policiais apreenderam celulares, um martelo e uma picareta. Conforme a Polícia Civil, os objetos podem ter sido utilizados no homicídio, já que a vítima apresentava ferimentos compatíveis com esse tipo de ferramenta.

0: Homem foge da Brigada Militar e abandona mais de 16 quilos de drogas em Pelotas. Suspeito escapou durante abordagem e deixou para trás maconha, drogas sintéticas e lança-perfume. O homem fugiu da Brigada Militar e abandonou esses 16 quilos de drogas durante uma ação policial realizada segunda-feira na região de Guaiabiroba, no bairro Fragata, em Pelotas. De acordo com a Brigada Militar de Força Tática e da Ronda Ostensiva, com apoio de motocicletas, realizavam um patrulhamento de rotina quando avistaram um homem em atitude suspeita e, ao receber ordem de abordagem, ele fugiu e deixou para trás uma caixa térmica contendo cerca de 16,4 quilos de maconha, além de porções de skunk, dry, frascos e lança-perfume e outras drogas sintéticas.
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2: Verdes Campos, 1 hora e 21 minutos.
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8: Qual marca você quer deixar no mundo? Vamos refletir juntos sobre o legado das nossas atitudes. 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Boas ações e sentimentos deixados no coração daqueles que tivemos a oportunidade de conviver acabam transformando muito mais do que conquistas que acreditamos que tenham valor. 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

0: Maravilha, 1h28, este é o Mistura Boa pra você até as 2 horas da tarde com música e informação pra você que tá ligado junto com a gente por aqui, num oferecimento de Redmac Paranhana, pra você construir, reformar e decorar tudo para a tua construção, você encontra na Redmac Paranhana, em Gramado e Três Coroas. 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Muito bem, a gente segue por aqui com nossa Mistura Boa, trazendo mais música pra você. E já já tem mais informações e tem o teu alôzinho pra você que participa com a gente por aqui. Pede teu som pelo 54999-270-979.
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1: Maravilha, Panda, eu te seguro por aqui no nosso Mistura Boa. Teve Gustavo Lima, Retrovisor, também pra gente refletir. E a turma ligada com a gente por aqui, participando com a gente. Minha amiga Terezinha tá por aqui, ligada, participando.
2: E meu amigo Mibael, tudo bem?
1: Tudo.
2: De manhã não pude ligar, não.
1: Ué?
2: Sei o que que deu.
1: O que que deu?
2: Não, eu. Não sei se eles estavam, então tinha só música. Mas manda um abraço pra quem está no escrito programa, pra sair da rádio, sempre tô na escuta. Cheguei agora, tava tomando chimarrãozinho, agora vou almoçar. Aí, vou descer lá pra baixo. E a chuva, né, você foi em algum lugar, foi feio, né?
1: Que chuvarada, né?
2: Mas que Deus, meu senhor, que tenha piedade dos que estão debaixo da água, né?
1: É, pra dar uma amenizada.
2: Um abraço, tem um ótimo... Uma ótima quarta-feira, se estou, dia do sofá hoje, né?
1: É, dia do sofá. É, Terezinha, vai dar uma estiada aqui, vamos dar uma atualizada na previsão do tempo, falando nisso. Quinta-feira aí a previsão de 50% de chuva aqui em Gramado, sexta-feira não tem previsão de chuva e vem uma onda de calor por aí, sexta e sábado, marcando com máximas aí de 25, 26 graus, para ver se o pessoal consegue secar os molhados, né? Muita chuva.
3: 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Leila aqui de Sapiranga. Gostaria de ouvir a música da Terceira Dimensão, Cor de Seus Olhos. Eu ofereço ao meu esposo Jonas. Gostaria de dizer para ele que eu amo muito. Dedico essa música a vocês e a todos os ouvintes. Se for atendida, ficarei muito grata.
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0: Faltando 17 minutos para as duas.
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0: Maravilha, faltando 12 minutos para as 2 horas da tarde. Este é o Mistura Boa para você até as 2 com informação, música boa e também trazendo para você a tua participação por aqui pelo nosso WhatsApp 54999-270-979. Tem uma informação aqui para você. Não é bem uma informação, uma utilidade pública. Uma cadela que está desaparecida em Canela. Se você viu uma cadela de porte grande, toda branca, bem peluda, atende pelo nome de Savana. Ela é bem dócil, fugiu no Saiki na madrugada de terça-feira devido ao temporal. Tivemos informações que ela foi vista na Vila Bueira, porém não encontramos. Se alguém viu essa cadela, por favor, entre em contato com a gente por aqui que a gente passa o contato da tutora que está desesperada procurando por ela. Uma cadela branca, de porte grande, bem dócil. Você viu por aí, circulando por Canela, ou sabe quem viu? Entre em contato com a gente por aqui para poder devolver para essa família que está à procura deste animalzinho. Maravilha? E por aqui a gente segue com o nosso Mistura Boa, num oferecimento de ASG Proteção Veicular desde 2018, protegendo motoristas com transparência, assistência 24 horas e também aquele atendimento próximo que faz a diferença quando tu mais precisa. 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
2: Simbora! Salve pra todos os loucos apaixonados que estão aí com a gente.

0: Louco, apaixonado por você, brilhação com o Negão por aqui, faltando 6 minutos para as 2. Obrigado pela tua companhia, tá chegando o fim do nosso Mistura Boa, uma ótima tarde de quarta-feira, quarta-feira do sofá. Boa quarta-feira para você, uma excelente semana, um excelente dia para você. Tá chegando a Ritaline para te fazer companhia por aqui na tarde da Feira dos Campos. Eu, se Deus quiser, estou de volta amanhã, a partir do meio-dia, com mais Mistura Boa para ti. E eu deixo informações agora para a gente encerrar o nosso Mistura Boa por aqui com Anderson Dilken. Boa tarde para você. Tchau, beijo.
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2: Após dias de temporais no Rio Grande do Sul, o tempo começa a mudar nesta quarta-feira, mas a preocupação continua com a elevação dos rios. Desde segunda-feira, várias cidades registraram chuva intensa, ventos fortes, queda de granizo, danos e retirada de famílias de áreas de risco. Na região, municípios como Taquara e São Sebastião do Caí ativaram planos de contingência. Segundo a Metsul, a chuva deve diminuir nos próximos dias com o retorno do sol entre quinta e sexta-feira, mas os rios ainda podem seguir subindo. Uma nova frente fria deve trazer mais instabilidade ao estado a partir de sábado. O abastecimento de água pode apresentar instabilidade nesta quarta-feira em Três Coroas devido às fortes chuvas e à elevação do nível do rio Paranhana. Segundo a Corsan, a captação foi suspensa temporariamente pela alta turbidez da água e equipes trabalham para retomar o serviço. Moradores do centro e dos bairros Quilombo, Vila Nova, Sander e Linha Café podem enfrentar baixa pressão ou falta de água ao longo do dia. A normalização depende das condições do manancial. Saiba mais em radioverdescamposfm.com, da redação Anderson Dilkin.
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Muito boa tarde, galera maravilhosa! Cheguei! Eu sou a Rita Lini e vou com você até às 6 da tarde aqui no nosso Conexão Musical. Seja muito bem-vindo, muito bem-vinda! Obrigada por estar sintonizado na rádio que eu sempre quis, que é a Verdes Campos, a 97.9. Cheguei para passar essa tarde de quarta-feira junto com vocês, hoje 29 de julho, com algumas preocupações, mas que Deus queira que sejam passageiras, como aí, né, elevação de alguns rios, o tornado que acabou chegando lá na região noroeste, na cidade de Giruá, é complicado, mas granizo aqui na nossa região toda, mas vai ficar tudo bem, porque pelo que a gente sabe, o sol já está aparecendo em várias regiões, pelo menos aqui o sol já brilha, e a gente está, né, feliz que vamos ter aí pelo menos uns 3 dias de sol. E você, gente, está fazendo o que na companhia da Verdinha? Me conta, 999-270-979, quero saber o que você está fazendo na companhia da Verdes Campos aqui no meu WhatsApp. Quero ouvir sua voz, quero ouvir sua mensagem, quero que você participe junto com a nossa Verdinha, tá bom? Manda aí e vem pra cá. Temperatura na Serra Gaúcha nesse momento é de 17 graus. Tempo ainda, em alguns lugares já abriu o sol, mas ainda tá nublado em alguns pontos, mas o sol é pra reinar, como eu disse. Vamos lá, região de Taquara 21 graus também é pro sol já tá aparecendo. Grande Porto Alegre 21 graus também com sol e algumas nuvens. Capão da Canoa no litoral, 19 graus também, sol com algumas nuvens. Por enquanto, né, nada de chuva. Chuva tá marcando aqui, pelo menos na nossa região, aqui para sábado, domingo, segunda, terça. Ai, não quero mais chuva, não quero mais. Eu não tô mais andando, eu tô pulando, gente. Brincadeira, né? 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Vamos começar, gente? Vamos trazer música boa? Começa com o Musical JM, participação do Cleiton Borges, Barquinho Azul.

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1: Sucesso do Ginigino com Dinheiro é Mole aqui na nossa verdinha para trazer para você muita alegria e muita diversão. Quem mais está com a gente aqui, que está participando? Eu sei que tem gente que participa desde manhã e vai até a noite, né? Que coisa boa, a gente fica muito feliz, né? E também quero trazer aquelas pessoas que estão sempre com a gente, que nem o Henrique. Boa tarde, Rita. Quero mandar um abraço para Marisa e a equipe do Colégio Anitta Garibaldi. Um abraço aí para a Ateliê do Chavinho, o João Patati, a Yasmin Patatá. E quero pedir a música Carro Vermelho aí, né? A Morena do Carro Vermelho de São Francisco. Daqui a um pouquinho vai tocar para vocês aí, tá bom, Henrique? Isaías Caetano já tá por aqui junto com a gente, né, Isaías? Um abraço grande para você e toda a sua equipe também que tá ouvindo a gente. E o Silvio também tá por aqui, né, Silvio? Fala aí.
2: Boa tarde, Ritinha. Silvio, da cidade de Itaquara. Gostaria de escutar uma música hoje, mas sim, mais. Boate Azul. Se for atendido, muito obrigado. Desejar uma ótima quarta-feira a todos vocês aí da rádio e todos os ouvintes. É bom estar vivo.
1: Beijo, Silvio. Obrigada pelo carinho, obrigada pela audiência. Bailaço, te quero só pra mim. Participação da Mari e da Rafa.

0: Você ouviu aí o sucesso do Terceira Dimensão, Na Cor dos Olhos, que foi pra Leila, né, que tinha pedido aí pra oferecer pro maridão, né, Leila? Um abraço grande pra você e obrigada aí pelo carinho, obrigada pela tua participação aqui na nossa Verdinha. Quem mais tá por aqui e mandou aquele alô foi o Valdir. Fala, Valdir.
1: Boa tarde, Rita linda.
0: Obrigada.
1: Tá com a música pra mim aqui, é o Valdir Carvalho de Igrejinha. Eu quero Gilberto Gilmar, capa de revista.
0: Tá bom.
1: Obrigado, amiga. Boa tarde.
0: Valeu, Valdir Carvalho. A Yara da Cortivo diz, eu já tô criando membranas no meio dos dedos de tanta chuva, mas olha só que coisa séria. Abraço, Yara. Obrigada pelo carinho, obrigada pela tua audiência. O Hernani Luiz tá de castigo, Hernani.
2: Boa tarde, Ritinha. Eu tô meio gripado, é o Luiz aqui de Parubé, meu. Me botaram no castigo hoje,
0: barbaridade.
2: Tá? Me botaram no castigo, mas tudo bem. Manda uma música boa pra nós aí, tá? Tá bom? Os
0: tá
2: atuais,
0: bom.
2: Certo?
0: Tá bom, daqui a pouquinho tá chegando os atuais pra te ouvir aqui. Ô, oh, gente, boa! Quer mandar o seu alô? 999-270-979. Participa aqui com a nossa Verdinha.
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0: E o Brasil registrou 1.843.604 acidentes de trabalho entre janeiro de 2023 a maio de 2026. Apenas entre janeiro e maio de 2026 foram registrados 222.139 ocorrências. Os dados são da ANAMT, Associação Nacional de Medicina do Trabalho. Os números têm como base dados do SINAM, que é o Sistema de Informação de Agravos de Notificação do Ministério da Saúde. De acordo com ela, esses resultados dão uma ideia do impacto dos acidentes têm sobre a saúde da população, sobre a previdência social e para as demandas por serviços assistenciais públicos e privados. A maioria dos acidentes registrados, 74,7%, envolveram homens. Foram 1.376.463 notificações. As mulheres responderam por 466.921 registros. Em 220 casos, o sexo foi ignorado.
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0: 2h23.
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0: 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Eu sou a Rita Lini e esse é a Conexão. Verdes Campos! 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
0: 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E Gelson, tá bom? 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Pulseira e Gelson Colchões. 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Vamos lá que tem música chegando com a banda Ecos, Ivone Bianchini, Deus o Livre.

0: Sucesso do Léo e Gia com o Rafael Quadros. Cadê você? Ei, maravilha ter você aqui na Verdinha. Quem mais está junto com a gente aqui e mandou a mensagem foi o Ademir. Fala, Ademir.
1: Oi, Ritaline. Ademir de Canela. Só para te falar que ontem foi assustador aquelas pedras, hein?
0: É?
1: Como diz meu neto.
0: Querido.
1: Boa tarde pra ti.
0: Boa tarde.
1: Prazer a todos.
0: Valeu, queridão. Um abraço pra você. A Bernadette tá junto com a gente aqui. Boa tarde, Ritinha. Gostaria de ouvir uma música e oferecer pra minha amiga Noemi, que está lá em Piçarras. E pra você, Ritinha, beijo essas meninas maravilhosas. Obrigada, Bernadette Brandô, pelo carinho e pela audiência. Obrigada, Noemi, que também, quando tá lá, sempre tá ouvindo a gente, né? Vitor Narciso, levando a gente na boleia, né, Vitor? Obrigada por levar a nossa Verdinha na carona. Obrigada por estar sempre, né, curtindo a gente. Valeu! E eu vou trazendo agora, olha aqui, convite especial. Se você ainda não foi conferir a Festa Colonial em Canela, tá perdendo tempo, tá, gente? Porque tá uma maravilha. 32ª Festa Colonial de Canela, a gente tá trazendo pra você as informações com um show de transmissão. 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

0: Tá aí o sucesso do Tia Barbaridade com o Paulinho Mocelin, a Bruta. Deixa eu ver quem mais mandou mensagem pra cá, onde é que eu parei aqui. O seu João, fala, seu João.
1: Boa tarde, Aretinha, tudo bom?
0: Tudo.
1: Como é que tá a tarde? Tá bom?
0: Tudo certinho.
1: Tranquilo. Parou de chover, né? Coisa boa.
0: Ainda
1: né?
0: Bem, né?
1: Toca uma música da tua escolha aí pra mim, uma música bem bonita.
0: Tá bom.
1: Vou escutar. Toca uma bem bonita, toda essa são boas.
0: Então tá.
1: Toca uma dessas são boas pra mim. Escuta. Então. Tchau, um beijo e um abraço.
0: Valeu, seu João. Quem mais tá por aqui é o Parobé.
2: Boa tarde, Ritinha.
0: Oi.
2: Tá bom? O Parobé aqui do Ciro.
0: Ah.
2: Viu? Toca aí a mesa do bar pra nós aí, o Ciro, Feliz Bateria. A todas as gurias, amigos, a Mara, toda a turma.
0: Tá bom.
2: Amigos, todo mundo escuta aí, tá?
0: Então tá.
2: E sábado, ó. Tu vai ter que vir pra nós dançar uma maneira.
0: Ah, vou ver se vai dar tempo de eu ir. Tá bom, gente boa. Obrigado pelo convite. Quem mais aqui? Boa tarde. Quero homenagear meu filho, Paulo Danley, que está de aniversário hoje. Toca a música da Nave Som, Beijo Reserva. É Jocivane de Parobé. O pai Jocivane e a mãe Fabiane. Então aí pro Paulo Danley. Parabéns, felicidades e tudo de melhor pra ele. Então que Deus ilumine, que dê bastante saúde e alegrias na vida dele e na de vocês junto com esse filho maravilhoso. Tá bom? Felicidades. Hoje e sempre. Daqui a um pouquinho vai tocar aí o Nave Som para vocês ouvirem. Tá na hora da notícia.
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0: E o CREMERS, que é o Conselho Regional de Medicina do Estado do Rio Grande do Sul, alerta os médicos para um golpe que tem como alvo esses profissionais no Rio Grande do Sul. Na fraude, o criminoso agenda uma consulta e envia um suposto comprovante de pagamento. Um dia antes do atendimento, informa que não poderá comparecer e solicita o reembolso do valor na tentativa de induzir o médico a devolver um dinheiro que nunca entrou na sua conta bancária. O CREMERS informou que já recebeu relatos de casos em Porto Alegre e Santa Cruz do Sul. Diante disso, o Conselho orienta os médicos a não realizarem qualquer reembolso sem antes verificar se o valor foi creditado na sua conta. Caso o profissional seja vítima da fraude, a orientação é registrar um boletim de ocorrência e encaminhar uma cópia ao CREMERS.

0: 2h45.
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0: 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E como ele disse, essa semana vai ter pulseira magnética para quem participar junto com a gente aqui. Eu falei que era para mandar a palavra pulseira, né? Manda só Gelson Colchões, gente, tá? Quem quiser ganhar pulseira, quem já mandou não tem problema, tá? Tudo bem, tá? Mas manda aí só Geos Colchões que tá maravilhoso. Só mandar aí que a gente vai ver quem é que mandou, vai poder aí participar e levar o brinde dessa semana, tá bom? Vamos lá, que tem muito mais aqui na Verdes Campos. Tem Nave Sonho, Beijo Reserva. É isso ou eu tô mais... Não, eu acho que não é essa ainda. Agora, é São Francisco, a Mariana do Carro Vermelho.

0: sucesso aí deles, Gilberto Gilmar e a capa de revista aqui na Verdinha. Quem mais tá com a gente aqui? O Thomas tá por aqui, né? Oh, coisa boa, né, Thomas? Que bom, né, que o colchão duro, tá durando aí muito tempo, né? A Celi de Bacupari também tá por aqui. Fala,
1: oi,
0: Celi.
1: Oi, Ritinha. Boa tarde.
0: Tarde.
1: Vou te pedir a música Morena Misteriosa.
0: Tá bom.
1: Feliz pra ti, pra tua família, pra mim, pra minha família e todos que tá na escuta.
0: Então, tá bom.
1: Lá pra Janete, pro João e pra todos que estão ligados. E eu tô na escuta. Celi Silveira, Bacupari.
0: Valeu, dona Celi.
1: Boa tarde.
0: Beijo. Daqui a pouquinho vai rodar. A Carmen Porte também tá com a gente. Né? Ela tá pedindo uma música do Carisma. Daqui a pouco vai tocar a nova deles, que faz parte da nossa promoção do Dia dos Pais, tá, Carmen? Um abraço grande pra você. E ela disse que depois do susto do Rio de ontem, né? Graças a Deus não aconteceu nada, porque já chega o trauma de 2024, né, Carmen? Um abraço grande pra você e obrigada por estar participando junto com a gente. Fala, Gilmar.
2: Boa tarde, Ritinha.
0: Gilmar,
2: foi do mate, essa confio. Estamos aqui, ó, em Evoti, atendendo os clientes, adivinha? É. Na sintonia.
0: Que bom.
2: Verdes Campos, a rádio que eu sempre quis. Mandem um alô a todos os ouvintes, clientes e amigos. É nós, vamos que vamos. Uma ótima quarta-feira. Sem chuva, porque essa noite achei que ia virar o meu telhado, ia virar uma peneira de tanta pedra que caiu.
0: Que
2: é isso aí, Ritinha. Um abração,
0: abraço.
2: Locutora da tarde.
0: Valeu. Obrigada. Sucesso nas vendas aí também. A gente vai trazendo a notícia com o Anderson Dilken no Play News e daqui a pouco eu tô de volta com muito mais.
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4: As equipes da Prefeitura de Taquara seguem mobilizadas nesta quarta-feira para limpar ruas e calçadas atingidas pelas fortes chuvas da madrugada. Um dos pontos atendidos é a rua Júlio de Castilhos, no centro, onde a enxurrada deixou lama e lodo sobre a pista. Com apoio de caminhões com jato de água, os trabalhos buscam restabelecer as condições de circulação. A Prefeitura informa que as secretarias municipais, em conjunto com a Defesa Civil, permanecem de prontidão para atender novas ocorrências provocadas pelo mau tempo. A Secretaria da Agricultura de Gramado reforça o alerta para que produtores rurais mantenham a vacinação dos rebanhos contra a raiva herbívora em dia. A doença, transmitida principalmente por morcegos hematófagos, pode atingir animais como bovinos, equinos, ovinos e caprinos, além de causar prejuízos e ser fatal. A orientação é comunicar imediatamente casos suspeitos ou ataques de morcegos aos animais ao Serviço Veterinário Oficial. Dúvidas podem ser encaminhadas pelo WhatsApp 549-8402-0398. Saiba mais em radioverdescamposfm.com, da redação Anderson Dilkin.
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0: 3 e 3.
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5: 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Os Atuais, com Thalita e Elisa, Mississippi.

0: Tá aí o sucesso do Brilha Som na Cápsula do Tempo, Boate Azul aqui na Verdinha. Quem mais mandou alô aqui? Deixa eu ver onde eu parei. A Marisa, do Anitta, tá pedindo aí pra mandar a música pro ateliê do João, do Loteamento Miller, a música do Cleiton Borges, o Porcelanato. E quem mais tá mandando alô?
1: Dani Fabiola mandando um abraço para todos.
0: Dani Fabiola, então, mandando um abraço para todos também. Valeu, Marisa. Quem mais aqui? Edmilson Deon está participando aqui para ganhar a pulseira do Gels Colchões. A Cida Pacheco também, né, Cida? A Yara. Oi, Alex. Fala aí, menino.
2: Boa tarde, Ritinha. Tudo bem, guria? O Alex, tudo. Tranquilo? Chega de chuva, né, Ritinha? Já tem sol aqui em Itaquara, né? Não sei até quando. Mas o rio aí tá alagando, né, guria? Agora tô dando um apoio ali com minha cunhada minha, parece que vai entrar água dentro da casa dela, e temos que se ajudar, né?
0: Vai
2: fazer
0: não.
2: Uma homenagemzinha rápida ali pra todos os ouvintes da Rádio Verdes Campo FM, né? Pra todos os comunicadores. Tava uma boa festa, né, Ritinha, lá em Parubé?
0: Tava. Mas
2: tu canta bem, guria. Parabéns, show de
0: obrigada.
2: Bola.
0: Obrigada.
2: Consegue tocar uma pra nós do Portal da Serra, pode ser? Uma bem antiguinha. Oferecer pra todos os ouvintes, pra minha esposa ali, a Catarina, a Alessandra, e a Gabriela, o meu genro Alex, o Lucas, e o seu Orlando lá de Pitufo, tá escutando a Rádio Verdes Campo FM, tá ok, menina?
0: Tá bom, eu vou fazer assim, ó. Eu vou trazer uma que eles regravaram, uma antiga que eles regravaram, ficou bem legal, que é o seu Polícia, tá bom, Alex? Um abraço grande pra ti, obrigado pelo carinho. Fala, Ronaldo. Cadê o Ronaldo?
3: Boa tarde, Ritinha.
0: Tarde.
3: Como é que tu estás? E essa chuva?
0: Vai parar. Chega.
3: A chuva de pedra ontem foi valendo, achei que o meu telhado ia virar uma peneira.
0: Ah, graças a Deus na minha... E daí, na casa não deu nada, só chuva mesmo.
3: Coisa, né, esse tempo aí. Esse aninho vai fazer muito estrago ainda, barbaridade.
0: Pois é.
3: Que coisa séria essa natureza, né?
0: Que a gente mesmo estragou.
3: Bota uma música antiguinha pra mim do Sidney Lima, se tu puder.
0: Uhum.
3: Eu queria aquela Velório Pobretão, mas eu não sei se tá na programação ainda.
0: Tá.
3: Se tiver, roda pra mim.
0: Tá, vai
3: um
0: tocar.
3: Abraço, tô de bom
0: vai tocar mais tarde um pouquinho, mas vai tocar, tá bom? Roberto, um abraço. Oh, vai, Roberta, Ronaldo. Ronaldo, valeu, queridão. E a gente vai trazer notícia também.
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0: E o julgamento dos quatro acusados pela morte do caminhoneiro Luciano Boeira Melo, de 27 anos, foi marcado pela confissão de um dos réus na noite de segunda-feira em Bom Jesus, na Serra do Rio Grande do Sul. Felipe Silveira Noronha admitiu ter matado a vítima a tiros de rifle e revelou o local onde escondeu o corpo. Nessa terça-feira, a Polícia Civil fez buscas na área indicada pelo acusado quando um osso foi encontrado. Agora a perícia deve checar se era Luciano. As diligências ocorreram de forma simultânea ao segundo dia do júri. E durante o interrogatório, Felipe afirmou que matou Luciano durante uma emboscada após descobrir no dia anterior que a vítima mantinha um relacionamento extraconjugal com a esposa dele, Fabiana Silveira Noronha. O réu declarou ter agido sozinho na execução, utilizando uma arma própria.
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0: 3:24.
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coisa boa, Leonardo. Alô, meu amor. Aqui na 97.9, a nossa verdinha mais querida. Quem mais tá com a gente? É o pessoal lá no Piauí. É isso mesmo. Estão ouvindo a rádio. Que coisa boa. Um grande abraço para vocês aí do Piauí. Estão pedindo uma música do Zezé de Camargo, Luciano, oferecendo pro Salão de Beleza Passos Cabelos do amigo Manelzinho. Do amigo Manelzinho. Quem tá pedindo é o Batman. Pelo menos é o que tá aqui identificado, né? É isso? Beijo grande, pessoal do Piauí. Obrigado pelo carinho, obrigado pela audiência. Quem mais? A Patrícia. Boa tarde, Ritinha. Quero pedir a música Agora ou Nunca Mais. Ela que mandou aqui para participar da promoção do Dia dos Pais, né? Beijo, minha linda. João Batista Vaz também tá com a gente. Tá oferecendo a música do grupo Batendo na Marca pro Ateliê de Costura. Top Costura. Opa! Toca a Vida de Campo. Obrigado aí pelo carinho, obrigado pela audiência, viu, João? A Marisa de Igrejinha tá com a gente também. Boa tarde, Ritinha. Gostaria de escutar uma do Terceira Dimensão e oferecer para as minhas irmãs, a Elisa e a Luana. Daqui a um pouco mais vai estar tocando uma na Cápsula do Tempo para vocês ouvir, tá bom, Marisa? Beijo grande para você. A Ana Cirlei, lá de Santo Antônio da Patrulha, também tá com a gente, pedindo a música do Céu em Cantos, Copo Furado, oferecer para todos os amigos aí. Como vai tocar a Morena Misteriosa daqui a um pouquinho, eu vou encerrar com o Copo Furado para ti daí, tá, Ana? Aí entra na Cápsula do Tempo e eu encerro o programa com essa para você ouvir, tá bom? Tem mais gente participando, daqui a um pouco eu conto. 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
2: Aí você ouviu RC, o musical RC, né? O DVD Jovem Guarda, o bailão, coisa boa, né? Coração de Papel aqui na nossa programação da Verdinha. Quem mais mandou mensagem aqui? Onde é que eu parei? O Pedro, lá de Nova Hartz, está ouvindo a gente também, valeu, né? É a Bernadette Corrêa que mandou mensagem aí para pra querida Noemi lá em Pissarras. Oh, coisa boa, gente. Obrigado pelo carinho, tá? Ciro também tá por aqui. Fala, Ciro.
3: Boa tarde, Edinha. E aí, garota? Tudo bem?
2: Tudo.
3: Bota pra nós um Anjo na Balada aí. Pode ser pra todas as amigas aí. Pra Emily, a Vivian, a Cíntia, a Laís, a Lúcia. E toda a gurizada que estão na escuta, nossas amigas aí. A Telha, a Mara, a Regiane. E os guris para o Abel, o Anildo e o Bugão. Tô ligado ali. Eita.
2: Valeu, um abraço grande, Ciro. A Cristina lá em Magistério também tá com a gente. Acho que lá na praia tinha sol e foi embora. E ela mandou aqui saindo um bolo de sonho pro café. Ai, que coisa séria. Eu sonho em tá tomando café contigo e comendo um bolo assim, sabia? Ô, Cristina, beijo grande pra você. Obrigada aí pelo carinho de sempre, né? O Enio Adams também tá por aqui. Oi, Rita, manda uma música aqui pro pessoal da Marcenaria Carvalhim. Em Canela, estamos na escuta da Verdinha. Então, o pessoal da Marcenaria Carvalhim, um abraço grande pra vocês. Obrigada aí pelo carinho. Vamos lá que tem notícia chegando.
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2: E a Anvisa aprovou, nesta quarta-feira, 5 novas canetas emagrecedoras com semaglutina como princípio ativo por via sintética. Os medicamentos foram registrados para o tratamento de pacientes adultos com diabetes tipo 2 insuficientemente controlada e autorizados para uso complementar a diabetes e a exercícios físicos. Na análise das substâncias injetáveis, tiveram como base o Ozempic, que é comumente utilizado pelas pessoas com o mesmo objetivo de tratamento ou emagrecimento.
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0: Sucesso aí do Marcos Paulo e Marcelo na Cápsula do Tempo, mesa de bar, aqui na Verdinha. Gonçalvina tá com a gente lá em Canela, ouvindo a Verdes Campos. Valeu, Gonçalvina. Um abraço grande para você. Samuel Padilha, uma boa tarde, queridão. Obrigada por estar junto com a gente. Tarciso lá da Padilha. Boa tarde, Rita. Tarciso de Padilha, se possível. Menina da Aldeia, obrigada aí pelo carinho. Daqui a pouco ela aparece. Deixa eu ver aqui também, a Nelly tá com a gente.
1: Boa tarde, Ritinha. Aqui é a Nelly de Três Coroas. Se foi possível rodar uma música do Jerry, do Garoto Show, eu agradeço por isso para todos os ouvintes.
0: Se por acaso eu não conseguir, eu vou pedir pro meu colega depois rodar no boliche, tá bom, Nelly? Abraço para você. Quem mais aqui? Oi, Ritinha, sou o Jonas, marido da Leila. Gostaria de retribuir a música e pedir aquela dos Olhos Negros, do Corpo e Alma. Um abraço para vocês também. Se não conseguir rodar nesse meu horário, eu coloco ali no boliche Verdes Campos. Peço pro meu colega colocar para vocês ouvir, tá bom? Quem mais aqui? Marlise, boa tarde, querida. Eu e meu marido também estamos com a Verdinha. Que coisa boa! Tá na hora do Anderson trazer as notícias no nosso Play News.
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3: Um trecho da rua Ivo Borges, no centro de Taquara, está com o trânsito parcialmente bloqueado após danos no calçamento provocados pelas fortes chuvas da madrugada desta quarta-feira. Equipes da Secretaria de Obras trabalham na limpeza e avaliação do local, enquanto outros pontos da cidade, como a Rua 17 de Junho, também registraram problemas devido ao alagamento e acúmulo de lama. A Prefeitura mantém equipes mobilizadas para atender às ocorrências e orienta motoristas e pedestres a respeitarem a sinalização. A ponte da Estrada Velha entre Taquara e Parobé foi interditada para veículos devido à elevação do Rio Paranhana. O bloqueio foi definido pelas duas prefeituras após o rio ultrapassar a cota de inundação e a água atingir os acessos à estrutura, comprometendo a segurança dos motoristas. A orientação é utilizar rotas alternativas e evitar áreas alagadas. A liberação da passagem dependerá da redução do nível do rio e de uma nova avaliação. Saiba mais em radioverdescamposfm.com, da redação Anderson Dilkin.
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0: 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Eu sou a Rita Aline e esse é o nosso Conexão. 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Olha, gente, vou te dizer. Hoje eu quero mandar aqui um alô especial pro nosso amigo Charles, do musical RC, que tá curtindo a Verdinha, tá acompanhando a gente. Grande abraço, querido amigo, grande cantor, né? Ele que tá aí à frente do musical RC. A gente teve a oportunidade aí de estar duas vezes juntos, esteve lá em Parobé fazendo a festa também, né, no Festival Origens. E um grande abraço para ti, Charles, e para toda a equipe aí do musical RC. E obrigado pela sua audiência aqui junto com a Verdinha, parceria junto com a Verdinha. E com certeza muita música boa aí do musical RC tocando aqui na Verdinha. Tocou antes o Coração de Papel, né, gente? Se você quiser ouvir os sucessos do musical RC, é só pedir aqui pra gente, tá bom? Abração, Charles, beijo! E a gente segue na programação com o Cleiton Borges, A Dança no Porcelanato. Música.

0: Você ouviu aí o som da banda A Mil Menina da Aldeia aqui na nossa programação na 97.9. Aí a gente fica olhando, né, vídeo no celular e o celular não desliga. Que coisa impressionante, né, Ritaline? Ai, gente, desculpa aí se saiu algum som, né? Mas é que eu, acompanhando o que tá acontecendo na cidade, daqui a um pouquinho... Eu vou contar para vocês agora, né? Aconteceu um deslizamento aí de terra com pedras em um hotel aqui de Gramado. Acabou caindo em cima de alguns carros de turistas, né? Mas ninguém ficou ferido. E agora tá sendo visto, né? Tanto pela Defesa Civil quanto pelos geólogos, o que dá para se fazer nesse ponto que aconteceu esse... Né, esse desmoronamento de terra, então, aqui na cidade de Gramado, tá bom? Quem mais tá comigo é o Eloir. Boa tarde, Ritinha. Oi, Eloir, tô na escuta. Roda uma do Brilha Som pra curtir. Daqui a pouco mais vem uma das novas que eu gosto deles, que é bem legal. Eu acho que tu vai gostar, Eloir, tá bom? Mas o nome dela é Segundo Plano. Vai gostar bastante. Daqui a pouco vai rodar aqui pra você, tá? João Carlos. Fala aí, João Carlos. Cadê ele? Cadê?
1: Jota com Cleito Bola.
0: Meu Deus do céu, peraí.
1: Pode ser a Dançando na Lajota com Cleito Borges.
0: Acabou de tocar o porcelanato, João Carlos. Ai, vou ficar te devendo a Lajota, vou ver se meu colega consegue pôr depois no Boliche Verde Descanso pra te ouvir, tá bom? Porque o Céu Encanto já tinha tocado agora há pouquinho, a Morena Misteriosa. Um abraço grande pra você. Vamos lá, que tem comercial e daqui a pouco eu volto com muito mais. 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
2: 4h23. 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
5: 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E se você quer que o seu pai ganhe, né, um prêmio aqui da nossa Verdinha, então fica ligado que daqui a pouco eu conto. Vamos embora com o Portal da Serra, seu polícia.

Tá aí o sucesso deles, Banda Modelo, com o Rogério Magrão, se não tivesse bloqueado. Quem mais chegou por aqui foi o Luiz Raires, lá de Igrejinha. Boa tarde, Luiz. A Jaqueline Arnold também tá por aqui. Oi, Jaque, um beijo grande pra você. Obrigada pelo carinho. Benjamin Campos, uma boa tarde. Ele disse que com a música da Banda Mil ali, ele disse que voltou lá pra infância dele, né? Que coisa boa. Um abraço grande e com certeza, logo quero que você esteja aqui na nossa Verdinha, lançando suas músicas. A gente tem um programa toda sexta-feira, então a gente pode marcar para você vir aqui, né, comentar um pouco da tua vida musical, trazer as tuas músicas, com certeza vai ser um prazer te receber, tá bom, Benjamin? Beijo grande para você! E está acontecendo até no domingo a 32ª Festa Colonial de Canela, na Praça João Correia, com culinária, shows e cultura da roça, em uma programação envolvente, tudo com a cobertura da Verdinha. 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E, gente, você sabe que nesta sexta-feira quem vai estar por lá animando todo mundo vai ser o Tchê Garotos.

0: Tá aí o som do Tia Garotos, bota a corda, gurizada. Eles que sexta-feira, então, vão estar animando aí a 32ª Festa Colonial de Canela a partir das 8 da noite. Deixa eu trazer para você mais participação. Quem é que tá curtindo a gente é a Elisandra em Santa Maria do Herval. Tá deitadinha no sofá junto com as crianças, né? As crianças que ela quer dizer é o Mimo e o Pequenininho. Oi, Elisandra. Um beijo grande para vocês. A música do Hugo e Guilherme com a participação da Ana Castela. Não é da Ana Castela a música, é Todo Mundo Menos Eu. Daqui a pouquinho eu roto para ti aqui, tá bom, queridona? Um beijo para ti, um beijo pro Mimo, que é o gatinho, né? E o Pequenininho, que é o cachorrinho. Tá aí, né? Todo mundo deitado, abraçado no sofá, curtindo a verdinha. Obrigada pelo seu carinho. Vamos lá, que tem notícia.
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0: É, e a coisa não foi boa não, né, gente? Um tornado atingiu os municípios de Giruá, 7 de setembro, e Senador Salgado Filho, no noroeste do Rio Grande do Sul, no final da terça-feira, causando estragos em residências, principalmente destelhamentos, quedas de árvores e postes e falta de energia elétrica. Pelo menos 7 pessoas ficaram feridas em Giruá e 7 de setembro. A velocidade do vento não pôde ser medida porque não há estações meteorológicas na região. Segundo a Metsul Meteorologia, tornados são fenômenos meteorológicos extremos e destrutivos, caracterizados por colunas de ar em rotação intensa que se estendem da base de uma tempestade para a superfície da Terra. O tornado ocorreu durante um episódio de forte instabilidade atmosférica que atingiu o estado em condições favoráveis à formação de tempestades severas. O governador do Rio Grande do Sul, Eduardo Leite, afirmou que o governo do estado está preparado, prestando apoio para os municípios atingidos, e ele conversou com os prefeitos de Giruá, Senador Salgado Filho, e 7 de setembro. Esses municípios, ele colocou toda a estrutura do governo do estado à disposição para prestar assistência às comunidades afetadas. Oh, 4h44.
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5: Essa é a Verdinha, a 97.9. Eu sou a Rita Aline e esse é o Conexão. Até às 6, estamos juntinhos. 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Sabadão, das 9 até o meio-dia, caravana da Verdinha por lá. Vai ter Chiquinho, show, e vai ter muito mais. Então não pode ficar de fora, tá, gente? 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

0: 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Quer saber de uma coisa? 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
1: Sidney Lima e o velório de Pobertão aqui na nossa cápsula do tempo. Quem mais apareceu por aqui? Deixa eu ver. Foi o Paulo Juarez Modesto. Pode mandar pra ti. Sim, Paulo, tá? Escreve aí, pede, tranquilo, que tá tudo certo, tá bom? Quem mais aqui? A Ira de Oliveira, que tá pedindo a música do Carisma, Agora ou Nunca Mais, né? Tá pedindo pra concorrer aí, com certeza já tá participando, tá, Ira de? Um beijo grande pra você e obrigada pelo carinho. Vamos lá, que tem notícia com o Anderson Dilkin no Play News. No próximo bloco tem mais música, tem o horóscopo antecipado pra você saber como vai ficar a sua quinta-feira. Então não sai da verdinha.
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3: Cerca de 100 moradores de Três Coroas foram retirados preventivamente de suas casas durante a madrugada desta quarta-feira após a elevação do rio Paranhana. A chuva acumulou 68 milímetros acima da previsão inicial e o rio chegou a 4,5 metros. As famílias foram levadas ao ginásio municipal e ninguém ficou ferido ou teve a casa destruída. Com a redução do nível pela manhã, os moradores puderam retornar para suas residências. A Defesa Civil segue acompanhando a situação e realizando trabalhos de limpeza no município. Os temporais que atingiram o estado causaram estragos em 85 municípios, segundo a Defesa Civil. Os principais impactos são alagamentos, quedas de árvores e postes, falta de energia, bloqueios de estradas e danos em residências. O granizo deixou centenas de casas afetadas em cidades como Santo Antônio das Missões, Ubiretama e Ijuí. Houve também confirmação de um tornado na região noroeste, com imóveis danificados e uma casa destruída em municípios atingidos. As chuvas ainda provocaram bloqueios em pontes e rodovias, enquanto os ventos chegaram a quase 90 km por hora em Itaqui. Saiba mais em radioverdescamposfm.com, da redação Anderson Dilkin.
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1: 5:03.
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1: Essa é a Verdes Campos 97.9. Esse é o Conexão comigo, Rita Lini, de segunda a sexta, das 2 às 6. Eu estou com você. 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A gente segue com o Sam Marino. A página virou.

0: Marcelo Guilherme!
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2: Vamos lá saber como fica a sua quinta-feira através do signo, gente. Aqui a gente antecipa para você. Então presta atenção que eu vou trazer para você o horóscopo. A quinta-feira favorece atitudes confiantes e decisões que podem mudar seus rumos. No amor, um momento de descontração fortalecerá os laços afetivos. No trabalho, novas responsabilidades mudarão todo o seu potencial. Número da sorte é 8. A persistência será sua maior aliada para alcançar objetivos importantes. No amor, a sintonia com quem você ama crescerá ao longo do dia. No trabalho, uma oportunidade de crescimento poderá surgir de forma inesperada. Número da sorte é 26.
1: Gêmeos.
2: O dia favorece boas notícias e encontros que renovam o entusiasmo. No amor, seu carisma estará em evidência e abrirá espaço para novas emoções. No trabalho, uma ideia simples poderá render excelentes resultados. Número da sorte é o 15.
1: Câncer.
2: A tranquilidade será essencial para fazer escolhas acertadas. No amor, o carinho será retribuído de maneira especial. No trabalho, confie na sua experiência para superar um desafio. Número da sorte é o 22. Daqui a pouco a gente tem Leão, Virgem, Libra e Escorpião.
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0: Sucesso do Terceira Dimensão, querida minha, aqui na Cápsula do Tempo, pra gente recordar um pouquinho. Como é bom, né, gente? E se você ainda não mandou o seu alô pra cá, fica à vontade. 999-270-979. Tô esperando você por aqui. A gente vai pra um rápido intervalo comercial e já volta com muito mais.
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Sabe aquele papo de bar? Dois amigos falando sobre amores mal resolvidos. 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Eu até tô sofrendo, mas eu tô vivendo.

0: 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Seguindo com os signos, para você que quer saber como fica a sua quinta-feira, eu conto para você aqui através deles. Então vamos lá. Sua energia nesta quinta-feira será positiva e atrairá oportunidades e boas companhias. No amor, o romance ganha intensidade com uma surpresa agradável. No trabalho, seu desempenho poderá render elogios importantes. Número da sorte é 31. Virgem. O momento é ideal para reorganizar prioridades e avançar com segurança. No amor, um gesto de compreensão fortalecerá a confiança no relacionamento. No trabalho, sua dedicação será percebida por pessoas influentes. Número da sorte é o 3. O equilíbrio e a serenidade abrirão espaço para grandes conquistas. No amor, o dia favorece encontros marcantes e boas conversas. No trabalho, uma parceria poderá trazer excelentes resultados. Número da sorte é o 18. Escorpião. A coragem para inovar trará toda a diferença nesta quinta-feira. No amor, emoções intensas fortalecerão seus vínculos afetivos. E no trabalho, um projeto importante começará a evoluir. Número da sorte é o 10. Daqui a pouco tem Sagitário, Capricórnio, Aquário e Peixes.
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0: Francisco e o Anjo na Balada, na Cápsula do Tempo aqui da Verdinha. A Lenir de Igrejinha está participando aqui, pediu a música do Carisma, né? Agora ou Nunca Mais, está participando, viu, Lenir? Um beijo grande para você e obrigada por estar sintonizada junto com a gente aqui na Verdes Campos. Está na hora da notícia.
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0: A Justiça do Rio Grande do Sul determinou a separação das investigações no caso do menino Oliver Golden Grayson, de 3 anos, morto após ser espancado pelo próprio pai em Viamão, na região metropolitana de Porto Alegre. Com a decisão da primeira vara criminal do Tribunal do Júri da cidade, as denúncias de violência doméstica contra a mãe da criança, Maiana Angelina Rogers, serão apuradas de forma independente pela Delegacia Especializada de Atendimento à Mulher. O juiz responsável pelo caso negou um pedido do Ministério Público que defendia a manutenção de todos os fatos sobre a competência do tribunal do júri. Na decisão, o magistrado argumentou que os episódios de violência contra a mulher têm autonomia em relação ao homicídio do menino e devem seguir os procedimentos de proteção da Lei Maria da Penha. Faltando 20 minutos para 6 da tarde.
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0: 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A gente segue com o Brilha Som. Alô, Eloir! Ó, Brilha Som chegando, segundo plano.

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1: Vamos lá para os últimos signos, então, para saber como fica sua quinta-feira, dia 30 de julho. Eu te conto aqui na nossa verdinha. Sagitário. O dia inspira movimento, aprendizado e novas possibilidades. No amor, um convite inesperado poderá transformar o seu dia. No trabalho, sua criatividade será reconhecida e valorizada. Número da sorte, 27. Capricórnio. O foco e a disciplina levarão você a superar desafios importantes. No amor, pequenos gestos reforçarão a união com quem você ama. No trabalho, uma conquista aguardada está cada vez mais próxima. Número da sorte é o 12. Aquário. A inovação abrirá caminhos promissores para os seus objetivos. No amor, a espontaneidade tornará os relacionamentos mais leves e felizes. No trabalho, uma nova ideia poderá conquistar apoio rapidamente. Número da sorte é o 20. Sua intuição será uma grande aliada para aproveitar boas oportunidades. No amor, o romantismo estará em alta e favorecerá momentos inesquecíveis. E no trabalho, a confiança nas suas capacidades abrirão portas para o seu novo ciclo. Número da sorte é o 6. Signos voltam amanhã na Verdes Campos.
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0: Tá aí o sucesso do nosso balanço com corpo e alma, uísque, cigarro e violão. Quem também apareceu aqui foi a Noeli Machado, de Canela, né? Noeli, um beijo grande pra você, minha linda. Obrigada aí pelo carinho, obrigada pela tua audiência. A Mara Agostinho também tá por aqui, junto com o Jair, junto com todo mundo lá, pedindo a música nova do Carisma, Agora ou Nunca Mais, né? Pra participar do Dia dos Pais. Beijo pra vocês aí, obrigado pessoal de igrejinha. O Ciro também tá mandando aqui pra participar também, né? Obrigada, Ciro, também pelo carinho e pela audiência. Galerinha maravilhosa, obrigada a vocês por terem ficado comigo nessa tarde de quarta-feira. Amanhã, quinta-feira, eu tô aqui de volta para nós, né, termos esse nosso encontro de toda semana, das 2 até as 6 da tarde. Isso são horas, Hélia, de chegar no programa, Hélia. Que coisa séria. Nananana. Hélia, beijo pra você, obrigada pelo carinho. Já deixa eu mandar um alô antecipado pra Eva, lá de Caxias, que eu sei que também, ó, deve estar fazendo o chimarrão dela e não deu tempo dela mandar o oi dela hoje. Então, pra Eva também, um alô aí. Pra você, Hélia, obrigado aí por estar participando sempre. Tem muita gente que às vezes me diz, Ritinha, por que tu não manda oi pra mim? Gente, há tanta gente pra mim lembrar, que eu sei que tem gente que tá escutando, que nem o Oséias lá em Canoas tá ouvindo, né? Tem muito mais gente, tem o, quem mais? O Jesus Melo tá ouvindo também a nossa programação. O pessoal todo aí, né? Então, se eu esquecer de alguém, vocês não fiquem bravos. Vocês mandem um, manda ali um alôzinho. Oi, Ritinha, tô aqui. Que daí eu mando um alô pra vocês, tá bom? Opa! Não, te desculpo, viu, Hélio? Assim eu te desculpo. Porque ontem tu falou, né? Que tava com medo que a água, que o rio tava cheio, né? Mas eu espero que comece a descer e logo fique tudo bem aí em Rolante, tá bom, minha linda? Um beijo grande pra você, mas obrigada por ter chegado esse horário, né? E que Deus abençoe pra que tudo fique bem, tá bom, Hélia? Beijo da Ritinha, de toda a equipe aqui também. A Marlise também, né? Correndo por causa da enchente, Marlise. Não, mas vai dar tudo certo. Uma boa noite. Obrigada aí, tá bom? Gente, vou deixando vocês com o Céu e Cantos e o Copo Furado, que eu prometi pra Anne que eu ia tocar, né? Então tá aí. Não, o Cícero Bala tá vindo aí daqui a pouquinho. E tem músicas que vocês me pediram que vai estar tocando no boliche também, tá, gente? Beijo, fui, tchau.
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1: Foram prorrogadas até quinta-feira, dia 30 de julho, as inscrições para o 28º Festival de Músicos Amadores de Três Coroas. O evento volta ao calendário cultural do município após 7 anos e terá participantes nas categorias sertaneja, popular, brasileira, gaúcha, infantil, gospel e bandas de rock. As classificatórias serão realizadas em agosto, com as finais nos dias 12 e 13, no Centro Municipal de Cultura. Os vencedores terão premiação em dinheiro, troféus, gravação de uma música em estúdio e participação na Feira Cultural e Literária da cidade. Uma ação preventiva ajudou a evitar maiores transtornos após as fortes chuvas desta quarta-feira em Taquara. O desassoreamento do arroio Raposo, na localidade de Morro Pelado, no interior do município, aumentou a capacidade de escoamento da água e contribuiu para a rápida normalização do tráfego na estrada Integração. A via chegou a ser atingida pela água durante a madrugada, mas o nível baixou e a circulação de veículos foi retomada por volta das 8:30 da manhã.

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1: 18:03.
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1: 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Alô você, muito boa noite, estou chegando nessa super quarta-feira, hoje 29 de julho de 2026. A partir de agora, começando mais um Boliche Verdes Campos, eu te faço companhia até as 21 horas, trazendo muita música. Para você que está em casa, no trabalho, está no trânsito, levando nós da carona, obrigado sempre pelo carinho da sua audiência. Comunicação desse amigo de você, o Cícero Bala. O WhatsApp do sucesso para você participar, interagir, pedir a sua música, fazer a sua homenagem, é o 54999-270-979. Alô, você do Vale do Paraiana, Vale dos Sinos, região metropolitana, Grande Porto Alegre, Litoral Norte, Serra Gaúcha e, claro, você que está online em qualquer parte do Rio Grande, do Brasil e do mundo. Onde tem um rádio ligado, não existe solidão. Quero você assim de alto astral e de bem como a vida. Simbora lá, para começar o meio bolicho de hoje, tem a primeira com São Francisco. 6:08, temperatura em 15 graus na Serra. Ótima noite para você.

0: Vanderlei Rodrigo, aqui era dos Olhos de Grãos. Você conferiu aqui no Boricho Verdes Campos, só começando. Que bom, que maravilha ter você em nossa companhia. E aí, como é que tá a sua noite de quarta-feira? Prazer ter você aqui. Seja no centrão, no bairro, você lá no campo, onde você estiver, brigadão pela sua companhia. Bora lá com participações. Alô, Braulino, galera da Várzea Grande, sempre com a gente. Uma ótima noite. Solta o áudio do ouvinte.
1: Boa noite, Cícero.
0: Boa noite.
1: Braulino da Várzea Grande. Ô, Cícero, gostaria de oferecer todo o teu programa aí para um amigo aqui do São Luís, o Luiz Pereira, que diz que grudou na Verdinha e não desgruda mais. Diz que escuta direto a Verdinha, né? E gostaria de ouvir a música do Corpo e Alma, Bailão do Corpo e Alma. Se for atendido, muito obrigado.
0: Valeu, valeu, Braulino. Já, já tem Corpo e Alma para vocês. Quem mais por aqui? Vamos para a igrejinha. Oi, Cícero, tudo bem? Tudo bem, tudo na paz. Gostaria de ouvir a música Vidro de Perfume com JM. Oferecendo para todos os ouvintes. Alô, Janete, um abraço para Janete, o Paulinho, toda a família Cavalini com a gente, igrejinha, obrigado. Cíntia Baques por aqui também. Boa noite, amigo. Uma ótima noite. Que Deus abençoe vocês também. Então, foi um dia corrido, enchente na nossa casa, mas o importante é que estamos todos bem e ouvindo a melhor rádio. Legal, né? Valeu, Cíntia. Tudo vai dar certo, com certeza. Graças a Deus, a chuva deu uma aliviada. Isso que é importante, né? Tá bom. Quem mais por aqui?

0: Fala, Wilson de Três Coroas.
1: Boa noite, Vertes Campa, Wilson de Três Coroas. Me toca mesa de par, se for possível. Ofereço para a esposa e para todos os ouvintes e para vocês. Forte abraço. Tchau.
0: Valeu, Wilson. Vamos lá para Esteio, região metropolitana, na Grande Porto Alegre. Boa noite, Cícero Bala. Escolhe uma legal de banda. Está eu e minha mãe Elza aqui ouvindo você. Uma da sua escolha é a Fernanda. Valeu, Fernanda. Beijo para você. Tudo de bom. A gurizada ali do Piratini, em frente ao mercado Nossa Casa, ali no Verucas Bar. Valeu, gurizada. O pessoal tá lá, né? Jogando aquela sinuca, sobrando aquele lanche, tomando aquela gelada. Valeu, Limido. Tudo de bom para vocês. E obrigado sempre pelo carinho da audiência. Como é que tá o vapor aí? Bora lá, eu volto já, mas antes tem informações chegando.
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0: No primeiro semestre de 2026, o financiamento de veículos no Brasil cresceu 3,41 milhões para 3,78 milhões, um aumento de 10,9%. O valor é o maior volume para um primeiro semestre desde 2008. Dezoito e vinte.
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9: Maria Aparecida Lopes de Canela pergunta: comprei um produto, veio com defeito e a loja não quer trocar. O que faço? Bom, o Código de Defesa do Consumidor é claro. Tá bom, Maria? O produto com defeito pode ser trocado, consertado ou devolvido. Se o problema não for resolvido, em até 30 dias, você pode escolher troca, dinheiro, de volta ou abatimento no preço. Guarde a nota fiscal, isso é bem importante. Registre a reclamação no Reclame Aqui na internet, se for possível. Se não resolver, vá ao Procon da cidade de Canela, que aí na cidade de Canela tem o Procon, ou ação judicial. Eu sou o advogado Joel Reis e você está no Pergunte ao Advogado. 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
0: 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Muito bem, estamos de volta para você. 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Simbora lá para você que está nos bares, lancherias e restaurante. Marcos Paulo e Marcelo, essa é de chamar o garçom.

0: musical JM Vidro de Perfume. É sucesso, você confere aqui no Morning Show Verdes Campos, que segue em frente. Bora lá atender participações, que a boa música não para não. Alô, Mauro Roberto, de Capivari do Sul, ligar com a gente, solta o áudio do ouvinte.
1: Boa noite. Eu queria ouvir uma música com JM, uma sola J. Quero oferecer o pessoal aqui de Capivari, Palmares, Litoral Norte aqui, que estão na escuta. Mauro Bueno, Capivari do Sul.
0: Valeu, Mauro Bueno, Capivari do Sul. Alô, Braulino da Várzea Grande. É o pessoal sempre com a gente aqui, ou para você que está em casa, no trabalho, onde você estiver, né? Sempre é bom ter vocês aí. E a gente vai atendendo. Quem mais aqui é Solange. Boa noite, Cistro Bala. Estou te ouvindo. Roda uma legal de banda. Deixa para nós. Fala, Braulino.
2: Boa noite, Cícero. É o Braulinho da Várzea Grande. Ô, Cícero, gostaria de oferecer todo o teu programa aí para um amigo aqui do São Luís, o Luiz Pereira, que diz que grudou na Verdinha e não desgruda mais. Diz que escuta direto a Verdinha, né? E gostaria de ouvir a música do Corpo e Alma, Bailão do Corpo e Alma. Se for atendido, muito obrigado.
0: Deixa para nós, Braulino. E da Várzea Grande, vamos para Bacupari. Alô, ouvinte, Celi Silveira.
3: Oi, Cícero Bala, meu amigo. Boa noite. Vou te pedir a música com o grupo Cordiona, Machando Saudade. Ofereço para ti, para tua família, para mim, para minha família, todos que estão na escuta. Celi Silveira, Bacupari, meu. Boa noite. Tudo de bom.
0: Valeu, Celi Silveira. Quem mais? Sandra Parteron, Porto Alegre, por aqui. Boa noite, Cícero Roda, bem legal para nós. Graças a Deus, parou de chover. Verdade, Sandra. Bora com o grupo Cordiona.

0: É sucesso, você confere aqui no Maurício Verdes Campos, Corpo e Alma, nos Bairão. Simbora lá, vamos em frente, a boa música não para não, prazer ter vocês aqui, né? Seja em casa, no trabalho, onde você estiver, uma ótima noite, obrigado sempre pelo carinho da sua audiência. Solta o áudio do ouvinte.
1: Boa noite, eu queria ouvir uma música com JM, uma sola J. Quero oferecer pro pessoal aqui de Capivari, Palmares, Litoral Norte aqui, que tá na escuta. Mauro Bueno, Capivari do Sul.
0: Valeu, Mauro. Obrigado pela companhia. Quem mais? Vamos a São Chico de Paula. Alô, meu amigo Marco.
2: Bueno, meu galo, velho.
0: Buena.
2: Escutando o teu programa, fazendo uma janta e tomando minha caipirinha. Escutando esse programa maravilhoso, né? Vou te pedir novamente. São Chico é terra boa. Viva São Chico e viva a Serra Gaúcha. Oferecer para todos os ouvintes, amigos. Pode ser os Bertucci, melhor ainda. Obrigado, meu galo, um abraço.
0: Valeu, Marco, ótima noite. Quem mais por aqui? O Berti Baruti. Toca para nós aqui o Thalita e Elisa. Já, já, tem Thalita e Elisa para você, Berti. Ainda quem mais por aqui? O Baruti Verdes Campos. Estamos aqui em Morungava. Descobrimos essa rádio maravilhosa. Estamos na escuta todos os dias. É a Leocádia e o esposo Edgar. Um abraço para vocês aí, tudo de bom. Prazer ter vocês aqui. Bem-vindos. Valeu, os amigos de Morungava. Quem mais por aqui? Ainda tem a participação da Bruna, Caxias do Sul. Boa noite, Cícero Bala. Escolhe uma bem legal. Estamos te ouvindo aqui em Caxias. Alô, meus amigos do bairro Cruzeiro. Valeu, Bruna. Beijo pra você também. Tudo de bom. Eu volto já, mas antes tem informações chegando.
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0: O governo dos Estados Unidos anunciou na última terça-feira a prorrogação por mais um ano da ordem executiva assinada em 30 de julho de 2025, em base da Lei de Poderes Econômicos e Emergência Internacional. Na sigla em inglês, a renovação mantém em vigor as medidas previstas na ordem, mas não altera o atual regime tarifário aplicado às exportações brasileiras.
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0: 18h43.
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0: 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Muito bem, estamos de volta, olha só. 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Bora lá, os atuais Italita e Elisa.
1: Italita.

0: Adelar Bertucci, São Francisco, a Terra Boa, você conferiu aqui no Bolicho. Se bora lá, vamos em frente. Que bom ter vocês aqui até as 21 horas. Muita música rola por aqui. Final de contas, é quarta-feira. Boa noite, Cícero. Toca pra nós aqui a música A Carta, oferecendo para a Carla, Silmara, Leila e para a Rosi. Grande abraço, valeu, Fernando. Ótima noite pra vocês. Obrigado pelo carinho da audiência aí, Fernando. Solta o áudio do ouvinte.
1: Boa noite, Rádios Verdes Campo. Ofereço uma música aí pro Braulino. Ele acabou de me mandar, aqui é o Luiz Pereira, que da Várzea Grande, e se for atendido, qualquer uma da programação de vocês aí, que todas as músicas é show de bola. Depois que eu descobri a rádio aí, em casa, no trabalho, é direto. Valeu, um abraço.
0: Valeu, Luiz Pereira, ótima noite, obrigado pelo carinho da audiência. Quem mais aqui, ó? Andriele, boa noite, Cícero Bala, estou te ouvindo, escolhe uma bem legal de banda, deixa pra nós, Andriele. Vamos ver quem mais por aqui. Jennifer de Igrejinha, valeu Jennifer. Quem mais? O Fritz de Três Coroas, fala Fritz.
2: Daí, Cícero, meu amigo.
0: Opa!
2: Tudo certo? Sentou na escuta, né? Ah, depois dessa enchente que passamos de novo aí. Mas toma aqui em pé de novo, fazer o quê, né? Ô, bota uma dos atuais, pode ser umas duas. E o copo esgolepado pro Paulo, meu irmão.
0: Valeu, Fritz. Valeu, Paulo. Ótima noite para vocês. Obrigado pelo carinho. Quem mais? Lá em Flor da Serra, Realiza, já está em casa, tomando aquele chimarrão da noite. Alô, minha irmã Rosane, cunhado Valdino, dona Lúcia, sobrinha Isadora, o Darcia e Vanete. Toda essa galera aí com a gente, né? Valeu, Zane. Uma ótima noite para vocês. Eu volto já, mas antes, tem os melhores anunciantes por aqui.
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0: 19:01.
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3: 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Bora de música chegando para vocês. Brilha Som. Uma ótima noite de quarta-feira.

0: Eduardo Costa, a carta, você conferiu aqui no Boliche Verdes Campos. E aí, como é que tá a sua noite de quarta-feira? Está em casa com a família, com os amigos, está nos bares, lancherias e restaurante? Obrigado pelo carinho sempre da sua audiência. Bora lá com participações. Alô, Rose de Charqueadas, ligada com a gente. Valeu, Rose, uma ótima noite. Quem mais? O José Pereira. Boa noite, José Pereira de Viamão. Pede Gildo de Freitas. Quem mais por aqui? Solta o áudio do ouvinte.
1: Boa noite, Cícero Bala. Boa noite. Aqui é o José aqui de Canelas. Sayonara, tem mais escuta o programa. Peço uma música aí com... Pode ser Felipe Falcão, ou senão Milionário Zé Rico. Oferecer pro nosso amigo Porte. E tem um... Temos na escuta do programa. Um abraço.
0: Valeu, José. Um abraço. Quem mais por aqui? Bruna, Caxias do Sul. Barulho de Cícero Bala. Roda para nós, Marina. Estamos te ouvindo, tomando aquele chimarrão da noite. Deixa para nós. Mas antes tem João Luiz.

0: Bora lá, Samarino, página virou. Você conferiu aqui no Bonicho Verdes Campos, agitando a super noite de quarta-feira, temperatura 14 graus. É, parou de chover, tempo parcialmente nublado, em Gramado e Serra Gaúcha. Bora lá atender participações. Quem está por aqui é o William de Igrejinha, que pediu o Corpo e Alma, oferecendo para a mãe Vera. Valeu, William. Obrigado por participar. José Pereira por aqui, que pediu o Júlio de Freitas também. Vamos ver quem mais. Alô, Leila, solta o áudio do ouvinte.
1: Boa noite, Cícero. Me chamo Leila aqui de Sapiranga. Gostaria de ouvir a música Nego Bom, Não Se Mistura, e ofereço ela especialmente ao meu esposo Jonas. E quero dizer a ele que eu amo.

0: muito. Se for atendida, ficarei muito grata. Uma boa noite e abençoada para cada um de nós.
1: Valeu, Leila. Ótima noite. Já já tem Nego Bongo no Submissura. Quem vai soltar o áudio do ouvinte?
2: Boa noite, Cícero Bala. Aqui é Lara de Viamão. Poderia tocar para nós os quatro Gaudérios, a música No Trancão de Livramento, e oferecer para todos os ouvintes dessa maravilhosa rádio que nos faz companhia o dia todo? Grande abraço, amigão. Obrigado.
1: Valeu, abraço, ótima noite para vocês. Fala, João da Celulose.
3: Boa noite, Rádio Verde Campo. Boa noite, Cícero. Gostaria de escutar a música Velho Casarão e oferecer para minha esposa Marlene, para o Jefferson e sua família do Palace Hotel, que estão sempre ligaditos, para todos os meus amigos e ouvintes dessa rádio maravilhosa aí, e para vocês da rádio. Um grande abraço, Cícero. É o João da Celulose Canela.
1: Valeu, João. Obrigado pelo carinho. Quem mais por aqui? A Elza lá de Esteio. Boa noite, Cícero Bala. Estou te ouvindo. Escolhe uma bem legal, especialmente para mim e para minha filha Fernanda. Estamos te ouvindo. Não perdemos uma noite. Deixa para mim. Tudo isso muito mais após o intervalo. Mas antes, tem informações chegando.
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1: O Brasil registrou 1.843.604 acidentes de trabalho entre janeiro de 2023 e maio de 2026. Apenas entre janeiro e maio de 2026 foram registrados 222.139 ocorrências. Os dados são da ANAMP, Associação Nacional de Medicina do Trabalho.
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1: 19:22.
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3: Em momentos de dificuldade, se fala muito na importância de compartilhar. E não levamos em conta que podemos ir muito mais além no quesito compartilhar. Conhecimento, carinho, atenção e esperança também são formas de doação. Às vezes o que precisamos é ser notados, ou um estímulo de esperança de que tudo irá se resolver. Pense nisso.
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5: 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Muito bem, e aqui nós vamos em frente para você que liga e se liga com a gente nessa super noite legal de quarta-feira. 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Que tal? Bora de busca, chegando Felipe Falcão. Uma ótima noite de quarta-feira.

sabe aquele papo de bar? Dois amigos falando sobre amores mal resolvidos. Aquela pessoa que tá sofrendo, deprimida. Vem cá, meu amigo, meu caso é diferente. Eu até tô sofrendo, mas eu tô vivendo.

0: Banda Sul, você conferiu aqui a Dança Chopi no Bonichumer dos Campos, que segue em frente. Vamos lá com participações, vamos pra igrejinha. Alô, meu amigo Pico no Marteleto, mas que tal? O Pico saiu lá do bar do Rodrigo. Fala, Pico.
1: Ô, Cícero Bala, opa, meu amigo. Tô indo embora agora, saí do bar do Rodrigo, tomei duas águas mineral sem gás lá.
0: Duvido.
1: E agora tô indo embora. Eu tô indo de cara agora, manda a música, ela... Ela, meu amor, fugiu de mim. Como é que eu não sei como é que é o nome da música, sabe qual é que é, né?
0: Pico do Martelete dá para um cantor, claro, é do Teodoro e Sampaio. Pico, deixa para nós, daqui a pouquinho a gente traz para ti, tá bom, Pico? Quem mais? O Wildo por aqui também.
2: Boa noite, Cícero. É o Tio Pica da cidade de Canela.
0: Opa!
2: Eu queria escutar uma música com um Solevante Soleni. Se for atendido, muito obrigado. Ofereço para vocês tudo e todos os ouvintes. Valeu.
0: Valeu, valeu. Um abraço, Wildo. Daqui a pouquinho tem Soleni, né? Camila também por aqui, Sapucaí do Sul. Ótima noite para você, Camila. Eu volto já, mas antes tem nossos anunciantes. Uma rádio diferente. 19h41.
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4: 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Bora lá! 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Abração para Heloísa e para o Oli e toda a equipe. Bora de música, chegando Teodoro e Sampaio.

0: musical Brilhação e Wagner Schneider, você conferiu aqui, bora lá, esta é a Verdes Campos 97.9 FM. Boa noite, Cícero, aqui é o Cook de Três Coroas, gostaria de oferecer uma música da banda Estúdio. Maria Isabel para meus filhos Cauã e Laura e o Nicolas e ainda para minha namorada Marisa de Santa Maria do Herval. Valeu, valeu, Cook, ótima noite para vocês. Quem mais? Solange, boa noite, Cícero Bala, estou te ouvindo, escolhe uma legal para nós, valeu, Solange. Andréia Parobé, e aí, Cícero, escolhe uma legal de banda. Simbora lá, chegando para vocês agora o grupo Minuano e o Trancão de Livramento.
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0: Musical Champion, Adriane, você conferiu aqui no Boris Verdes Campos. E aí, como é que tá a sua noite de quarta-feira? Que bom, que maravilha ter você em nossa companhia. Vamos lembrando que está agora 28 minutos do primeiro tempo pelo Campeonato Brasileiro no Estádio Beira-Rio. O Internacional vai vencendo o Flamengo pelo placar de 1 a 0, gol do Vitinho. 1 Inter, 0 Flamengo pelo Campeonato Brasileiro. Bora lá com participações. Stephanie, ligar com a gente, boa noite, Cícero Bala. Roda uma bem legal pra nós. Estamos falando de Eldorado do Sul, depois de muita chuva. Adoramos ouvir a Verdes Campos. Valeu, Stephanie, beijo pra você. Já já tem uma bem legal de banda. Quem mais por aqui participando? Ainda Cara em Caxias do Sul. Boa noite, Cícero, roda pra nós. Deixa pra mim, vou trazer uma romântica com João Paulo e Daniel na sequência pra vocês. Valeu, Karen. E que tal essa gurizada lá em Igrejinha, ligados com a gente? Grande Jounei. Então, né, o Jounei Bischoff da dupla Jounei Laudair, sempre com a gente. Tá ele, o Genaro Schmidt, que é o rapaz lá, o Genaro, que tá no meio de vocês dois aí com um copo. Tem ser também, né? A gurizada tá lá em Igrejinha, saboreando aquela janta, tomando aquele gole. Com certeza estão lá na Serra Grande, lá no sítio do Jounei. Um abração pra vocês aí, tudo de bom, Genaro Schmidt. Que tal? Quem mais por aqui? Fabiane, boa noite, Cícero Bala, estou ouvindo você em Campo Bom, roda uma bem legal de banda, valeu Fabiane, deixa pra nós, tudo isso e muito mais, e após o intervalo eu volto já.
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0: Pontualmente 20 horas.
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0: 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Alô, gurizada que estão lá em Imbé, né? Eu falei Serra Grande, não. Hoje eles estão no litoral lá em Imbé. Alô, meu amigo Genaro Schmidt. Ainda, Junei Bischoff. E o Lucas, valeu, gurizada. Estão lá tomando uma cebaliana e já vai sair uma carne. O quê? Valeu, gurizada. Ótima noite pra vocês lá no litoral. Bora de Nariel pra vocês que estão ligados com a gente. Ainda atendendo a participação pra vocês que participaram em Caxias. Alô, Karen. Ótima noite.

Banda Carisma, você curtiu aqui agora ou nunca mais? Que bom, que maravilha ter você em nossa companhia. E aí, tá saboreando que era janta esperta com a família, com os amigos, em casa, no restaurante. Pra você que está curtindo a ótima noite de quarta-feira. Bora lá com participações. Boa noite, Cícera e Elza de Esteio. Já fizemos uma janta legal, olha só que maravilha. Escolhe uma legal de banda pra mim, pra minha filha Fernanda. Deixa pra mim, Andréia de Parobé por aqui também. Tem mais por aqui, ó, a Jennifer lá da igrejinha também, um abraço à turma lá do bairro 15 de novembro, bora lá com o João Lucas e Marcelo.

0: Produção musical em Rogério Borcati de Copa em Copa, você conferiu aqui. Bora lá, vamos em frente. Alô, Noeli Machado, ligada com a gente. Obrigado sempre pelo carinho da audiência. Pra você que está em casa, no trabalho, valeu, Noeli. Quem mais participando? Márcia Três Coroas, Barulho Cistro Bala, Escola Maregal de Banda. Valeu, Márcia. Tudo isso e muito mais após o intervalo. Mas antes tem informações chegando.
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0: Após chuva, a população deve redobrar cuidados para evitar doenças e acidentes no Rio Grande do Sul. O período de chuva intensa e o risco de inundação no Rio Grande do Sul são alertas para os perigos que permanecem após eventuais alagamentos. Lama, água contaminada, alimentos comprometidos e a presença de animais peçonhentos podem provocar doenças e acidentes graves se os cuidados necessários não forem adotados.
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0: 8h20.
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6: 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Muito bem, estamos de volta. Para você que está ligado com a gente, uma ótima noite. 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

Grupo Minuano e a nossa Vareira, você conferiu aqui no Boniche Verdes Campos, já estamos na última meia hora de programa nessa quarta-feira. Alô, Tami, ligada com a gente, boa noite, peça a música, sigo te amando, valeu, Tami, obrigado pelo carinho da audiência. A Rosane, Três Coroas por aqui também, valeu, Rosane, sempre participando, bora lá de banda Enigma.

0: você deseja, a culpa é sua. Você conferiu aqui no Maurício Verdes Campos. Como é bom ter vocês. Uma ótima noite. Eu volto já após o intervalo rapidinho. Não saia daí. Verdes Campos. 20 para as 9.
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Bora lá, pra você ligadinho com a gente, uma ótima noite de quarta-feira, pra você que está em casa, no trabalho, onde você estiver, está no trânsito. 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As últimas da noite, alô Miriam, Novo Hamburgo, ligada com a gente. Valeu, Miriam, obrigado pelo carinho da audiência. A Ione, o Afonso de Pareci também, ótima noite, vai ouvir aqui o Rafael Rodrigo. Valeu, Ione, valeu, Afonso. Daiane por aqui também, boa noite, Cícero Bala, roda uma legal pra nós. Fiquem com Deus que eu vou com ele, me queiram bem, não custa nada, uma ótima noite de quarta-feira. Encontro marcado amanhã, das 7h30 até as 8h30 aqui no Fatorama. E logo mais à noite, das 18h às 21h, no Boliche. Até lá, fica as últimas da noite. Tchau, tchau.

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1: Se vai! Essa vai pra todos os loucos apaixonados que estão aí com a gente. Aquele cara que defende seu grande amor.

0: Está no ar a Voz do Brasil. As notícias do governo federal que movimentaram o país no dia de hoje.
1: Olá, boa noite.
2: Boa noite para você que nos acompanha em todo o país.
1: Quarta-feira, 29 de julho de 2026.
2: Vamos ao destaque do dia.
1: Pensão alimentícia poderá ser paga de forma automática via Pix.
2: Ligue 180 para denúncias de violência contra a mulher deverá ser divulgado em locais de grande circulação. Graziele Bezerra.
3: O Ligue 180 funciona todos os dias, 24 horas por dia e é gratuito.
1: Anvisa registra 5 novos medicamentos à base de semaglutida.
2: Remédio para diabetes também vem sendo usado em tratamentos de controle da obesidade.
1: E ainda, ciência para todos.
2: Exposição apresenta pesquisas que impactam o dia a dia do cidadão durante reunião anual da Sociedade Brasileira para o Progresso da Ciência.
1: Quem fala com a gente sobre o tema é Germana Pires, secretária de Ciência e Tecnologia para o Desenvolvimento Social.
4: Quem visitar a exposição vai conhecer pesquisas voltadas para a saúde, meio ambiente, tecnologia, a ciência que ela está presente no dia a dia de cada um.
2: Hoje, na apresentação da Voz do Brasil, Mariana Jungmann e Luciano Seixas.
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2: A partir de agora, a divulgação do Ligue 180, canal de denúncias de violência contra as mulheres, deverá ser ampliado.
1: E o pagamento de pensão alimentícia poderá ser feito de forma automática, via Pix, mediante decisão judicial.
2: Além disso, foi regulamentado o projeto que prevê a monitoração eletrônica do agressor.
3: A lei que prevê o monitoramento eletrônico do agressor foi regulamentada. Com isso, ficam estabelecidos mecanismos para o funcionamento do dispositivo de segurança, que alerta sempre que o agressor viola o perímetro de exclusão determinado judicialmente. O alerta deverá ser enviado simultaneamente à vítima e à unidade policial responsável pelo atendimento. Nesta quarta-feira, também foi regulamentada a criação de um Sistema Nacional de Informações que reúne, organiza e sistematiza dados sobre formas de violência contra as mulheres. Foi definido ainda que, a partir de agora, o pagamento da pensão alimentícia pode ser feito via Pix, mediante decisão judicial, e a divulgação do Ligue 180 para denúncias de violência contra a mulher deve ser ampliada, como explica a ministra das Mulheres, Márcia Lopes.
5: Todos os espaços públicos, privados, têm a responsabilidade, o dever de colocar o Ligue 180. Do fortalecimento da rede de atendimento e a mudança de cultura.
3: O Ligue 180 funciona todos os dias, 24 horas por dia, e é gratuito. Ele oferece atendimento, orientação, acolhimento e encaminhamento para a rede de proteção às mulheres. Para a Voz do Brasil, com locução de Graziele Bezerra, reportagem de Edinaldo Júnior.
1: Foram divulgados hoje os resultados do novo Caged.
2: Em junho, foram criados 145 mil postos de trabalho.
1: Todos os meses, o estudo aponta o panorama do emprego formal no país.
6: Em junho de 2026, foram criados no país 145.161 postos de trabalho com carteira assinada. O estoque de empregos, ou seja, a quantidade total de vínculos seletistas ativos em junho, alcançou 48.032.308 postos, um crescimento de